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E a hora certa. 9:25.

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0: 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E a hora certa.
1: 10:06.
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0: 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E a hora certa. 10:29.
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E a hora certa. 10h48. 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
1: 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E a hora certa. 12:26.
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0: 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E a hora certa. 12:55. 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

0: 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E a hora certa. 1:26.
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E a hora certa. 1:54.

0: 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E a hora certa. 1h58.
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0: 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E a hora certa. 2:27.
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0: 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E a hora certa. 2:57. 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

0: 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E a hora certa, 3:27. 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
0: 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E a hora certa, 3:28.

0: 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E a hora certa.
1: 3:55.
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0: 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E a hora certa. 4:26. 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

0: Nossa Cena. É bom, é daqui, é de casa.
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0: 23 de setembro, hein? Vamos viver, finalzinho de madrugada, começo de um novo dia, vamos viver a 23ª manhã de setembro aqui dentro do nosso programa, hein?
1: Bom dia, que o sol já raiou.
0: Ainda repercute em todo o país o acidente acontecido lá em Santa Catarina, nas proximidades de São Joaquim, um dos municípios mais progressistas de Santa Catarina. Lá morreu o cantor da dupla, morreu o Rick, da dupla Rick e Renner. Vamos fazer uma homenagem póstuma aqui, tocando duas músicas da dupla, hein? Joca Pantoja é meu operador de áudio. Bom dia, Joca. O seu agora, vai.
2: Amanheceu. Vou sair.
3: Bom dia, dia.
0: De novo, Joca, vai.
2: Bom dia, de lá.
3: Bom dia, dia.
0: Obrigado, hein? Eu já dobrei meus joelhos, rezei. Pedi por paz, união, prosperidade, saúde no recesso do meu lar. Mas estendi essa oração, oração da manhã, em seu nome, em nome da sua família, em nome das autoridades constituídas do Estado, em nome da população, os nossos queridos ouvintes, bom dia, um grande abraço, obrigado, e que esse dia seja de muita paz no recesso de todos os lares. Se tem alguém internado, hoje seja o dia que você vai receber sua alta e vai voltar para casa. Os que vão continuar internados, elevamos nossas preces e oramos pela sua

que trabalho na economia informal, bom dia, um grande abraço. Estão varando a madrugada, trabalhando, cumprindo plantão, mas já ouvindo aqui no nosso programa. Fique certo de que vamos fazer um programa dinâmico para cima, passando as notícias que você precisa escutar, que você precisa saber. Notícias sem mentiras, sem fake news. Enfim, um programa para cima.

homenagear a 23ª manhã de setembro, Vanusa. Nós tão, de repente, toda a cidade de Macapá, desde uma semana antes da entrada de setembro, que a gente já vem tocando essa música e que todo mundo cantarola por aí.

Ontem, eu ouvi ontem, na Rádio Senado, no meu rádio, a hora que eu fui levar meu neto, que eu liguei o rádio, estava na Rádio Senado FM, e estava tocando, sabe o quê? Sol de Primavera, que também eu estou tocando aqui, bem antes de setembro entrar ainda. O que vai rolar? Olha aí, linda essa música, meu Deus. Já entrou setembro, do seu

O cantor é Beto Guedes, hein? Ele é mineiro, é do Clube da Esquina. Nasceu nas Alterosas, em Belô. 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

0: Deus. Ei, Macapá, hein? É, alguma das manchetes aqui do programa, hein? Manda lá, Jorge.
1: Mesmo assim, não custa inventar.
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0: Prefeitura de Macapá se antecipa e cemitérios já estão sendo preparados para finados 2 de novembro, hein? Cosme e Damião serão festejados durante 3 dias no bairro Marabaixo, zona oeste de Macapá. Aplicativo e-título alerta e orienta sobre o pleito eleitoral desse ano, hein? Macapá breve já sabe quando vai pagar proventos de setembro de seus aposentados e pensionistas. Hospital Mãe Luzia oferece acompanhamento fonoaudiológico para bebês após vectomia, hein? Porta de entrada do novo pronto-socorro para salvar vidas será pela Padre Júlia, hein? Artista visual Boni realiza a primeira exposição individual com um olhar sobre a Amazônia. Presidente do Tribunal Regional Eleitoral do Amapá, desembargador Carmo Antônio, foi condecorado pela Ordem do Mérito Jus et Labor pelo Tribunal Regional do Trabalho da 8ª Região. Pagamento de salário de setembro do Governo do Estado e Prefeitura de Macapá. Começou no dia 14 de setembro o período para que servidores do Estado e da Prefeitura de Macapá entrem em acordo para recebimento de precatórios. O Tribunal de Contas do Estado acaba de anunciar a 9ª edição do projeto TCE na comunidade. O Amapá foi contemplado com R$7.200.000 em Programa Nacional de Popularização da Ciência. O Tribunal Regional Eleitoral do Amapá realizou dia 21 a cerimônia pública de carga e lacração de urnas eletrônicas em Macapá. São algumas das manchetes que vão virar notícia aqui no programa, hein? Bom dia, Tarcísio.
3: Bom dia para você, Jota. Bom dia, João Canarita, aos nossos milhares de ouvintes. Com a permissão divina, estamos aqui para o meio de semana. Chegou a quarta-feira. 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Já já todos os detalhes aqui no Bom Dia a Dia da Secar. 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
3: Vamos nós.
0: É, agora. Primeira informação da manhã, obrigado você que já tá ligado, hein? Nós vamos até 5 para as 7, hein? Preste atenção, hein? Essa número 11 é a primeira notícia da manhã, hein? Aqui dentro do nosso programa, hein? Começou no dia 14 de setembro o período para que servidores do Estado e da Prefeitura de Macapá entrem em acordo para recebimento de precatórios. Tá com Tarcísio, hein? Vamos aclarar essa notícia aí. Para começar, hein?
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3: Começou na segunda-feira, 14, o período para que credores de precatórios do Estado do Amapá e no município de Macapá formalizem o pedido de participação em acordo de direitos para antecipar o recebimento dos valores a que tem direito. O prazo para adesão segue até 13 de outubro. Os editais foram publicados pelo Tribunal Regional do Trabalho da 8ª Região. Para viabilizar os acordos, o Amapá e o

0: Amapá e Macapá disponibilizaram juntos mais de 2 milhões e 100 mil reais. Desse total, 1 milhão 987 mil e mais 17 centavos foram depositados pelo governo e 167 mil e 284 reais e 29 centavos pela Prefeitura de Macapá em contas específicas para a realização dos acordos diretos.
1: É, se você tem direito, está inserido nesse contexto. Corra atrás, hein? Eleição 2026, Tribunal Regional Eleitoral orienta sobre transporte de eleitor no dia da eleição. Essa 15 aí, Tarcísio. Vai pro ar. Bom dia para você que vai votar. Não venda seu voto. Ouça, não seja um eleitor canalha. Não seja um eleitor bandido.
0: O transporte de eleitores durante o período eleitoral é regulamentado por regras específicas para garantir a liberdade do voto e evitar que veículos sejam utilizados como instrumento de pressão, favorecimento ou captação de votos. A legislação prevê situações em que o transporte de eleitoras e eleitores pode ocorrer. No dia da eleição, a Justiça Eleitoral pode fornecer transporte gratuito aos eleitores residentes em áreas rurais, observados os critérios estabelecidos pela legislação. Também é permitido o transporte coletivo regular, desde que não seja fretado especificamente para levar eleitores aos locais de votação. Quando houver gratuidade no transporte público urbano, o serviço deve atender o eleitorado de forma indistinta, sem propaganda eleitoral ou partidária. Também é permitido que o proprietário de um veículo particular faça o deslocamento para votar e transporte integrantes da própria família.
1: É, tá legal. É, bom dia, Suelen.
2: Bom dia.
1: É, vamos que vamos, né?
2: Quartou.
1: Hoje, 23. Bom dia. 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Essa manchete com a Suelen vai virar notícia. Aplicativo, é, de novo, a eleição, a maioria das informações aqui tem a ver com a eleição desse ano, que é uma coisa muito séria, em que pese o país está mergulhado numa situação onde são protagonistas os membros da última Corte de Justiça do Brasil. Isso é uma vergonha, viu? Aplicativo e-título alerta e orienta sobre as eleições de 2026. Enquanto há uma bagunça na última instância, aqui a Justiça do Amapá é celebrada, é comemorada, só tem notícia boa. Vai, Sueli, está com você. O e-título, vamos saber.
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2: Há 2 semanas do primeiro turno das eleições 2026, marcado para 4 de outubro, o Tribunal Superior Eleitoral iniciou na quinta-feira, dia 17, o envio de notificações oficiais pelo aplicativo e-título. Os alertas orientam eleitoras e eleitores a consultar o local de votação, manter o aplicativo atualizado e acessar informações e serviços eleitorais, além de contribuir para o enfrentamento da desinformação.
1: É, tá legal. Bom dia. Para você ligado no programa, você vai ter que sair cedo. Já está no interior do seu carro. A primeira coisa que você fez foi ligar. E ligou aqui no nosso programa. Mais uma com a Suelen. Essa aqui é boa. Pagamentos de salário de setembro para servidores do Estado e da Prefeitura Municipal de Macapá. Previsão de data. Libera aí, Joca. Tá com a Suelen, vai.
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2: Governo do Estado e Prefeitura de Macapá devem pagar antes do dia da eleição desse ano o salário de setembro de seus servidores da ativa, entre os dias 28 e 30 do corrente mês, pela rede bancária sediada na capital e nos municípios do Estado.
1: O governo do Amapá gira em torno de 35, 36, quase 40 mil servidores. E a Prefeitura de Macapá gera em torno aí de 12, 13 mil servidores. 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

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Manda ver, Joca. Vai.

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A Vanusa, hein? Vanusa não está mais entre nós. Foi esposa do Antônio Marcos, separou dele. Mas foi uma grande cantora da música popular brasileira. O nome dessa música é Manhãs de Setembro, hein? Olha, rifa em favor do jovem médico Ronaldo Júnior. Esse garoto, filho de um casal amigo, um casal com problemas financeiros, com salários baixos, conseguiram formar esse jovem lá em Assunção, no Paraguai. Agora, a família tem uma... conseguiu formar de maneira heróica, passando necessidade aqui para poder prover de apoio, inclusive financeiro, para ele lá em Assunção, no Paraguai. A família vai realizar uma rifa, falta marcar a data. A cartela é R$10 apenas. Se você puder contribuir, ligue para a mãe dele, a

0: Elisângela. 96991178339. Ou você pode depositar. É 10 reais nesse Pix aqui. Chave Pix 096-991-17-8339. Esse garoto vai voltar para cá, depois do Rivalida, e vem salvar vidas aqui em Macapá. Senhor Vidiane, essa é número 5. Hospital Mãe Luzia oferece acompanhamento fonoaudiológico para bebês após a frenectomia. Maternidade Mãe Luzia, quem construiu foi Genari Nunes, mas quem deixou ela moderna foi o atual governo do estado, com seu titular, Clécio Luiz. Agora já tem inclusive entrada pela Jovino de Noá do Banco do Leite Materno. Tá bonita a maternidade de Mãe Luzia. Sobre ela, e ela já teve 2 nenéns lá. Suélio Vilhena, vamos lá, hein?
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2: A partir de hoje, quarta-feira, dia 23, governo do Amapá. A partir de hoje, quarta. Começa hoje.
0: Ah, tá. Essa demanda lá.
2: Isso, começa hoje. O governo do Amapá passa a ofertar no Hospital da Mulher Mãe Luzia consultas de acompanhamento fonoaudiológico para recém-nascidos submetidos à frenectomia. O novo atendimento integra as ações do serviço de triagem neonatal e tem como objetivo acompanhar a recuperação do bebê após o procedimento. Nesse primeiro momento, o atendimento será destinado somente aos bebês que nascerem no HMML e realizaram a frenectomia na própria unidade. Frenectomia é o procedimento...
0: Da linguinha presa, né?
2: É onde corta, é um cortezinho, um freiozinho. Né? É um cortezinho pequeno.
0: Vem freada.
2: Isso.
0: A linguinha da criança é um cortezinho ali. Começa hoje. Esse procedimento.
2: Bacana.
0: E prova que a saúde é inegociável no atual governo do estado. Essa 12, Tarcísio, Tribunal de Contas do Estado acaba de anunciar a 9ª edição do projeto Tribunal de Contas na Comunidade. Ou seja, TCE na Comunidade. Vai, é agora.
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0: Ei, Tarcísio, a notícia vem em nome da Automoto. Lá tem conversa, tem negócio. O carro lá é Volkswagen, tecnologia alemã. O lançamento é o Terra, hein? Lindo carro.
3: A Fecomércio é uma parte, Jotanei e Cidio. A reunião preparatória para a 9ª edição do projeto TCE na Comunidade. Iniciativa do Tribunal de Contas do Amapá. A ação itinerante ocorrerá entre os dias 4 e 7 de novembro, atendendo os moradores do município de Oiapoque e da comunidade do Manga. O encontro reuniu representantes de mais de 50 instituições, incluindo os poderes executivo, legislativo e judiciário, além de forças de segurança, órgãos federais e entidades do Sistema S. A sede das atividades do TCE na comunidade em Oiapoque será a Escola Estadual Joaquim Nabuco, de onde serão ofertados atendimentos, serviços e ações de capacitação para a população local. Fonte Diário do Amapá, blog do radialista Paulo Silva.
0: Eu queria pedir, fazer um apelo dramático aqui à Secretaria de Obras e Infraestrutura da Prefeitura Municipal de Macapá. Colocar logo o asfalto em trechos da Avenida Mendonça Furtado, está prejudicando de maneira sensível, ou melhor, de maneira drástica, agressiva, pessoas idosas que moram nesses trechos. Tem aquele trecho que é preocupante em frente ao Hospital São Camilo, um hospital, um poeiral danado lá, e aquele trabalho lá já foi concluído já faz tempo e precisa ser asfaltado. O outro trecho da Avenida Mendonça Furtado é entre a Milton Silva e a Leopoldo Machado. Tem uma senhora que mora lá, é viúva do finado Eulálio, foi inspetor do Colégio Amapaense. Ela tem mais de 90 anos, está doente em função do pueral ali naquele quarteirão, hein? Olha, nossa homenagem posta.

ao Rick, que morreu nesse acidente lá em Santa Catarina. Ele era parte da dupla Rick e Renner. Nos bares da cidade. Toca aí, Joca. Vamos ouvir.

0: É bonita essa música. A letra certamente do Rick, hein? Comoção no Brasil pela morte desse cantor, hein? Bom dia, um grande abraço, hein? 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
1: É.
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0: Tá legal. Eu mando um abraço ao Valdo, já está na academia, um grande abraço aí. Quem está na academia também é o refinado médico odontológico, doutor Diego Dutra. E o filho Bernardo, né, Tarcísio?
2: Isso.
0: Vô, minha bênção para você e um abraço para o seu pai, hein? Doutor Diego Dutra é um dos melhores odontólogos de Macapá. Tem muita qualidade, aliás, absoluta qualidade nesse setor, hein? O consultório médico é na Ataíde Teve, tá, Cícero?
2: Ataíde Teve. Ataíde Teve.
0: Ataíde Teve com o Santos Dumont, aqui no bairro de Santa Rita, hein? Bom dia, um grande abraço, aqui a notícia não tem... Olha, tem o ex-prefeito

0: o doutor Furlan na bancada do programa Luiz Melo Entrevista. Tem que escutar, tem que ouvir o que o homem tem para dizer. 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
0: É, uma
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0: Aliás, é para reduzir e não aumentar a conversa. O pleito eleitoral desse ano passa pela Diário 90.9, entrevistando candidatos e candidatas ao Senado Federal. Já acabou essa etapa, né, Tarcísio?
1: Sim.
0: E agora a etapa é candidatos ao governo do estado. Senhor Alessandro, Cosme Damião, dois santos com muitos devotos em Macapá, serão festejados durante 3 dias no bairro Mar Abaixo, na zona oeste de Macapá. Se não me falha a memória, começa hoje, 23, hein? Vamos ouvir. Vamos para a zona oeste de Macapá. Em nome, sabe de quem?
2: Quem?
0: Da nova loja da Monte, na zona oeste de Macapá. Linda, maravilhosa. Faltava.
2: Não
0: falta mais, agora já tem.
2: Pronto.
0: Libera, Joca. Vai.
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2: A Prefeitura de Macapá, por meio da Secretaria Municipal de...
0: Não é essa. É do
2: Cosme Damião. Ah, é o Ilê Acedará Daraio Joridlan.
0: É a 2.
2: Joridan. Pronto.
0: Sim, vai, eu quero ouvir de novo.
2: Olha, o Ilê Acé Dará Ayô Ojoridan.
0: Sim.
2: Localizado no bairro Mar Abaixo 4, em Macapá, realiza nos dias 25, 26 e 27 de 25, setembro.
0: Começa 25. É.
2: Começa no dia 25 e termina no dia 27. A 8ª edição da tradicional festa de Cosme e Damião. Programação reúne fé, cultura afro-amazônica, solidariedade, ações sociais e atividades voltadas, especialmente para crianças e famílias da comunidade. Entre as atividades previstas estão ações sociais, vacinas, consultas médicas, distribuição de cestas básicas, oficinas, brincadeiras e atividades recreativas voltadas ao público infantil.
0: Obrigado, alô, Zona Oeste, sou mora gente boa. A nossa repórter.
2: Nani Monteiro.
0: Filha do vavá da vovó. Mora na Zona Oeste de Macapá. Bom dia para ela, hein? Tarcísio Franca, essa 17. Governo do Estado orienta sobre fluxo para consultas e cirurgias eletivas na rede estadual de saúde. Tá tudo no celular, né, Tarcísio? Pode marcar, enfim, a data da cirurgia, conversar com o médico. A saúde pública... toda ela modernizada, hein? Toda ela eletrônica, para facilitar a sua saúde e salvar a vida. Vai, é agora. Libera, Joca.
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1: A matéria é ampla, você lê no nosso portal diariodamapá.com. Mas para garantir o acesso a consultas com especialistas e, quando necessário, cirurgias eletivas pela rede pública do Amapá, os pacientes seguem um fluxo que começa na Unidade Básica de Saúde, a UBS, e passa pelo encaminhamento, cadastro no Superfácil e regulação estadual até a avaliação especializada e a preparação para o procedimento. Com encaminhamento, o usuário deve procurar uma unidade do Superfácil para inserir a solicitação no sistema e aguardar o processo de regulação, órgão responsável por organizar os agendamentos, e também entra em contato com o paciente para informar a data, horário e o médico responsável pela sua consulta.
0: É para salvar vidas, hein? Até o call center tem... 4 lojas, dos Congós tem uma, né, Sueli?
2: Sim, tem.
0: É do Grupo Monte, está completando 50 anos na Praça de Macapá. Vou pro apoio cultural, mas lembrar, tem entrevista de candidato ao governo do estado hoje no programa Luiz Melo. O entrevistado é o médico cardiologista Dr. Antônio Furlan. Vamos lá, Joca, é com você.

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bom dia a dia, hein? Grande abraço, hein? Estamos de volta. 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
0: A farinha de macaxeira.
2: Farinha biscoito,
0: João. É, a biscoito, é. É, bom dia. É, um grande abraço. É, vamos que vamos, hein? Essa notícia número um, Suelen. Prefeitura de Macapá se antecipa e cemitérios já estão sendo limpos para finados 2 de novembro, hein? Já está acordado, não para, e fiscalizando tudo o prefeito Pedro da Lua, hein? Ele já está no dia 2 de novembro, olha só. Vai, é, libera a... Vem, tia, vai, João. Dá-lhe, hein?
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0: e aí, Ivo Casimiro, bom dia, amigo.
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0: Bom dia.
4: A Prefeitura de Macapá, por meio da Secretaria Municipal de Zeladoria Urbana, iniciou na segunda-feira, dia 14, a limpeza e a manutenção dos cemitérios de Macapá para o dia de finados. A primeira etapa da manutenção começou pelo cemitério São José, no Buritizal, e conta com duas equipes que estão fazendo a retirada de lixo, entulhos e roçagem. A previsão é de que até o final de outubro, todos os três cemitérios de Macapá, o São José, São Francisco e Nossa Senhora da Conceição, recebam os serviços de manutenção e limpeza.
0: Vem um cafezinho grande ouro aí.
4: Vai.
0: Gostoso, quentinho, aromatizante. O café da eleição desse ano. Manda um abraço pro Rogério. É o mano da Cristina, filho,
4: sim,
0: do Aristarco. Da... Manda para ele um grande abraço, falei com ele recentemente lá na Tecnobentes. Grande amigo, amigo do peito, gente fina. Tarcísio Franca, essa 18, hein? Preste atenção. Publicado edital de novo concurso para a Polícia Civil. Atenção, concurseiros, hein? As inscrições já estão abertas desde ontem, dia 22 de setembro. Detalhes com Tarcísio Franca. Mais empregos gerado pelo governo atual do estado, hein? Vai lá.
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5: O governo do Amapá publicou o edital do novo concurso público para a Polícia Civil do Estado, com 396 vagas em cadastro reserva para os cargos de delegado de polícia e oficial investigador de polícia. A aplicação das provas acontecerá no dia 6 de dezembro e marca uma nova etapa do processo de fortalecimento do efetivo da corporação. As inscrições para o certame iniciaram ontem, dia 22 de setembro, e vão até o dia 19 de outubro.
0: É, tá legal. Vamos falar agora de... de artes plásticas aqui em Macapá. É a número 8. Essa informação está com a Sueli. Vai em nome da Monte. A número 1, hein? Em nome do grupo Maracá, 35 anos. Maracá no Tirama, Maracá, campeões de venda, de geração de renda e emprego, hein? A número 8, né, Suelen? Presidente do Tribunal Regional Eleitoral do Amapá foi condecorado com a Ordem do Mérito Jus et Labor. Isso é latino.
4: Uhum.
0: Isso é latim.
4: É, hein?
0: Jus et Labor. Pelo Tribunal Regional do Trabalho da 8ª Região. Uma homenagem justíssima ao desembargador Carmo Antônio, que realiza um trabalho de grande profundidade, de antecipação dessa eleição desse ano. Vai fazer uma eleição segura. E quem compra voto, o pau do Tribunal Regional Eleitoral do Amapá vai pegar você. Destaque aqui para o desembargador Carmo Antônio. Vai, libera a vinhetinha, Joca, é agora.
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4: Após três décadas dedicadas à arte e educação... É oito.
0: É, vai.
4: O presidente do Tribunal Regional Eleitoral do Amapá, TREAP, desembargador Carmo Antônio de Souza, recebeu no dia 18 de setembro a Ordem do Mérito Jus et Labor, concedida pelo Tribunal Regional do Trabalho da 8ª Região. A solenidade de outorga foi realizada no Auditório Aloísio da Costa Chaves, em Belém do Pará. Criado em 2000, a Ordem do Mérito Jus et Labor é destinada a pessoas e instituições que tenham prestado relevantes serviços à Justiça do Trabalho e especialmente à 8ª Região, que abrange os estados do Pará e do Amapá. A honraria é concedida nas categorias institucional, grande oficial, comendador e oficial. A solenidade destacou trajetórias e contribuições relacionadas à Justiça do Trabalho no Pará e no Amapá.
0: Parabéns ao desembargador Carmo Antônio.

meio goiano e meio tucuju, hein? Chiclete com banana, clássico da música popular brasileira, é remixado, hein, Joca? A cantora é Carla Saba. Toca lá, garoto, vai. Tá no roteiro musical do programa.

Bahia. Atualmente é esse truculento Trump. Fez um discurso ontem atacando todo mundo. Não vale porra nenhuma esse Trump, viu?

0: Essa cantora é muito talentosa, brasileira, não sei que fim levou a Carla Saba.
1: Hein, Jorge?
0: É.
1: O Trump não é amigo do Bolsonaro, é, né?
2: Como é que é?
1: O Trump, não é?
2: Claro, são amigos, sim. Sim, são colegas, amigos.
0: Fez um discurso ontem, foi na ONU, foi? É truculento ele, ameaçando tudo quanto é país, hein? Aquela voz fina dele.
1: É aquela grama dele, hein, Jorge?
0: Aquela grama, filha, leão da metro. Olha aqui, essa sete, hein? Ia passando desapercebida, não vai, hein? Artista visual Boni realiza a primeira exposição individual com olhar sobre a Amazônia. Tá com a Suelen, hein? É, libera aí, Joca, vai.
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2: Após três décadas dedicadas à arte e à educação, o artista visual e professor de arte José Bonifácio Guimarães do Nascimento, conhecido como Boni, realiza sua primeira exposição individual, intitulada Boni, Memórias e Vivências. A mostra reúne 33 obras distribuídas em 9 séries, produzidas ao longo dos últimos 7 anos, e tem como principal temática a Amazônia e a sua realidade vulnerável.
0: Tá legal, eu falei com o diretor de jornalismo da TV Amapá ontem.
1: Arilson Freire.
0: O Arilson Freire, e conversamos várias coisas sobre a vida pública da cidade de Macapá. Bom dia para ele. E sexta-feira agora, né? É, o debate. Não,
1: mas
0: dia 29.
1: Sexta-feira, 29, 10h30 da noite.
0: Tomara que não venha ninguém lá da TV Amazonas. É lá de Manaus. Aqui nós temos...
1: Não precisa, né?
0: Não precisa, a gente tem...
1: E também a turma daqui tem que acreditar, né, pô? No seu potencial.
0: No seu potencial, e tem potencial, colegas lá da TV Amapá, para fazer um debate desse. Para em debate tem o prefeito, ex-prefeito Antônio Furlan.
1: Hoje, né?
0: Será o entrevistado do programa Luiz Melo, hein? Bom dia, essa 13, Tarcísio, hein?
1: Agora!
0: Amapá foi contemplado com 7 milhões e 200 mil reais... em Programa Nacional de Popularização da Ciência, hein? Nenhum país do mundo vive sem a ciência. Olha a China, essa tsunami que é, hein? Tudo dela é baseado na ciência. Vai, agora é com você. Libera, Jorge.
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0: Amapá foi contemplado no resultado preliminar do chamamento público, o CNPq, seu JD, de Sim. número 01/2026, que integra o programa de apoio à popularização da ciência nas unidades da federação. A proposta do Amapá prevê 7.295.350,90 reais em recursos do Fundo Nacional de Desenvolvimento Científico e Tecnológico, o FNDCT, com contrapartida de R$ 180.132,02 do governo do Amapá. O investimento total previsto é de R$ 7.475.483,02, gerenciados pela Fundação de Amparo à Pesquisa do Estado do Amapá.
1: Tá legal. Notícia completa no portal da Diário 90.9. Monstro sagrado da música popular brasileira. Vou movimentar meu roteiro, hein? Sabe quem? Chico Buarque de Holanda, hein? A equipe do Luiz Melo já está na Diário e aquece no jornalismo. Alô, Douglas Lima, um grande abraço.

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7: Ei, que é isso? Fechar a tampa. Fechar a tampa, Joca, hein? Tarcísio Franco, essa 14. A equipe de radialista, jornalista do Luiz Melo Entrevista, aquecendo no estúdio e na redação, no jornalismo da emissora, hein? Vai ter o candidato Furlan ao governo do estado, o entrevistado de hoje. Essa é 14, Tarcísio. Tribunal Regional Eleitoral do Amapá realizou no dia 21 a cerimônia pública de carga e lacração de urnas eletrônicas em Macapá. Estamos dando essa notícia desde ontem, hein? A 14. Vai, é agora. Esse é o meu samba IA.
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9: O Tribunal Regional Eleitoral do Amapá está realizando a cerimônia pública de carga e lacração das urnas eletrônicas referente à segunda zona eleitoral que começou ontem, na segunda-feira, Jota, dia 21, já passou por ontem, 22, e hoje, 23, encerrando, portanto, encerrou ontem, dia 22 de setembro.
7: É verdade.
9: Os procedimentos ocorreram no depósito de urnas do cartório da 10ª Zona Eleitoral no bairro Infraero 2, na zona norte de Macapá, das 9 da manhã às 7 horas da noite. As urnas preparadas durante o evento foram destinadas aos locais de votação da zona sul de Macapá, área sob a jurisdição da 2ª Zona Eleitoral, para o primeiro turno das eleições gerais de 2026. Agendado para 4 de outubro.
7: É, tá legal. Agora essa é 4 aqui, Sueli. Bora. Atenção, aposentados e pensionistas da Prefeitura de Macapá. Macapá Preve já sabe quando vai pagar proventos de setembro dos seus aposentados e pensionistas. Tá com a Sueli? Libera a vinhetinha aí, Joca, vai.
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10: A Macapá Preve, vítima de um rombo financeiro incalculável em suas contas, já definiu a data para pagar proventos de seus aposentados e pensionistas. Será no dia 28 de setembro, próxima segunda-feira, pela rede bancária local.
7: Museu Sacaca começa a festejar, a partir de hoje, 23, a 20ª Primavera dos Museus. Evento carimbado pelo governo do estado, hein? Grande evento esse, hein? A Primavera dos Museus começando hoje. Vai, é agora.
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7: 16.
9: Olha só, seu Jotanê, o governo do Amapá celebra a 20ª Primavera dos Museus, com uma programação, vasta programação. Que convida o público a conhecer, refletir e se aproximar ainda mais do patrimônio cultural do estado. A agenda reúne palestras, visitas guiadas, rodas de conversa, dinâmicas e outras atividades que valorizam a memória, a história e a diversidade cultural. A abertura oficial acontece hoje, 23 de setembro, às 9 horas, daqui a pouco, portanto, no auditório do Museu Sacaca, no centro da capital, Macapá.
7: Tá legal, com a Sueli, pra salvar vidas, olha só. Tá lindo o novo pronto-socorro, a entrada e saída.

0: vida, você vai saber agora. Porta de entrada do novo pronto-socorro será pela Avenida Padre Júlio. Tá com a Suelen. Manda ver, garoto. 6h49.
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2: O governo do estado já retirou o tapume de proteção da obra da construção do novo hospital de emergência, o pronto-socorro, como queiram, pela Avenida Padre Júlio Maria Lombardi. Quem passa por ali nota facilmente que a entrada principal daquela casa de saúde, que ainda será inaugurada este ano, será pela Avenida Padre Júlio, diferentemente do atual pronto-socorro, onde a porta de entrada é pela rua Milton Silva.
3: Mais uma obra de grande porte.
0: É.
3: Né, assinada pelo governo do estado, Secretaria de Estado de Infraestrutura, que tem como gestor Odailson Benjamin. É,
0: já está na área, já está trabalhando.
3: Exatamente.
0: E mandou uma série de inaugurações de prédios, construção novas e outras reformadas.
3: Dentre os prédios, Monumento Marco Zero do Equador.
0: É, vai ser entregue, o tapume já foi retirado.
3: De visual ali, hein, Jota?
0: Odailson Benjamin é selo de qualidade, é da nossa terra, é daqui. É secretário de Estado de Infraestrutura. A 19. Olha, vitória e celebração da Justiça do Amapá. Juíza do Amapá, Marina Lustosa, foi convocada para atuar como juíza auxiliar da presidência do CNJ. Foi o Fachin, o ministro, quem fez a convocação dela, hein? Que orgulho para todos nós. Lá, a última instância da justiça brasileira está maculada, mas o Tribunal de Justiça aqui não. Olha só essa informação aí, vai, Tarcísio.
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3: Com uma trajetória consolidada em 16 anos dedicados à magistratura amapaense, a juíza Marina Lustosa passa a compor a equipe de juízes auxiliares da presidência do Conselho Nacional de Justiça, o CNJ. A convocação partiu do presidente do CNJ e do Supremo Tribunal Federal, o STF, ministro Edson Fachin, por meio do ofício de número 650/2026, GPCNJ. A escolha chancela a excelência do trabalho promovido no Judiciário Amapaense e evidencia sua projeção em âmbito nacional. Parabenizar o meu irmão Tony Franco, está de aniversário hoje.
2: Parabéns, Tony.
3: É funcionário de categoria da Secretaria de Estado de Infraestrutura do governo do Amapá.
2: Parabéns.
0: Grande abraço.
3: Muitas
0: aí.
3: Muitas bênçãos ao meu irmão Tony Franco.
0: Deus te abençoe, tio. Grande abraço, hein? 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
0: Olha aqui. Vou tocar a última música. Nossa homenagem póstuma ao cantor Rick, que faleceu ontem lá em Santa Catarina. Foi ontem. É lamentável.
2: Ontem que encontraram o helicóptero, hein? Isso.
0: Deve ser na segunda-feira, né?
2: Pois é.
0: Lamentar profundamente. A música mais linda da dupla, Ela é Demais. Toca aí. Obrigado de coração pela audiência. Escute o Luiz Melo, o ex-prefeito de Macapá, entrevistado, é candidato a governador, doutor Furlan, hoje no programa, hein? Rick e René. Deixa o meu microfone aberto, João.

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0: Galo já cantando. E a galinhada no quintal, hein? Galinhada no quintal, cacarejando. Eita. Milho.

0: pras galinhas aí, Mauro. Ao redor do meu capofo. Cheiro de café por aqui já. Cafezinho, café no bule. Damião, faz tempo que a gente não chama Damião pra saber como é que tá o café dele. Café feito no fogão a lenha ou de lenha, né?
1: Os
0: Damião.
1: Dois, os dois estão certos, né? É. A lenha ou...
0: É, estão certos.
1: Cadê o café?
0: Damião, cadê você, Damião?
2: Café!
3: É isso aí, o barulho que interessa.
2: O café tá aqui!
4: E eu tô chegando na minha casa. Prometeu vir aqui comigo tomar um café aqui na hora do negócio lá. E rapidinho aí, sempre eu faço meu café aqui na lenha. Ouvindo, sabe quem? O maior comunicador de rádio é o Luiz Melo Entrevista. O radinho tá bem aqui, Melo.
0: Tá vendo?
4: Aqui, me ouvindo aqui. É baixinho, mas tá ouvindo.
0: Tava aí, tá agora tá comigo. Você deu me dando ideia, eu lembro.
4: E vem aqui tomar um café comigo aqui na lenha, Melo Entrevista.
0: Esse é o Damião. Esse é o fogão, fazendo café no fogão, a lenha ou na lenha. Então já pode pôr o café no bule, pessoal.
5: Olha o café, olha o café, olha o café. Pra homem e pra mulher. Barato eu sei que é, só não toma quem não quer. Bom dia, Luiz Melo. Aqui tá o Agenor, vulgo Macapá, que vende café aqui da beira do Garapé, o cafeteiro. Pode passar aqui, 20 para as 6 da manhã que ele já tá.
0: Então, de xícara em xícara, o café já está na mesa, sim? Pode servir, pode servir. Pode servir. Falta o pão? São Paulo, é só chamar o Jocelino, o generoso Jocelino. Jocelino? Jocelino? Cadê o Jocelino?
6: Alô, Melo, bom dia. Meu nome é Jocelino.
0: Tô sabendo.
6: É, maranhense. Trabalho com pão, a minha agenda é ambulante na rua. Aí eu grito, olha o pão caseiro quentinho, olha o pão caseiro. O cliente chega comigo, meu patrão é o seguinte, ah, porque eu não quero, porque tá caro, vem minha cara. Porque se comprar cinco, aí eu dou um pão a mais. Eu pago pra meu patrão cinco pão a mais, eu dou um pão a mais. Aí quando for amanhã ele já vem e compra de novo. Olha o pão caseiro quentinho, olha o pão caseiro. Um abraço, Melo, muito abraço, um bom dia. Bom programa pra você, tá?
0: Jocelino, o nosso amigo ex-presidente Sarney tá dodói, viu? Você que sempre votou nele, maranhense. Mas falei outro dia com o filho dele, o Fernando. Ele me disse que já estava fora de perigo, né? Que iria sair no dia seguinte, seria na ontem, né? Vou ter que ligar saber se ele saiu. Nosso presidente José Sarney, senador pelo Amapá, presidente do Senado Federal, presidente da República. Jocelino é um cara generoso pra caramba, né? Mas generosidade é uma virtude. Agora é preciso praticar a generosidade, viu, pessoal? É preciso ser generoso. Eu? Já tá batendo só no peito, eu sou um cara generoso. Não, não. Tem que praticar a generosidade, né? Fazer como o Jocelino faz. Não tem dinheiro, ele dá o pão. Pão para as criancinhas, né? É preciso viver para ser feliz e não ser feliz para viver. Pastel. Com direito a grito. Todo mundo tem direito a grito, né? Não seria a pasteleira que não teria. Então vamos lá, pasteleira.

aconselho, não se atreva. Não ouse imitar a pasteleira, porque de repente vai reclamar da garganta. Mas se quiser... Falei, já? Falei. Jovem Brother, faz tempo que eu não vejo Jovem Brother. É lá da fazenda do Joelson, né?

0: Guru Pora, lá do
1: Guru Pora. Cadê o Jovem Brother? Oh, brother! Jovem Brother!
0: Chegou agora!
1: É, Jovem Brother! Aqui, Jovem, olha pra cá!
2: Ei, bro!
1: Olha pra cá, Jovem Brother!
2: Pronto!
1: Aqui, eu tô aqui!
2: Dá um alô aí, pô!
3: Alô, amigo, tô aqui no Guru Pora!
1: Tô vendo!
3: Eu sou o cara!
1: É!
3: É o Brother!
0: Brother! Dá um alô pra cá, velho!
1: Aqui, Jovem Brother.
3: Estou aqui tirando mapa de Canoa, mas estou pensando se o programa é de segunda-feira, o maior programa que tem dentro do Amapá.
1: Ah.
3: Luiz Melo, entrevista.
1: Esse é o cara.
3: Ele é o cara.
1: Obrigado.
3: Esse é o cara que tira.
1: O cara é você, Jovem Brother. Grande Jovem Brother. Diz que parou de beber. Né?
0: Parou, faz tempo já.
1: Ah.
0: Chega lá e tá bem vestido, tênisinho, bermudinha.
1: Mesa manga comprida.
0: Manga comprida, todo alinhado.
1: Namorada nova?
0: Não sei, isso aí ele não fala pra gente. Mas ele tá...
1: Ele mora pertinho da sede da fazenda ou onde?
0: Não, não, ele mora descendo, como a gente chama lá, descendo um pouco o rio.
1: Ah, é?
0: É, mais lá pra baixo. Que não, na verdade não desce nem sobe, né? Mas é o costume popular de dizer. Isso. Então ele mora mais lá pra baixo do rio um pouco.
1: Então, pessoal! Pasteleira já gritou, já falei com o Jovem Brother, falei com o Damião. E se o galo já cantou nada mais claro e cristalino, significa dizer que já é manhã de manhã. Se impondo. Não me esconda nada. Sério, o problema é aquele trecho entre a rua de casa, né? O nosso Furtado. Entre Leopoldo e Hamilton. A prefeitura mandou raspar lá pra botar asfalto, supõe-se, né? Já vai fazer o quê? Uns dois, três meses. É uma poeirada danada lá, não é exatamente o trecho onde eu moro, né? Eu moro da Milton pra lá. E agora o pessoal tá colocando pau. Hoje eu tentei passar e fui levando uma porção de árvore, sei lá, galho de árvore debaixo do carro. Não sei se arrebentou alguma coisa debaixo do carro. E eu já apelei pra caramba pro secretário de obras, mas não resolveram o problema. Continua. Prato cheio, né? Período de política, olha só como tá a cidade. É logo que vão dizer, olha como tá a cidade. Sou o seu porta-voz. É uma poeira danada ali. Então, logo.
4: Aliás, Ivo Camelo. Aliás, a nossa colega, a jornalista Elierge Paz, ela também padece desse mesmo problema. Ela, inclusive, fala sobre a situação dos idosos aí. Ela mandou um áudio pra gente. Vou pedir pro Alisson liberar aí. Solta aí.
5: Bom dia, Melo.
1: Bom dia
5: a todos da bancada. Me chamo Elierge Paz. Eu gostaria de fazer uma reclamação sobre a Avenida Mendonça Furtado entre a Ildemar Maia e Santos Dumont. O poder público, Melo, iniciou a raspagem ali daquela via, mas até o momento o serviço não foi concluído. E assim, o meu pai, ele é acamado e mora nesse trecho, então a poeira está prejudicando muito a saúde dele, causando preocupação para a nossa família. No local também funciona um restaurante que sofre com essa situação. Então eu peço aos órgãos responsáveis que concluam o serviço o mais rápido possível, porque a população não pode continuar enfrentando esses transtornos, tá? Eu agradeço ao programa pelo espaço.
4: Valeu, Elierge.
6: Na mesma avenida.
1: Um pouquinho lá na frente.
6: Em frente ao restaurante Santa Rita, que a gente conhece.
1: O Palheta é o pai dela.
6: E está acamado e realmente ali está terrível, né? Depois daquela raspagem que fizeram.
1: Horrível.
6: E na Mendonça Furtado ali entre a Milton e a Leopoldo. Hoje eu vi o Luiz Melo lá.
1: Horrível.
6: Parou ali um pouquinho ali na avenida.
1: A galhada entrou debaixo do carro, porque não dá, o sol dá no meu rosto, na vista, eu fico sem visão.
6: Pra ver, né?
1: Aí eu avancei, que eu vi.
6: Eu chego ali na esquina da Hamilton, eu já dobro, pego a Hamilton Silva pra poder pegar a Presidente Vargas, que eu não dá pra ir pra mim. E olha que meu carro é alto, né?
1: E olha que eu já pelei pra caramba.
6: Mas ele vai.
0: Ele vai.
1: Vai na marra, mas vai.
0: É quando menos espero. Embaixo do carro.
1: Foi embora, foi lá, fui na volta. Depois, não soltou, eu retornei, dei ré, fui dando ré, até que eu senti que tinha
0: passado.
1: Tinha passado, eu avancei. Não sei o estrago que foi, né? Deixa eu tentar ligar aqui pro Leonardo Craveiro.

0: também, né?
1: De várias outras, outros moradores, né? Não
0: e
1: só.
0: Outros, é. O trecho lá de casa tá, continua legal, tá, as fotos tá legal lá.
1: Moradores ali da Menos Furtado, entre Idelmar Maia e Santos Dumont. Uhum. E também entre Hamilton e Leopoldo.
0: Telefone do Leonardo Craveiro, do secretário Leonardo Craveiro, tocando. Secretário Municipal de Obras da Prefeitura, mas ele não está atendendo. Né? Vamos seguir em frente. Vamos seguir em frente. Que mensagem aqui? O que é essa mensagem? Deixa eu ver essa mensagem aqui. É do Leonardo, deixa eu ver aqui.
2: Aí o pessoal tem que saber.
1: Não,
2: que
1: é antes. Foi outro dia.
2: Peraí. Sim. Isso é crime ambiental. Se fizer isso, eles vão ter que pagar. Ah. Vão ter que notificar, vai ter que ser notificado e vai ter que resolver. Ele vai ter que fazer uma fossa na frente da casa dele.
0: Esse é outro assunto.
1: É coisa antiga.
0: Meu já tá. E esse aqui?
2: Ele tá mandando a fiscalização, entendeu? A fiscalização tá vindo notificar. Mas é assim, saber que mostrar pro povo.
0: É sobre outra coisa. É o Leonardo Craveiro, mas é sobre outro problema. Então, pessoal, o dia já levantou. E bote poeira com o dia, né? A cidade já está de pé e pedindo passagem. E hoje tem escola, tem sim senhor, não tem férias ainda não. Estamos no mês de setembro, finzinho, mas estamos no mês de setembro ainda, né?
3: Batendo a campa, primeira do semestre.
0: Hoje tem escola, tá aí a chamada para a sala de aula. Tem escola, tem aula, sim senhor. Então, criançada, é hora de botar o pé para fora da cama.
4: Hoje o Luiz Melo, ele falou bom dia para quem tava com preguiça de levantar o pé da cama. E eu dei bom dia.
0: Esquece de arrumar a cama, deixar a cama arrumadinha, né? Como eu faço quando eu levanto, deixo tudo arrumadinho. Tudo arrumadinho. Bênção do papai, bênção da mamãe. Rezar um Pai Nosso, uma Ave Maria, banho. Escovar bem os dentes, né? Mas delicadamente. Porque não é escavação, é escovação. Café, mochila na costa, pra escola estudar.
5: Oi, Luiz Melo, aqui é o Caio.
0: Fala, Caio.
5: Agora adoro teus programas. Acordei cedo hoje, só pra escutar teu programa. Eu sou estudante do Maestro Miguel. Estou ligadinho no seu programa. Conte-me tudo. Não responda nada. Um abraço do Caio. Ferreu.
0: Obrigado, Caio. Vovô Melo te ama, Caio. São minhas crianças, meus amores.
6: Bom dia, Luiz Melo. Aqui é o Bernardo Paes Alves. Eu tenho 9 anos, sou do 4º ano. Estou indo para a escola moderna. Um abraço para os meus coleguinhas. Beijo, beijo. Tchau.
7: Bom dia, Luiz Melo. Aqui é a Evelyn Luane, coleguinhas da escola Modelo Guanabara. Tô chegando aí.
0: Pessoal do Modelo Guanabara, Evelyn tá chegando aí.
8: Luiz Melo, tudo bem?
0: Tudo bem.
8: Eu sou a Helena. Eu ouço seu rádio todo santo dia.
0: Helena?
8: Eu fico esperando você botar a música assim. A cidade acorda e mais um dia começa. Se liga no rádio.
0: Legal, Helena. Repito, são minhas crianças, meus amores. O futuro tem nome. Chama-se criança. Porque quem cuida da infância, cuida do amanhã.

0: Isso com um lembrete. A melhor obra pública é uma criança feliz e bem educada. Então, eduquem as crianças hoje em dia e não será preciso punir os adultos amanhã. Aliás, haveria mais paz e alegria no mundo se os homens voltassem a ser meninos. Essa frase é do Fernando Savino, né? Mas contudo, porém, todavia, entretanto, e antes que o café esfrie, senhoras e senhores, meninos e meninas, ei, ei, Macapá querida, você me abre os seus braços e a gente faz uma cidade mais bem informada e feliz. Muito, muito mais feliz. 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
0: E para começo de conversa, é hora de fazer a roda girar. Como dizia o velho guerreiro Abelardo Barbosa,
3: está com tudo e não tá prosa,
0: Terezinha. Então girando, girando, fazendo a roda girar no resumão da terça-feira.
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5: terça 22. Polícia Penal do Amapá deflagra a 13ª Operação Mute para cortar comunicação do crime organizado nos presídios. Ação integrada ocorre simultaneamente em todo o país e busca reduzir índices de homicídios e isolar comunicação de facções nos institutos penitenciários.
6: TRE Amapá apreende cerca de 200 peças de campanha eleitoral em local proibido. As ações visam adotar providências necessárias para inibir práticas ilegais na propaganda eleitoral.
7: Amapá é contemplado com 7,2 milhões de reais em Programa Nacional de Popularização da Ciência. A proposta do Amapá foi selecionada no resultado preliminar do CNPq e prevê investimento total de 7,47 milhões de reais em ações de ciência, tecnologia e inovação no estado. Promovidos.
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0: E atenção, atenção, senhoras e senhores, notícia extraordinária. Vamos à redação, vamos à nossa redação. Plantão de notícia com o nosso colega Douglas Lima. Alô, alô, Douglas Lima.
9: Incêndio atinge casa em Laranjal do Jari. Detalhes com o repórter Dalto Pacheco, nosso correspondente naquela cidade ao sul do Amapá. É com você, Dalto.
10: Olá, muito bom dia. Uma residência foi atingida na noite desta quarta-feira, dia 23, no bairro Castanheira, aqui no município de Laranjal do Jari. As chamas danificaram móveis e a cobertura do imóvel, que foi atingida pelas chamas que se espalharam rapidamente pela residência. Os bombeiros foram acionados. Quando os militares chegaram, populares já combatiam as chamas e, com o apoio da equipe do Corpo de Bombeiros, o sinistro foi controlado. A casa ficou praticamente destruída. Apesar dos danos materiais, ninguém se feriu. As autoridades locais irão investigar as causas do incêndio. Dalton Pacheco, direto de Laranjal do Jari, para o Luiz Melo Entrevista.
9: Ok, Dalton, muito obrigado. Continue, Melo, aí no estúdio.

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1: Terça 22. Polícia Penal do Amapá deflagra 13ª Operação Mute para cortar comunicação do crime organizado nos presídios. Ação integrada ocorre simultaneamente em todo o país e busca reduzir índices de homicídios e isolar comunicação de facções nos institutos penitenciários.
2: TRE Amapá apreende cerca de 200 peças de campanha eleitoral em local proibido. As ações visam adotar providências necessárias para inibir práticas ilegais na propaganda eleitoral.
3: Amapá é contemplado com 7,2 milhões de reais em Programa Nacional de Popularização da Ciência. A proposta do Amapá foi selecionada no resultado preliminar do CNPq e prevê investimento total de 7,47 milhões de reais em ações de ciência, tecnologia e inovação no estado, promovidos pela FAPEAP e CETEC.
1: Fiscalização ambiental é reforçada na estiagem para reduzir efeitos do El Niño. Segundo ciclo de atividades, reúne educação ambiental, fiscalização e orientação à população em Pracuúba, Amapá e região dos Lagos.
2: Governo do Amapá orienta sobre sinais de Alzheimer e atendimento disponível pelo SUS. A rede pública tem fluxo que começa nas unidades básicas de saúde e pode incluir avaliação com especialistas e acesso a medicamentos.
3: HCA garante cuidado integral a crianças e adolescentes com atendimento multiprofissional. Unidade referência na assistência infanto-juvenil conta com 192 leitos e reúne profissionais de diferentes áreas para acompanhar o paciente desde a entrada na unidade até a alta hospitalar.
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5: Ora, hoje, quarta-feira, quartou, minha gente, quartou, quarta-feira, quartou pra mim, quartou pra você, quartou pra vocês, quartou pra todos nós, uma quarta-feira no mundo, 23 de setembro de 2026, repito, é uma quarta-feira, marcando o 266º dia do ano no calendário gregoriano. 267º dia em anos bissextos. Na contagem regressiva, faltam 99 dias para acabar o ano. E eu pergunto para o Kleber Barbosa, quantos dias para Jiripoca piar? E que eleição é essa, Kleber?
6: Pois é, Luiz Melo, um ano de eleições gerais e faltam exatamente 11 dias. A camisa do baixinho na seleção, camisa 11, né, do Romário. E a Justiça Eleitoral tem aí uma meta, viu? Diminuir a abstenção. Na última eleição para governador no Amapá, a gente teve 19,52% de ausentes, viu, no primeiro turno. E esse número subiu para 27,17% no segundo turno, ou seja, 149 mil eleitores foram ausentes às urnas no segundo turno da eleição passada.
5: E eu pergunto ao Cosmo e a Zilana Melo, que quarta-feira é essa, Zilana?
7: Bom dia a todos. Hoje é o Dia Nacional da Conscientização sobre a Dermatite Atópica. Também Dia Mundial de Combate ao Estresse. Dia Nacional dos Profissionais de Nível Técnico. Dia Nacional da Educação Profissional e Tecnológica. Dia do Técnico em Edificações. Dia do Técnico Industrial também. Dia do Soldador. Dia Internacional contra a Exploração Sexual e o Tráfico de Mulheres e Crianças. Também Dia Internacional das Línguas de Sinais. Dia Nacional do Aquarismo. Também, olha, Olha, uma data bastante especial, Kleber, Luiz Melo e ouvintes, Dia dos Filhos. Eu aqui homenageio os meus filhos, Catarina, Dudu, que é o Eduardo, e o Gabriel, que estão aqui. Estão os três aqui juntinhos. Eu estou curtindo esses dias com eles. Então, feliz Dia dos Filhos. Dia Nacional do Sorvete. Dia Nacional do Sorvete. Quem não gosta de sorvete, hein? Dia Nacional da Ikebana. E aniversário também do Código de Trânsito Brasileiro, a CTB. Dia Nacional dos Agentes de Autoridade de Trânsito. Fundação aí da empresa Nintendo. Também, olha, num dia como hoje, morria no Chile o poeta Pablo Neruda. Ganhou o Prêmio Nobel da Literatura em 71. Até hoje, sua morte vem gerando controvérsias e há uma versão de que ele foi envenenado pela ditadura militar do general Augusto Pinochet. Neruda nasceu em Parral no dia 12 de julho de 1904 e hoje é o dia também de Santa Tecla.
5: Então... com os meus minutos de sabedoria, eu digo o seguinte: não se deixe arrastar pela vaidade, aprenda a conhecer-se, não se julgue indispensável. Quando lhe vier a tentação de julgar-se insubstituível, lembre-se de uma verdade irrefutável: só Deus é indispensável. Logo, não se envaideça. Deus é grande. Deus não assinou nenhuma de suas obras. Não se esqueça: quem exalta será humilhado, mas quem se humilha será exaltado. Pode? Não pode. Em família, nem tudo pode. Ou pode?
8: Doutor, meus pais são falecidos. Não tenho filhos e nem marido ou companheiro. Posso deixar meus bens para a igreja?
9: Chega aí, pode sim. Se você não tem pais vivos, não tem filhos, nem mulher ou companheiro, você não tem o que a gente chama de herdeiro necessário. Então, você pode deixar os seus bens para quem você quiser. Mas só que você precisa fazer isso através de um testamento. Porque se você não fizer isso através de testamento, se você tiver irmãos, seus irmãos é que vão ter direito na sua herança. Uou! Ah, mas eu quero que só um irmão meu receba. Pode? Pode. Como você não tem herdeiro necessário, não tem nada de errado nisso. Você não tem que respeitar nenhum limite. Você dá quanto você quiser para cada um. E se você decidir, eu não quero que nenhum irmão meu receba nada, eu quero deixar tudo para a igreja como é a sua vontade, você pode também fazer isso, só que, repito, por meio de testamento. Para mais dicas de direito, me segue aí no Instagram. Até a próxima.
5: Obrigado por responder, doutor Onais.
7: Já passa, como sempre, veloz, como ninguém. No relógio da Diário, 7h59.
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6: Olha só a previsão para hoje, Zilana: sol com muitas nuvens durante o dia e períodos de céu nublado. Noite com poucas nuvens, não há probabilidade de chuva para hoje não. Ventos na casa de 18 km por hora, eles vêm ora do leste, ora vêm do nordeste. A incidência de raios UV hoje extrema. A umidade relativa do ar varia entre 60% até 88%. O sol nasceu hoje às 6h13 da manhã e vai se pôr às 18h19.
10: E a temperatura?
6: Mínima de 26, a máxima chega a 32 graus Celsius.

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2: Bom dia, minha equipe maravilhosa.
3: Opa, bom dia.
2: Bora levantar.
3: Bora.
2: Bora lavar os olhos.
3: Bora.
2: Pra escutar o Luiz Melo Entrevista. É o melhor programa de todas
3: bora,
2: as manhãs.
3: Bora.
2: E traz notícia fresquinha pra nós. Bom dia, bom dia, bom dia. Vamos que vamos. Que esse programa é maravilhoso. Olha a hora.
3: Então é a dona Jerusa, né? Olha a hora. Não perca a hora. 8:01. Eu disse 8:01. É a hora da hora.
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3: E nem o sol. Nem a chuva, nenhum nem outro cobre melhor a cidade do que eles.
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7: Oi, Luiz Melo, aqui é o Gabriel.
3: Fala, Gabriel.
7: Eu escuto os seus programas de manhã. Amanhã eu consigo o canco. Pocuê, lugar de repórter é na rua.
3: Muito bem, Gabriel, lugar de repórter é na rua e é pra lá que nós vamos agora. Aliás, lá estão eles, na tela, telinha, telona. Dois apenas. E cada um deles com uma missão a cumprir. Antônio Sacramento dos Santos, chama pra mim o Olívio Fernandes, Antônio Sacramento dos Santos.
8: Olha, é o Antônio Sacramento dos Santos. Olívio Fernandes, dá hora aí pra gente, cabra bom.
9: Na capital, Macapá, 8:02. Bateu de cara, Melo?
3: De cara, 8:02, cravado.
9: E Melo, eu tô aqui na Padre Júlio com a Paraná. Paraná não, na verdade é Minas Gerais. No bairro Santa Rita, acompanhando o trânsito. Esse é o trânsito que está agora, neste momento, dessa manhã ensolarada na capital Macapá. Olha, o pessoal buzinando, todo mundo ouvindo o Luiz Melo Entrevista. O pessoal me falou, Olívio, toda vez que eu passo, por exemplo, o Fabrício falou, disse, passa por aí, quando eu estou aqui nessa esquina, ele está acompanhando a gente, assistindo, acompanhando no rádio, ouvindo no rádio, e o pessoal que está em casa, aqui no cruzamento da Padre Júlio, com a Paraná no bairro Santa Rita, na zona sul de Macapá. Pois é, muita gente passando, buzinando, é audiência total nesta manhã de quarta-feira aqui na capital Macapá. Agora eu encontrei com uma pessoa que você conhece muito bem, a Ziulana conhece, não sei se o Kleber lembra o Ferrari, mas coloca aí Ferrari, não sei se o pessoal lembra o Alisson, mas o Melo lembra muito bem dele, coloca aí na tela aí o Ferrari.
10: Fala, Luca Melo, como é que tá, meu velho? Oh. Tudo bem? Saudade de você, viu?
3: Eu também, eu tô com pia.
10: Da Rádio Difusora, da Diário FM e sempre na tua sintonia todas as manhãs, ó.
3: Obrigado.
10: Forte abraço, um grande beijo no teu coração, querido.
3: Obrigado, grande abraço, beijo também.
9: É advogado agora.
3: É advogado.
9: Advogado.
3: O Geraldo chama pra ele de Tucupi.
9: O Tucupi, mas ele falou aí, o Tucupi, ele falou aí,
3: doutor,
9: se apresentou.
3: Doutor Tucupi.
9: Tá se formando também gastronomia também agora, olha.
3: É.
9: Outra formação, é o Tucupi.
11: Isso,
9: o pessoal
11: certamente vai usar muito lembra. Tucupi, né? Isso tem muita história lá da Difusora também.
3: Ah, passou pela Difusora?
11: Passou pela Difusora também.
3: O Tucupi.
9: Coloca de volta aí, Berra. Bora ver, ele fala Tucupi, quer ver?
10: Fala, Luca Melo, como é que tá, meu velho? Tudo bem? Saudade de você, viu? Aqui quem fala é Luiz Gleitz, nosso pequeno Tucupi da Rádio Difusora, da Diário FM, e sempre na tua sintonia todas as manhãs, ó. Forte abraço, um grande beijo no teu coração, querido.
3: Obrigado, Tucupi, obrigado.
9: Mandou um abraço pra todo o pessoal. Grande Tucupi. Então, Melo, daqui do bairro Santa Rita, zona sul de Macapá, vou para outro ponto da cidade. Repórter Rodrigo Silva. Bom dia, onde por onde, Rodrigo?
4: Rodrigo Silva.
0: Opa, bom dia pra você, Olívio Fernandes, bom dia, Melo!
3: Bom dia, Rodrigo, onde, por onde, rapaz?
0: Aqui já estamos pelo centro da cidade de Macapá. O Alisson Brito, daqui a pouquinho, vamos falar com a representante do Tribunal Regional Eleitoral, TRE, sobre a fiscalização. Estamos aí, viu, Melo? Exatamente no período de campanha eleitoral a todo vapor e a fiscalização do Tribunal Regional Eleitoral atuando, especialmente para verificar as condutas que são vedadas aí aos candidatos, né, no que concerne a questão da limpeza, na questão da manutenção e preservação do passeio público, uma pauta aí que está rendendo, até porque no final de semana foram apreendidos muitos materiais de campanha, principalmente o Indy Banner, que são utilizados aí pela maioria dos candidatos que disputam aí os cargos para o pleito eleitoral de 2026. E o Tribunal Regional Eleitoral vem fazendo esse alerta, né, sobre também aí o que pode, o que não pode, exatamente a questão dessa colocação de material. Então, daqui a pouquinho, Melo, a gente vai trazer aqui a representante do Tribunal Regional Eleitoral do TRE Amapá para falar exatamente a respeito desse assunto já no âmbito das eleições de 2026. Manhã ensolarada aqui na capital amapaense e daqui a pouquinho, Melo, a gente volta mandando um abraço também ao nosso grande Tucupi. Tinha vinheta ele lá, viu, Melo? Lá na nossa...
3: Ah,
0: na nossa rádio difusora. Era DJ, era metida DJ, rapaz. O Tucupi era... É, era mais ou menos assim.
3: Tucupi.
0: Era bem puxado, era bem mais puxado.
3: Tucupi.
0: Tucupi. Grande Luiz Gledson, rapaz. Amigo como do é nosso dele, Chico da Lagoa. Luiz Gleidson.
3: Gleidson.
0: Nome de cantor.
3: Eu conheço umas histórias dele, o Heraldo.
0: O Heraldo Almeida conhece bastante.
3: São muito amigos.
0: É, o homem que gravou o CD de Ladainha lá do nosso Chico da Lagoa.
3: Ah, foi?
0: Tem história. Tem história. Grande Luiz Gleidson.
3: Luiz Gleidson.
0: Fui chegar com ele um dia desses aí, encontrei com ele. Fala, meu amigo Tucupi. Rodrigo, meu nome não é Tucupi. Me chame agora de Luiz, doutor Luiz Gleidson. Ai, doutor Luiz Gleidson agora. Pra ti, que é meu amigo, é doutor Luiz Gleidson.
3: A respeito, por favor.
0: Respeita a minha história.
3: O Ferrari conhece bem a história dele também. O Ferrari conhece um pouco dos podres dele. Todos nós temos podres, né?
0: Todos nós, né? Todos nós temos.
3: O Ferrari te conhece os seus podres também.
0: Ei, Ferrari, vou mandar uma mensagem no PV aí, Ferrari. Melo, daqui a pouquinho a gente volta no clima das eleições 2026, com essa matéria aí a respeito da questão da fiscalização que está sendo realizada pela equipe do Tribunal Regional Eleitoral do Amapá. Combinado, Melo?
3: Combinado, Rodrigo! Gente, por que não apareceu hoje, não, rapaz? Você volta já sempre que quiser e puder. Por quê? Porque agora nós vamos às águas da galera. Então, buzina comigo, Tarciso.

Mello, muito bom dia. Olá, torcedor gestor na área. Se derrubar é pênalti. A seleção brasileira segue sua maratona de preparação para três importantes amistosos após a Copa do Mundo, quando foi eliminada para a seleção da Noruega por 2-1 no MetLife Stadium em Nova Jersey. A seleção brasileira joga no dia 25 contra a Austrália, o primeiro jogo, depois volta a enfrentar a seleção australiana já no dia 29, também agora de setembro, e no dia 3 de outubro vai até Calcutá enfrentar a seleção da Índia. O meio-campo Bruno Guimarães, um dos mais experientes desse novo grupo da seleção brasileira, jogador do Arsenal, fala da permanência, de manter o técnico Carlo Ancelotti à frente da seleção, fala desse novo ciclo e

0: também destaca o papel de trazer de volta sempre a torcida brasileira. Acompanhe.
1: Olha, sem dúvida, eu acho que o mais importante é a continuidade. A gente sabe que no último ciclo de Copa a gente acabou trocando de treinadores muitas vezes.
2: Contrataram, chamaram esse cara de novo.
1: Diferente.
2: Nossa Senhora.
1: Obviamente que a gente, jogador, tem que fazer o balanço nosso e ver que não foi bom a última, é reconhecer.
2: Não,
1: a gente
2: poderia ter feito muito melhor.
1: Mas agora a gente precisa, né, meu ponto de vista é trazer a torcida brasileira junto com a gente. A gente sabe que eles estão muito magoados depois de tudo que aconteceu.
2: Vai.
1: E a gente só vai conseguir fazer isso jogando bem, boas atuações, ganhando jogos. E a gente conta muito com o apoio da nossa torcida, que as pessoas acreditem na gente. Eu sei que é um momento, né, difícil depois de tudo que aconteceu, mas eu prezo pela continuidade e acho que é importante ter o Ancelotti com a gente nesse caminho. Como eu disse, na última foi muitas trocas de treinadores, muito conturbado, que a gente possa ter um ciclo aí diferente esse ano para que as coisas possam dar certo lá na frente.
0: Tudo isso e muito mais eu destaco daqui a pouco neste programa. Tá combinado, seu Luiz?
2: Indo agora ao nosso Elson Summer, que também responde pelo codinome Egito Pequeno. Cadê você, Elson Summer?
3: Tô aqui, Belo. Tô aqui, tranquilo, suave, lindo e maravilhoso. Bom dia, Belo! Eu acho que o suave...
4: Opa, Summer!
3: Mas tudo
4: bom
3: bem.
4: Bom dia.
3: Bom dia pra vocês aí nos estúdios.
2: Bom dia
3: pra todo mundo. Agora sim, Luiz Melo, bom dia pra você também. Bom dia pra todo mundo. Ô Luiz Melo, antes de começar também mandar um abraço, ele que te ouve todos os dias, inclusive tem uma vinheta dele aí falando que é ouvinte de todos os dias. Evandro, ele que é conhecido como Evandro Cuduro, lá do Formigueiro.
2: Te Cuduro ouve sempre. Cuduro com K. Olha a despertar a ira da Olga.
3: E ele sempre ouve a programação da 90.9. Tá ouvindo? Ontem, inclusive, falei com ele, mandou um abraço aí pro Luiz Melo, disse que ouve todos os dias. Sempre nas caminhadas, inclusive, ali pela orla de Macapá, coloca o fonezinho e tá sempre ouvindo o programa Luiz Melo Entrevista. Então, um abraço pro Evandro. Ô Luiz Melo, e agora eu falo aqui da Zona Norte de Macapá. Em especial, na próxima semana, nós vamos retornar aqui ao parque, ao bairro, novo bairro, aeroportuário. Aqui o Kleber Barbosa, outro dia, nos fez uma solicitação, nós mostramos aqui. Tem a via principal que já está toda asfaltada. Mas agora, Melo, o que começa também a ganhar forma são as ruas paralelas. Estão recebendo o serviço de pavimentação asfáltica. Começou já o serviço por aqui. Eu estou aqui onde é chamado Campo do Caldeirão. É um campo de futebol que tem aqui, inclusive tem iluminação de terra batida, aquele campo raiz mesmo, aquele campo antigo. Pois é, e aqui tem o nosso campo que é o Caldeirão. Caldeirão porque à noite, sempre quando tem jogo, tem vários campeonatos que são realizados aqui e aqui se transforma literalmente num verdadeiro caldeirão, como se tivesse...
2: Não meteram uma grama sintética aí não, rapaz, no Caldeirão?
3: Ainda não, viu, Melo? Aqui é um campo raiz.
2: Pô, e vai passar a política e deveria ter aproveitado, pô.
3: Mas aqui ainda não tem grama sintética. Aonde vai passar o asfalto é nas ruas paralelas, ao redor aqui, nas laterais, laterais aqui. Isso.
2: É a prefeitura ou o governo?
3: É o governo.
2: É o governo do estado, né?
3: Isso, é o governo do estado que está realizando. As máquinas lá atrás, aí, Melo, a gente pode mostrar que tem várias máquinas que já estão posicionadas, realizando aqui o serviço. E o que chama atenção, Melo, a gente vai mostrar na próxima semana, vai subir aqui com o helicóptero, que agora, de fato, vai ter integração aqui do bairro aeroportuário com o bairro Infraero 2. Ou seja, as pessoas vão poder sair tranquilo aqui do bairro Infraero, passar direto aqui pelas ruas paralelas para o aeroportuário, assim também como os moradores do aeroportuário vão poder transitar de maneira tranquila, sem precisar pegar norte-sul, sem precisar pegar a rodovia ali, uma parte da rodovia do Cacerra, ou sair lá na zona norte, na Dilson José Pinto Pereira. Vão poder usar aqui as paralelas para poder transitar de maneira bem tranquila. E são todas, viu? Todas as paralelas que estão recebendo aqui o serviço de pavimentação asfáltica. A primeira está sendo preparada aqui, claro, o terreno, e logo depois o asfalto vai chegar. E os moradores aqui dessa área, claro, agradecem, e em especial os boleiros aqui que jogam todos os dias.

0: todos os dias tem sempre jogos aqui, seja campeonato, seja pelada normal mesmo, aqui no chamado campo, que é chamado de Caldeirão. E daqui a pouco eu volto com outros detalhes e com outras informações de qualquer ponto da cidade. Luiz Melo, é isso.
1: Hoje,
0: quarta-feira ensolarada, quarta-feira de muito sol na zona norte de Macapá. Eu volto a qualquer momento. Até mais, Luiz Melo.
2: Até mais, Alson Summer.

0: 8 e 16. Eu disse 8 e 16.
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4: Olá a todos e todas. Quando falamos em prevenção ao suicídio e valorização da vida, talvez seja importante pensarmos num questionamento. Como nós estamos vivendo hoje? Vivemos em uma sociedade que o tempo inteiro nos cobra produtividade, felicidade e sucesso. Então precisamos dar conta do trabalho, da família, das relações, das expectativas dos outros e muitas vezes ainda precisamos aparentar que está tudo bem. Mas nem sempre está. E é algo muito recorrente na clínica, inclusive enquanto uma queixa das pessoas. E talvez uma das grandes questões do nosso tempo seja justamente essa. Estamos cercados de pessoas, conectados o tempo inteiro, principalmente, mas muitas vezes profundamente com a sensação de estarmos sozinhos. Então a psicanálise, a psicologia nos ajuda a compreender que o sofrimento ele faz parte da experiência humana. Todos nós, em alguma medida, nos deparamos com perdas, frustrações, angústias e dores para as quais não encontramos palavras, sentido, certo? Então o problema é quando uma pessoa começa a acreditar que precisa enfrentar tudo sozinho. Então por isso falar sobre prevenção ao suicídio, valorização da vida, não é apenas falar sobre a morte em si, a finitude. É principalmente falar sobre sofrimento, sobre escuta e sobre a importância de criarmos espaço onde as pessoas possam dizer que não está bem. Ou seja, dar espaço para que as pessoas possam ser escutadas sem julgamento, sem críticas. E às vezes queremos encontrar imediatamente uma solução para a dor do outro. Dizemos, vai passar, você precisa ser forte, pensa na sua família, você tem motivos para viver. Mas quando se trata da gente, aí é um pouquinho mais complicado, né? Então talvez seja necessário oferecer essa escuta tanto para si próprio quanto para o outro. Então, se você quer ajudar, você pode perguntar para alguém como é que você está. Né? Algo muito mais simples. Mas perguntar como você está de verdade e está disposto a ouvir a resposta pode fazer uma enorme diferença. Então, valorizar a vida não significa negar que a vida também pode ser difícil. Não significa obrigar alguém a pensar positivo o tempo inteiro, até porque isso não é possível. Valorizar a vida significa reconhecer que ninguém deveria atravessar sozinho os momentos mais difíceis da sua existência. Até porque nós somos seres totalmente dependentes uns dos outros, apesar de ser possível a gente com certeza ter a nossa autonomia. Então escute, acolha, converse, incentive essa pessoa a buscar ajuda, só que é uma ajuda profissional. E se é você que não está passando por um momento bom, lembre-se que você pode pedir ajuda, e pedir ajuda não é um sinal de fraqueza. Existem momentos nos quais nós não vamos conseguir caminhar sozinho. E o reconhecimento disso é um importante ponto de autocuidado, inclusive. Então, prevenção ao suicídio começa quando a gente quer tratar o sofrimento humano com mais cuidado, com mais zelo, com mais amplitude em relação às nossas questões mentais. Então, hoje em dia, uma das coisas que eu percebo que atrapalha muito a vida das pessoas é a cobrança por produtividade, é a exigência para que você esteja o tempo inteiro aqui em cima, o tempo inteiro bem. Você tem que estar o tempo inteiro buscando a vida perfeita. Só que a vida, ela é um vai e vem, né? Ela é uma montanha russa que hora está em cima, porém hora está embaixo. A questão é quando ela está embaixo, como lidar. E é uma sociedade que atualmente nos cerca com uma narrativa de não favorecer o lidar com o mal-estar, com o sofrimento, com a ansiedade.

0: verdade, que são questões que são naturais da vida. E a partir disso, pessoal, uma das principais orientações é com que a gente possa fazer o trabalho de se desconectar cada vez mais da dependência do olhar da aprovação das pessoas. Vivemos hoje numa sociedade totalmente hiperconectada, que propaga as questões de curta, compartilhe, me aprove, diga que tá bom. Então a gente precisa, na verdade, ir na contramão disso, para que a gente possa se encontrar, se ver. Então, na dúvida em relação a que, para qual caminho a gente pode percorrer na vida, os grandes dilemas, as grandes questões, você tem que perguntar para si. O que é que você deseja? O que é que você pensa? O que é que você acha que é o melhor? Qual será o menor dano na sua vida? Até porque tudo há um preço. Isso é muito importante da gente finalizar colocando essa reflexão. Tudo há um preço, tudo há um custo. Qualquer porta que você vai abrir na sua vida nesse momento, diante do seu sofrimento, diante das possibilidades, você vai arcar com um preço. E isso, na verdade, no fundo, é algo positivo, porque isso pode nos proporcionar uma consciência maior para ter autonomia de decidir, de escolher. Então, são pequenas reflexões que podem, com certeza, nos ajudar diariamente a melhorar a nossa saúde mental. E, no mais, não menos importante, buscar ajuda profissional, buscar psicoterapia, psicólogo, e a partir do psicólogo ele vai encaminhar para os devidos também especialistas, caso seja, né, a necessidade. Ou seja, na psicoterapia você vai se escutar, você não vai ali para ouvir uma palestra do psicólogo, da psicóloga, é um exercício de se escutar, de se ouvir. Então é algo muito importante, isso nos salva, isso nos liberta, isso faz com que a gente possa, com certeza, em várias medidas, se cuidar e se priorizar, porque o mundo que a gente vive hoje está na contramão disso. Então, muito obrigado e até a próxima.
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4: No relógio da Diário, 8h22.
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2: E o projeto da entrevista da Diário FM fica outra vez prejudicado. Antes, uma cadeira vazia, quando a pauta era o Senado Federal. E outra vazia hoje, mas dessa vez o governo do estado sob foco. O debate anda muito acirrado. Doutor Furlan prefere não ir, disse um assessor do doutor Furlan em ligação ontem para a coordenação do evento. Contextualizando, acirrado significa algo ou alguém que foi provocado.

desesperado, instigado ou que se tornou muito intenso, disputado e agressivo. Então, no resumo do resumo, Dr. Furlan, candidato ao governo do estado, não virá para a entrevista, apesar de amplamente anunciada. Já dissemos outras vezes, nenhum candidato é obrigado a aceitar convite para entrevistas ou debates da imprensa. Ninguém é obrigado. Embora soe como um gesto de desrespeito ao eleitor, principalmente, que fica sem respostas quando ele precisa perguntar, por exemplo, qual é o projeto do candidato para o desenvolvimento do Amapá? Quando ele pretende perguntar que propostas o candidato apresenta para a BR-156, para a integração dos municípios e para as dificuldades enfrentadas pela população do interior. O que o candidato fará pela saúde pública, pela educação, pela segurança e pela geração de emprego? O eleitor precisa perguntar também como candidato pretende apoiar pequenos produtores, trabalhadores ribeirinhos, comerciantes e comunidades tradicionais. E qual a posição do candidato sobre as grandes questões nacionais que também venham a envolver o Amapá, se ele estiver no poder, se ele estiver governador? Perguntas como essas não são armadilhas, não são motivos para destruir ou tentar impedir a candidatura do candidato ou a eleição do candidato. São oportunidades. A imprensa convida, ou quando convida um candidato para uma entrevista, não é jamais para derrubá-lo, impedir sua caminhada rumo ao que cobiça, ao que almeja, ao que objetiva. Ah, jamais. A imprensa, quando convida o candidato, é apenas por estar fazendo o seu papel de bem informar, de aproximar o candidato do eleitor que tem perguntas e quer avaliar a sua escolha. É criar oportunidades para o candidato demonstrar humildade, apresentar propostas e explicar por que merece a confiança do eleitor. Por exemplo, quem comparece a uma entrevista pode até enfrentar questionamentos difíceis, claro, mas ganha a chance de mostrar que está pronto para respondê-los. O Amapá, gente, já elegeu bons governadores e bons parlamentares. Sim, senhor. Mas também já entregou mandatos a representantes que não corresponderam às expectativas. O eleitor não quer governador que lhe vire as costas. Ele quer um governador que o escute. Que o escute quando ele precisa ser ouvido. No fundo, no fundão, o eleitor só quer dormir e acordar na certeza de que ajudou a eleger um bom governador. Por quê?
o que é bom para a abelha.

Yeah. Tem de ser bom também para a colmeia. E ser governador de um estado como o Amapá, em pleno modo turbo, exige presença, humildade, posicionamento e coragem. Portanto, sem entrevista com o candidato Dr. Furlan hoje. Contra a nossa vontade. E no que nos cabe, desculpe-nos pela ausência da entrevista que prometemos, mas contra a nossa vontade, repito, não foi possível realizá-la. Desculpem-nos.

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6: E no relógio da Diário, 8:33, é a hora da hora.
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11: Bom dia, Macapá, quarta-feira, 23 de setembro de 2026. Vamos aos destaques agora do portal diariodoamapá.com.br.

0: cidades. Petrobras nega impacto socioambiental na Foz do Amazonas. Polícia. Homem é condenado a mais de 16 anos de prisão por execução filmada por câmaras na Ilha de Santana. Cidades. Amapá é contemplado com 7,2 milhões em Programa Nacional de Popularização da Ciência. Esportes. Amapaense conquista 5 ouros no Brasileiro de Karatê e é convocada para Mundial. Ainda cidades. Fiscalização ambiental é reforçada na estiagem para reduzir efeitos do El Niño. E ainda polícia. Polícia Penal do Amapá deflagra a 13ª Operação Multi para cortar comunicação do crime organizado nos presídios. Essas e outras notícias você lê na íntegra acessando diariodoamapá.com.br. São 24 horas de conteúdo digital.
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2: 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O relógio da Diário, 8h37.
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5: Ok. Ministério Público do Amapá fará evento para atendimentos à família. O Ministério Público do Amapá já se mobiliza para realizar dia 11 de dezembro próximo um evento voltado ao atendimento de famílias na Praça Samaúma. Em alusão ao Dia da Família, a ação prevê oferta de serviços de saúde, educação, cidadania e integração, com eixos dedicados principalmente à infância e à mulher. A iniciativa visa aproximar a instituição da comunidade. Faltam 11 dias para as eleições de 2026. Há 11 dias do primeiro turno das eleições, marcado para 4 de outubro, os eleitores contam com diferentes canais para comunicar à Justiça Eleitoral possíveis irregularidades e situações que possam afetar a integridade do processo eleitoral. Para isso, o TSE disponibiliza o aplicativo Pardal e o sistema de alertas de desinformação eleitoral, de sigla SIAD. O Pardal é o canal destinado ao recebimento de denúncias sobre possíveis irregularidades relacionadas à campanha eleitoral. A ferramenta permite que o eleitorado comunique situações envolvendo candidatos, partidos, propaganda e pesquisas eleitorais. O SIAD, por sua vez, recebe comunicações sobre conteúdos falsos, enganosos ou apresentados fora de contexto que possam afetar a integridade das eleições. Forças federais reforçarão segurança nas eleições de 2026. O plenário do TSE aprovou o envio de tropas federais para reforçar a segurança e garantir a ordem pública durante o primeiro turno das eleições, no dia 4 de outubro, em 38 municípios do Amazonas e 91 do Pará. Com as novas autorizações, até o momento, 11 unidades da federação vão contar com esse tipo de apoio. O TSE já havia aprovado pedidos para os estados do Rio Grande do Norte, Maranhão, Piauí, Acre, Ceará, Rio de Janeiro, Tocantins, Mato Grosso e Mato Grosso do Sul. Como se vê, pelo menos até agora, o Amapá

0: não terá forças federais no pleito geral de 2026. Douglas Lima, para o programa Luiz Melo Entrevista. Bom dia.
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4: Notica taqueando do relógio, o tempo passa, o tempo voa, o tempo não para. 8:04

0: 8:41, ora do apoio cultural, porque pássaro que não come não voa, se não come não voa, acaba no buraco.
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6: Uma mulher foi presa em Macapá, suspeita de envolvimento com o tráfico de drogas. Essa ocorrência teve início após a equipe do Giro do Batalhão de Operações Especiais receber informações da Diretoria de Inteligência da PM sobre uma passageira que estaria transportando entorpecentes em um veículo de aplicativo. A abordagem aconteceu na Avenida 13 de Setembro, na região central da cidade. Durante a busca do veículo, os policiais encontraram 4 porções pequenas de maconha. Ao ser questionada, a mulher afirmou que a droga era dela e informou que mantinha uma quantidade maior em sua residência, localizada no residencial Vila das Oliveiras, cujo endereço já possuía registros de movimentação relacionada ao tráfico de drogas. Durante as buscas, os policiais localizaram os materiais indicados. A mulher recebeu voz de prisão e foi conduzida ao CIOSP do Pacoval, onde foram adotadas as medidas legais cabíveis. E olha, a Polícia Penal realizou a 13ª fase da Operação MUTI, ação nacional voltada ao combate à comunicação utilizada por integrantes de organizações criminosas dentro das unidades prisionais. No Amapá, a operação foi coordenada pela Polícia Penal e teve como alvo a Colônia Penal, unidade que abriga internos de regime semiaberto. As equipes realizaram revistas para localizar aparelhos celulares e outros materiais proibidos. Ao todo, foram apreendidos 24 telefones, chips, 21 carregadores, fones de ouvido e um carregador de relógio inteligente. Também foram encontrados 303 papelotes de drogas, 42 porções e 34 comprimidos de droga sintética, além de uma balança de precisão. Durante as buscas, os agentes localizaram ainda 4 facas e um martelo artesanal, 12 pacotes de fumo, 12 isqueiros, 2 frascos de perfume e 2 frascos de pimenta. As revistas foram coordenadas pela Gerência de Inteligência com o apoio do Grupo Tático Prisional, equipes do plantão e do canil do BOP. A Operação MUTI ocorre de forma integrada em unidades prisionais de diferentes estados e buscou interromper o uso de celulares por detentos para comunicação e eventual articulação de atividades criminosas a partir dos presídios. E uma denúncia anônima levou policiais do 2º Batalhão da Polícia Militar até uma residência nos fundos de um ponto comercial que funcionaria como mini box e distribuidora de bebidas. Esse endereço era na Avenida Canal do Jandiá, na divisa entre os bairros São Lázaro e Pacoval, zona norte de Macapá. A equipe realizava patrulhamento preventivo da Operação Rondas Mini Box Seguro quando recebeu informações sobre uma possível movimentação relacionada ao tráfico de drogas no local onde funcionaria uma pequena mercearia de fachada. Conforme a denúncia, um homem conhecido como Japona estaria comercializando entorpecentes naquela região. Durante a averiguação, os militares encontraram o indivíduo que apresentava as características informadas pelo denunciante. Na busca pessoal, foram localizadas 15 porções de crack, além de dinheiro. De acordo com a PM, o suspeito permitiu a entrada dos agentes na residência e durante as buscas foi encontrada uma bolsa com porções de crack e maconha, além de 5 aparelhos celulares. O homem foi preso sob suspeita de tráfico de drogas e levado até a delegacia, junto com todo o material apreendido, para os procedimentos cabíveis. Segundo a polícia, uma consulta ao CIODES também indicou que ele já havia passado pelo IAPEN em razão de uma ocorrência anterior relacionada ao mesmo crime de tráfico de drogas. São essas as principais informações de hoje. Eu vou ficando por aqui. Ellen Costa para o Sistema.

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1: Quem aconselha é o triatleta Joel Krieger. 73 anos no costado, mas com barriga sarada e abdômen tonificado. 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
7: Olá pessoal, com o apoio cultural da Fiat Vetral, se liga porque eu tô chegando com mexa-se! Hoje eu começo falando que a atleta mapaense Marie Clarie Morris, ela foi destaque na 13ª edição do Campeonato Brasileiro CK de Karatê, que foi realizado no Rio Grande do Sul. Essa competição reuniu 225 atletas de diferentes estados brasileiros. A Marie, ela conquistou 5 medalhas de ouro em diferentes categorias. Eu te passo os detalhes agora. Nas disputas individuais, a mapaense ela foi campeã na Kumichi Júnior, que é destinado a atletas de 16 a 17 anos, e também venceu no Kumichi Absoluto, categoria que reúne competidores acima dos 18 anos. Já no Kata, a Mariela também subiu no lugar mais alto do pódio duas vezes, com 2 títulos brasileiros nessas categorias Júnior e também na Absoluto. E o 5º ouro veio na disputa de Kumichi por equipes, onde a mapaense também brilhou. O desempenho nesse campeonato brasileiro garantiu o atleta, sabe o quê? A convocação para fazer parte da seleção brasileira de karatê. E agora a Marie já se prepara para esse próximo desafio, que é um desafio internacional. Ela vai representar o nosso Brasil e, é claro, o nosso Amapá no campeonato mundial, que está marcado para os dias 15, 16 e 17 de agosto na Argentina. E a competição, ela será a próxima etapa aí dessa temporada de muitas e muitas conquistas pela nossa amapaense. Parabéns aí, atleta Marie!
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7: Vamos mudar de assunto e agora eu vou pro futebol, porque no futebol mapaense estão definidos 4 times que vão disputar as semifinais do Amaparizão 2026. É o campeonato municipal lá de Pedra Branca do Amapari. Rema Amapari, 7 Ilhas, Tumucumaque e a Guarda Municipal garantiram classificação para a próxima fase depois dos confrontos das quartas de final que foi realizado no último final de semana. E olha, as semifinais elas estão previstas para o próximo sábado, dia 29 agora, e os confrontos e horários, eles serão definidos e divulgados pela organização da competição. E tem mais, viu? O Amaparizão, ele é realizado pela Liga Desportiva de Pedra Branca do Amapari, em parceria com a Federação Amapaense de Futebol, a FAF, e também recebe o apoio do Governo do Estado do Amapá e da Prefeitura lá de Pedra Branca. E essa competição, ela tem recursos do Governo Federal por meio de emenda parlamentar. E olha, eu preciso passar também as informações dos números desse ano. A edição de 2026, ela reúne mais de 400 atletas e movimenta diretamente mais de 500 pessoas, entre jogadores, comissão técnica, organização, os profissionais que são envolvidos nessa competição. Além do futebol, o campeonato também ele movimenta a economia lá do município durante os jogos e impacta diretamente nos setores da alimentação, do transporte e do comércio informal. Agora, os 4 semifinalistas entram em campo no próximo sábado em busca de uma vaga na grande decisão do Amaparizão 2026. Boa sorte para todo mundo aí e eu volto a qualquer momento com outras informações, sempre no apoio cultural da Fiat Vetral. 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Tchau!
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0: acusado de tráfico de drogas com 2 mandados de prisão em aberto, é preso pela PM. Indivíduo tentou fugir para dentro de uma residência ao avistar a equipe do Patamo, mas foi alcançado e detido pelos policiais. Viu essa?
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1: Ora. 8h56, eu disse 8h56. Hora da hora.
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1: Interditada. Até o dia 5 de outubro, o DENIT mantém interdição parcial de tráfego no quilômetro 212 da BR-156 Sul, na ponte sobre o rio Vila Nova, das 8 às 12, para serviço de manutenção corretiva da obra. Durante a execução das atividades, equipes da empresa contratada pelo DENIT estarão no local para orientar usuários e realizar o controle do tráfego de veículos ao longo dos dias.
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4: Eleições. A corrida eleitoral de 2026 entra em um ritmo frenético no Amapá na última semana. Candidatos ao governo cruzam Macapá e Santana com agendas focadas no emprego. Com a expectativa de crescimento econômico impulsionado pelo setor energético, também ante a possibilidade de termos petróleo, projetos voltados à transição ambiental ganham força. Propostas para subsidiar painéis solares residenciais com futuros recursos de royalties entraram na pauta econômica também esta semana.
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5: A menos de 2 semanas do primeiro turno das eleições gerais de 2026, o presidente do TSE, ministro Cássio Nunes Marques, orientou o eleitorado brasileiro a preparar a cola eleitoral com antecedência e levar o lembrete no dia 4 de outubro para facilitar a votação. A cola eleitoral ajuda as eleitoras e os eleitores a se lembrarem de suas escolhas, tornando o processo mais simples e ágil. A cola de papel é sinônimo de votação rápida e de menos tempo na fila.
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6: Câmara aprova a reformulação do plano de cargos e salários dos servidores da CETEMAC. Em votação realizada na 40ª reunião ordinária da Câmara Municipal de Macapá, realizada nesta terça-feira, dia 22 de setembro, os vereadores aprovaram o projeto de lei complementar número 011-2026-PMM. A matéria, encaminhada pelo Poder Executivo Municipal, promove a readequação do plano de cargos, carreiras e remuneração dos servidores da Companhia de Trânsito e Transporte de Macapá, CETEMAC, alterando aí a legislação anterior. A proposta passou por 2 turnos de votação no plenário da Casa Legislativa, alcançando 20 votos favoráveis na primeira apreciação e 19 votos favoráveis no segundo turno. Durante a votação, os parlamentares de diversas bancadas usaram a tribuna para discursar em apoio à matéria. Destacou-se a importância da valorização do servidor público municipal, ressaltando que a nova legislação repara perdas históricas acumuladas ao longo de vários anos pelas equipes que atuam no trânsito e transporte da capital.
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1: Penalização. A dissuasão de atos criminosos nessa cadeia fomentará os investimentos nessa nova fronteira econômica que representa uma enorme oportunidade de renda para a região norte do Brasil. Palavras do senador Randolph Rodrigues acerca de projeto de lei relatado por ele sobre elevação de penas para furto de petróleo e gás.
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4: Verticalização. Olha, a interlocução entre o governo do Amapá e o Ministério de Minas e Energia ganhou novos capítulos nos bastidores técnicos durante a semana que passou. O foco agora é acelerar licenças de logística terrestre e portuária, visando garantir que o Estado lidere o refino e o

0: respectivo suporte da margem equatorial nos próximos anos.
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2: O governo do Amapá iniciou na terça-feira, olha, o segundo ciclo de ações de enfrentamento ao período da estiagem e os efeitos aí climáticos do El Niño. Coordenadas pela Secretaria de Estado do Meio Ambiente, a SEMA, as atividades seguem até esta quinta-feira, 24, em Pracuúba, Amapá e na região dos Lagos. As equipes atuam diretamente nas comunidades, escolas e áreas identificadas com ocorrências de queimadas, levando informações sobre o uso seguro do fogo, os riscos da fumaça e os procedimentos previstos durante o período de estiagem.
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3: Desperdício. Articulista do Jornal Diário do Amapá e um dos âncoras do programa Tocas e Becas aqui na Diário FM, advogado Jorge Anaice, levantou em pesquisa que 6 em cada 10 brasileiros com mais de 70 anos de idade não votam no Brasil. Segundo ele, essas pessoas somam 32 mil eleitores e eleitoras. E nós aqui dizemos que esse número é suficiente para eleger no máximo 4 deputados federais.
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5: Homem é condenado a mais de 16 anos de prisão por execução. Vítima foi morta a tiros em 2024 após recusar convite para entrar em facção criminosa. Réu confessou o crime durante o julgamento. Viu essa?
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8: Ok, Melo, de volta no líder de audiência, programa Luiz Melo Entrevista. O assunto: eleições 2026. 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Tribunal Regional Eleitoral do Amapá prendeu cerca de 200 peças de campanha eleitoral em local proibido e alerta aí aos candidatos, né, que essas ações, elas visam adotar providências necessárias para inibir práticas ilegais na propaganda eleitoral. Nossa reportagem esteve conversando com a responsável pelo Departamento de Fiscalização, que passou alguns informes e algumas orientações aos candidatos. Você acompanha agora na entrevista feita aí no Tribunal Regional Eleitoral do Amapá.
9: Conversar aqui com a Cris Matos, que vem acompanhando, representando o Tribunal Regional Eleitoral, fazendo a fiscalização dos materiais de campanha, materiais publicitários que são utilizados pelos candidatos, e essa fiscalização intensa e já inclusive com alguns flagrantes de colocação, por exemplo, de weed banner em locais inapropriados. Explica pra gente como é que funciona, Cris.
10: Então, a nossa fiscalização, ela é regulamentada pela Resolução 23.610 de 2019, que fala o que é permitido e o que não é permitido. Então, a gente faz essa fiscalização sobre a orientação do Dr. Marconi Pimenta e a gente visualiza ali os materiais, eventuais irregularidades, fazendo cessar essa irregularidade através do poder de polícia administrativa.
9: Uma das grandes ocorrências é exatamente da questão dos passeios públicos, né?
10: Sim, com certeza. A gente não impede que seja feita essa publicidade em nenhum momento, mas ela precisa atender essa legislação eleitoral e, assim, não pode atrapalhar o passeio público nem estar em locais que não sejam permitidos. E em relação a isso, a fiscalização, ela tem se mostrado bem atuante.
9: Em relação, dentro dessa questão da fiscalização, materiais já foram apreendidos, né?
10: Sim, com certeza. Só esse final de semana, a gente apreendeu cerca de 200 weed banners que estavam em locais não permitidos. É importante ressaltar que esses weed banners, eles podem ser solicitados de volta pelo candidato, pela sua equipe jurídica, E eles podem vir aqui no tribunal se apresentar para retirar esse material de volta, para ter de volta esse material.
9: Agora, os candidatos que cometem esse tipo de infração, quais são as penalidades que eles estão sujeitos?
10: Então, em relação a esse poder de polícia, a gente faz a orientação, eles podem ser notificados e pode haver desdobramentos em relação às condutas vedadas nas esferas judiciais.
9: Tem também a questão de horários, né, que são permitidos para colocação, tipo a partir das 8 horas da manhã até as 22 horas.
10: Em relação às bandeiras móveis, porque atualmente não é permitido bandeiras fixas. Então, as bandeiras móveis, elas podem estar de 6 da manhã às 22 horas da noite. Após isso, esse material precisa ser retirado pelo candidato e sua equipe.
9: O cidadão, o eleitor também pode colaborar fazendo as denúncias, né?
10: Sim, essa fiscalização ela é feita pela nossa comissão de fiscalização, mas o cidadão e o próprio eleitor também pode auxiliar através do aplicativo Pardal. Nesse aplicativo você faz o registro com informações mínimas, como endereço, local e qual seria eventualmente essa irregularidade. É importante ressaltar que o próprio aplicativo, ele possui uma IA integrada que auxilia você a identificar qual seria essa irregularidade.
8: E, portanto, as informações diretamente do Tribunal Regional Eleitoral, especialmente jardins localizados em áreas públicas, bem como em muros, cercas e tapumes divisórios, não é permitida a colocação de propaganda eleitoral de qualquer natureza, como informou aí a Cris, mesmo que não causando dano ao local. E detalhe, propagandas como pichação, inscrição à tinta e exposição de placas, estandartes, faixas, cavaletes, bonecos e assemelhados, orienta e, portanto, o Tribunal Regional Eleitoral do Amapá. 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Das ruas e com as ruas, Rodrigo Silva para o líder de audiência, Luiz Melo. Entrevista, até amanhã, Melo.
3: Até amanhã, Rodrigo. Luiz Melo. 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
5: Polícia de Santana deve exigir retirada imediata de imagens íntimas vazadas na internet. Orientação do MP Amapá se baseia em novo decreto federal e obriga delegacias a acionarem plataformas digitais para proteger mulheres vítimas de violência virtual. Viu essa?
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11: Caso Banco Master. Esse está dando o que falar, né? Mendonça acusa Moraes de distorcer fatos e pede investigação. Vamos com Alan Barbosa.
12: O ministro André Mendonça pediu ao presidente do STF, Edson Fachin, o arquivamento do pedido de investigação contra ele, feito por Alexandre de Moraes. Mendonça acusa o colega de distorcer o conteúdo de relatório da Polícia Federal para apontar indícios de conduta irregular dele na relatoria dos inquéritos do Master e do INSS. E para completar, Mendonça pediu que Moraes seja investigado por suspeitas de abuso de poder e denunciação caluniosa. A votação para abrir inquérito contra André Mendonça seria realizada nesta quarta-feira, 23 de setembro, mas foi adiada sem data para ocorrer. A decisão ocorre dias depois de pedido de vista que paralisou votação de abertura abertura de inquérito contra Alexandre de Moraes. Na queda de braço entre os dois ministros do STF, Moraes acusa Mendonça de usurpar as autoridades policiais da direção das investigações, conduzindo irregularmente tratativas de eventual delação e direcionando, por motivos pessoais e políticos, a investigação de determinados alvos. Do outro lado,

0: Lado Mendonça diz que Moraes instrumentaliza a Polícia Federal por meio do uso de documentação sem qualquer valor probatório. Só isso, segundo Mendonça, já seria uma manobra absurda, consistindo na prática de ato caracterizador de evidente desvio de finalidade. Agência Rádio Web de Brasília, Alan Barbosa.
1: Eleições 2026. Olha, Flávio Bolsonaro destinou emenda para miliciano do caso Marielle. Será? Vamos novamente com Alan Barbosa.
0: Miliciano condenado por participação na morte da vereadora Marielle Franco recebeu R$200 mil de emenda do senador Flávio Bolsonaro, candidato à presidência da República pelo PL. Robson Calisto, conhecido como Peixe, teve a emenda destinada em 2023 para a realização de projetos esportivos. A Polícia Federal, baseada em um relatório do Tribunal de Contas da União, suspeita que o dinheiro tenha sido desviado. Foi no celular do miliciano que os investigadores encontraram mensagens dele com Maria de Fátima Bezerra Castro, secretária parlamentar no gabinete de Flávio Bolsonaro no Senado. Foi ela que articulou a liberação da emenda, conforme demonstram os diálogos registrados no aparelho. Peixe foi condenado pelo Supremo Tribunal Federal em fevereiro deste ano a 9 anos de prisão e a perda do cargo de policial militar reformado. O miliciano era o elo entre os executores do assassinato de Marielle Franco e os mandantes, os irmãos Domingos e Chiquinho Brazão. Em uma das conversas, Robson Calisto diz a Fátima Bezerra: "Amiga, vê com o nosso senador se consegue nos ajudar." A assessora de Flávio respondeu: "Manda solicitação, meu amigo, um e-mail ou um ofício." Peixe respondeu com um arquivo intitulado Ofício 002/2023. Em nota, o senador Flávio Bolsonaro afirmou que a emenda foi destinada dentro da legislação vigente e dos critérios técnicos do Ministério do Esporte. Agência Rádio Web de Brasília, Alan Barbosa.
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3: 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Zelão Almeida. Bom dia, Melo. Na escuta do programa. Não é o bairro dele nem a rua. De qualquer maneira, obrigado, Zelão. 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Diário te escuta.
4: 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A Diário te vê. 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Dom Emílio passou aqui na nossa live e desejou o seu bom dia. Me disse, já ligado, professor Dom Emílio, um fortíssimo abraço. Alice Frazão também passou na live, deixou o seu bom dia. E aqui no WhatsApp da Diário, a nossa ouvinte Valneide passou aqui, deu o seu bom dia. Valeu, a Diário te vê, a Diário te escuta.
5: 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A Diário te vê, a Diário te escuta. Olha, a gente sempre atendendo também aqui as demandas dos nossos telespectadores, dos ouvintes. Por exemplo, aqui, né, o nosso querido repórter da Orla, Tadeu Pelaz, disse que há mais de 3 meses, na passagem Pastor Vicente Rego, entre as ruas Novo Horizonte e Beira Rio, lá no bairro Santo Inês, a CSA ainda não tomou as providências quanto a um grande vazamento de água, causando transtornos aí ao pequeno trecho. Nas imagens na tela você pode ver, né? Olha aí, ó. Mandou a imagem pra gente, né, da rua, né? Então, por favor, pedir aí a CSA que solucione o problema o quanto antes, né, que está causando transtornos aos moradores ali do bairro Santo Inês, mais precisamente da passagem Pastor Vicente Rigo. 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
3: 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Saulo Jardim Trindade. Ó, não podemos votar em alguém que não mostra suas propostas. Bom dia, Saulo. A Diário te vê.

0: A Diário te escuta.
1: 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Angley Pantoja, nosso colega jornalista, também passou por aqui, tá ligado? Diana Conceição, a Diário te vê, a Diário te escuta. E o professor Railson Borges, que é o líder da equipe RB, cujo slogan é Ensina, Informa. Informa. Valeu, Railson, a Diário te vê, a Diário te escuta.
2: 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A Diário te vê, a Diário te escuta. Olha, o pessoal lá em Pedra Branca do Mapari, estão ligados aqui, grande amigo Gustavo Lima, doutor Gustavo Lima, médico, está se formando para médico veterinário logo mais, e tá junto com a família lá, o pai, sua mãe, sua filhinha, seu irmão, estão lá no município de Pedra Branca do Mapari, ligados aqui no programa Luiz Melo Entrevista. Obrigado, obrigado por gostarem deste programa, especialmente por gostar de mim, apesar de mim, né?
0: 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Dona Jerusa, essa aqui é a ouvinte de carteirinha desse programa. Bom dia, meu povo. Na escuta aqui no Renascer 1. É longe o Renascer 1?
2: É? Renascer 1 é Zona Norte mesmo. É
0: Ferreira Gomes?
2: Não, não, também não é live. Ele é atrás do Detran ali, ali pra trás do comando do
0: Ferrari,
2: do
0: bora pra lá?
2: Não, Ferrarito é zero, né? É...
3: Jardim Equatorial.
2: Jardim Equatorial, né? Zona Sul. Ferrari é Zona Sul.
0: Então a mensagem da Dona Jerusa, que mora no Jardim, no Renascer 1. Que o Senhor Jesus nos abençoe sempre. Amém! Obrigado, Dona Jerusa. 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E o Denis Balieiro de Brito mandou a colinha dele aqui, que ele vai levar para votar, mas eu não posso divulgar, né, Denis? Eu gostaria. Porque isso não é propaganda eleitoral, né? É proibido. Tá aqui a cola dele: governador, senador, senadora, senador, deputado estadual, deputado federal e presidente. Presidente 70, quem é 70?
2: 70
0: é... Eita, longe que pode dizer isso aí, ó.
2: Augusto Curi.
0: É o Curi?
2: É o Curi, 70.
0: O Curi tem uma queda vertiginosa, pô.
2: É.
0: Eu tenho até dois livros dele lá em casa, mas não li ainda.
2: Médico psiquiatra, é isso aí.
0: Não, eu não li mesmo. Eu comprei em São Paulo, inclusive, no aeroporto. Faz tempo já.
2: 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Olha, doutor Reinaldo Júnior, ele que é médico regulador do HCA, do PAI e, enfim, outros núcleos. Ele que também é médico investigador do núcleo de epidemiologia, e ele traz boas novas, né? É ouvinte, sempre vem aqui concedendo entrevista pra gente, mas ele traz boas novas dizendo que reduziu os números dos casos de síndromes respiratórias em crianças, né? É um bom dado, né, que ele traz pra gente. E tá ligado sempre no programa Luiz Melo Entrevista. Obrigado, obrigado por curtir aqui o programa, por nos assistir diariamente, e parabéns pelo excelente trabalho que você exerce nos hospitais, também tratando as nossas criancinhas. Um abraço, Reinaldo Júnior, doutor Reinaldo Júnior. 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
0: 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Cadê? 9h20! Eu disse 9h20, hora do apoio cultural por... 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
0: Qual é? E aí vem um garotinho ligeiro, trepidante, jovial. Garotinho ligeiro que enche a sua bola por inteiro. E eu pergunto, como é o nome dele?

0: vai, garotinho!
1: Olá, Melo, muito bom dia! Olá, torcedor, já estou na área, se derrubar é pênalti! A seleção brasileira já treina com um grupo completo para os amistosos dos dias 25 e 29 de setembro agora contra a Austrália e no dia 3 de outubro contra a seleção da Índia em Calcutá. Acompanhe! A seleção brasileira realizou nesta quarta-feira o primeiro treino com o grupo completo durante a atual data FIFA. A atividade aconteceu no campo anexo do estádio Ballymore, em Brisbane, na Austrália, e durou cerca de uma hora. Os jogadores Otávio, Arthur Dias e Wanderson chegaram à Austrália pela manhã e já participaram do treinamento. A atividade foi acompanhada pelos jornalistas no fim do trabalho. Jogadores como Rayan, Hendrick e Estevão atenderam aos torcedores que conseguiram acompanhar o treino. Alguns fãs chegaram a assistir a atividade de cima de uma árvore. Os jogadores retribuíram carinho com fotos e autógrafos. Após o treinamento, jogadores concederam entrevista coletiva. O meio-campo Bruno Guimarães fala da importância de continuar o trabalho sob o comando técnico Carlo Ancelotti, fala desse novo ciclo e também da importância de trazer de volta o torcedor brasileiro. Acompanhe!
2: Olha, sem dúvida, eu acho que o mais importante é a continuidade. A gente sabe que no último ciclo de Copa a gente acabou trocando de treinadores muitas vezes, muitas ideias diferentes. Obviamente que a gente, jogador, tem que fazer o balanço nosso e ver que não foi bom a última, reconhecer que a gente poderia ter feito muito melhor. Mas agora a gente precisa, né, meu ponto de vista, trazer a torcida brasileira junto com a gente sabe que eles estão muito magoados depois de tudo que aconteceu. E a gente só vai conseguir fazer isso jogando bem, boas atuações, ganhando jogos. E a gente conta muito com o apoio da nossa torcida, que as pessoas acreditem na gente. Eu sei que é um momento, né, difícil depois de tudo que aconteceu, mas eu prezo pela continuidade e acho que é importante ter o Ancelotti com a gente nesse caminho. Como eu disse, na última foi muitas trocas de treinadores, muito conturbado, que a gente possa ter um ciclo aí diferente esse ano para que as coisas possam dar certo lá na frente.
1: Já o Gabriel Bontempo, meio campo do Santos, do craque Neymar, fala da sua primeira convocação para vestir a camisa da seleção brasileira. Acompanhe.
3: Primeiramente, dizer que estou muito feliz de estar aqui, né? Um sonho desde

0: desde pequeno. Todo mundo acha que gosta de futebol, então esse jogador tem esse sonho de chegar na seleção brasileira. Então, muito feliz por essa oportunidade. Espero aproveitar ao máximo, desfrutar e dar meu melhor aí.
1: 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Tarciso Fran, para o líder de audiência, Luiz Melo Entrevista. Bom dia, Melo, e até amanhã!

0: 9:27. E como nada mais foi dito, nem perguntado. Oh, lamento muito informar. Mas é hora de baixar a cortina do show. Por quê? Porque tudo que é Luiz Melo entrevista dura pouco, pouco, muito pouco, pouco mesmo. Mas amanhã, quinta-feira, né, amanhã?
1: Quinto ou amanhã?
0: É. Sexta-feira tem entrevista, né?
1: Tem. Quer dizer,
0: tá no projeto, né?
1: É.
0: Tá no projeto de entrevista, mas é de sexta-feira, né? Pode
1: soltar a sua. O último entrevistado da nossa rodada de entrevistas
0: será o atual governador?
1: Atual governador.
0: Clécio Luiz. Obrigado, TV Marco Zero. Obrigado por acolher nosso conteúdo jornalístico de hoje com menos palavras inúteis e mais ações. Por quê? Porque quem tem palavras, mas não tem conteúdo, é como uma árvore que tem folhas, muitas folhas, mas não tem frutos. E amanhã vai ser outro dia. Deus quer, Deus quis. E assim será. Obrigado, Macapá. Não me esconda nada.
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0: para meio de semana. 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É sempre um prazerzaço ter você por aqui, hein? Bom dia, bom dia, bom dia!
1: Bom dia, Netinho!
0: Bom dia, meninas! Tudo certo por aí? Tudo legal? Tudo bacana? Vamos lá para mais uma edição do nosso programa Moneda Diária, sempre no apoio cultural do Atacadão, Carrefour, Amazonas Importados, Norte Home Center, Web Flash e do Banco Sicred.
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0: Vamos sempre ligado em você.
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semana, hein? Ó, você vai participando a partir de agora, tá? No 991-22-6978, nosso contato valendo pra você poder participar, poder interagir conosco. Na quarta-feira aí, hoje tem Qual é a Música. Hoje também você pode brincar no envelope. Cara, a gente não tá conseguindo fazer envelope premiado.

0: uma esticadinha, mais um período aí. A gente fazer mais essa brincadeira, né? Que a gente não vem conseguindo fazer, porque o programa é muito rápido, o horário passa tão rápido que às vezes a gente não consegue fazer a dinâmica aí do envelope premiado. Então, já vamos antecipando que a gente vai dar uma esticadinha aí, possivelmente aí até o final do mês de novembro ou até o final do ano, para a gente fazer mais essa brincadeira, que a galera curtiu muito e todo mundo quer brincar com a gente aí no envelope premiado. Som secreto, hein? 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Daqui a pouquinho vai estar participando, vai estar interagindo com a gente aqui durante a nossa transmissão, que vai até meio-dia, tá bom? Daqui a pouquinho tem um WhatsApp da galera, hein? Sua participação rolando também. Manda aquele áudio maroto, aquele áudio de no máximo 15 segundos. Deixa eu só fazer um registro aqui bem legal, bem bacana, bem maroto. Nasceu aqui o neto, né? O neto da dona Lília, né? Dona Lília Regina. Neto ou neta, hein, gente? Leonan, né? Leonan, é o neto, Leonan. Nasceu 9h27, quase no horário que iniciamos o programa hoje. Então, daqui um ano, teremos megafone pro Leonan quando completar um aninho, hein? Eita, Lília Regina agora feliz da vida. Deve estar com sorriso de orelha a orelha com o netinho aí dela que chegou, né? E aí, Leonan! Saúde, moleque! Seja bem-vindo! E ontem, fala aí, aniversário, ontem a gente bateu o recorde, né? Ontem foram 11 ouvintes que nós mandamos alô no megafone. Acho que nós nunca mandamos tanto alô no megafone num dia só. Acho que ontem bateu todos os recordes, né? Detalhe, galera, você que tá fazendo aniversário hoje, manda o seu nome no WhatsApp do programa, no 991226978. Fica mais fácil a gente fazer o registro. E às vezes as pessoas mandam o meu número pessoal e eu acabo passando batido já, gente, porque é muito rápido, muito dinâmico o programa. Então, se você tá fazendo aniversário, manda no WhatsApp do programa, no 991226978, que a produção vai passar para mim direitinho pra gente mandar o seu alô no megafone, se você estiver fazendo aniversário hoje, tá bom? Ares, Touro, Gêmeos e Câncer, primeira sequência do Mostral chegando 10, faltando pras 10, aqui nos 90.9 da sua Rádio Diário FM. 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

0: e perceber quem é parça de verdade. Seu número hoje é o 50 e a cor é o cinza.
1: Touro, as chances de sair da sua zona de segurança aumentam hoje e dar pequenos

0: toques diferentes ao básico pode fazer você se destacar. O resultado? O reconhecimento de vir e trazer um bom avanço profissional. Número 33, cor preto.
1: Agora você, Gêmeos. Olha, Gêmeos, pode ser um dia para avaliar e rever amizades, percebendo quem soma de verdade ou só aparece quando precisa de alguma coisa. À tarde tendem a rolar reencontros e novas conexões incríveis, inclusive à distância. Seu número hoje é o 9 e a cor magenta.
0: Câncer, dia de rever a forma como se apresenta no mundo profissional. Tudo indica que vai consolidar resultados e manter o que já conquistou. Nas finanças, pode pintar a chance de tirar o plano ambicioso do papel. Número 36, cor vermelho.
1: E daqui a pouco a gente volta com mais previsões pro seu horóscopo aqui no Bom Astral. Pra quem é leão, virgem, libra e escorpião.
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3: 8 minutinhos faltando para as 10.
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você fazer ouvindo a música do Rungel com Jamaica Bam Bam Bam. Vou lhe poupar dos seus comentários em respeito a Dona Sultana, minha amiga. Dona Sultana, beijo pra senhora, obrigado pela audiência, obrigado por estar ligado aqui no programa Mania da Diário. Quem gosta desse som também, meu amigo Fábio Assunção, lá do Tornado Produções, hein? Grande Fabão, grande Fábio, um grande abraço. Minha amiga Elizabeth Pantos também curte. Minha amiga Josiane Trindade também curte. Meu amigo João Flamenguista também gosta do som aí do Jamaica.

0: Destaque dessa semana, o que tá passando de hora em hora. Rapaziada, domingão de eleições, depois da lei seca, todo mundo vai se mandar, como diz a galera, vai se puxar lá pro sambódromo pra curtir o Super Pop Ultra Live, domingão, dia 4 de outubro. 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Meu amigo Bruno Ferreira já garantiu o seu ingresso, ele gosta aí de uma resenha legal aí do Brega, do Melody. Então Bruno Ferreira vai estar marcando presença lá no Super Pop Ultra Live. Hoje é dia de você curtir o Boteco da Arena, hein? Que fica na Avenida Maria Colares, 1210, Altos da Arena, Sorriso, né? Pra rapaziada poder curtir. Toda sexta-feira tem sexta pop rock com as melhores bandas e o DJ Reinaldo. Sábado tem um modão aí com o melhor do sertanejo. Vou mandar mais uma vez pra você o endereço, tá bom? Na Avenida Maria Colares, 1210, Altos da Arena, Sorriso. Sábado, dia 7 de novembro, no Detroit, tem 32 anos de festa do DJ Strong. Festa gigante, galera. No sabadão, então, vai parar Macapá pra você curtir aí os 32 anos de festa do DJ Strong. Ó, hoje continua, tem mais uma sessão lá do espetáculo, lá no Le Petit Cirque, estacionamento da Mapa Garden Shop. Você pode colar hoje, sessão às 8 da noite. 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Belê, belê, 10 e 10, belê, belê.
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0: E aí, será que alguém acerta hoje o nome dessa cantora? É sucesso essa mulher. Quero saber o nome dela, claro, e o nome da música. Tá valendo cinquentão no Qual é a Música. Na segunda-feira, nós liberamos a ligação, mas eu tô achando que a galera já sabe quem é. Por que eu tô falando isso? Porque do nada bloqueou nosso WhatsApp, nosso telefone, que todo mundo liga só de uma vez. É porque eu acho que a galera já sabe. Então bora ver se hoje alguém acerta, hein? Nome da queridona e o nome da música.

Tem muita gente ligada com a gente, gente fazendo aniversário hoje. Então bora mandar alô pro meu amigo Giba, lá da mãe Luzia. Ah, quem mandou a mensagem aqui pra mim foi minha amiga Elizabeth Pantoja, né? É cunhado, né, Elizabeth? Cunhado, é. Pô, agora me deu um branco, hein? Mas ela mandou o nome aqui, hein? Do Giba. Bora mandar alô no megafone, meu queridão. Meu brother Giba, lá da mãe Luzia, hein? Prepara aí que eu vou ativar o megafone, hein?

que tem resenha da Mãe Luzia hoje, hein? Será que tem Dona Elizabeth Pantoja? Tem uma resenha ou não tem, hein? Avisa nós, hein? Avisa nós. Ó, tem aniversariante hoje, completando 72 anos. Dona Lúcia. Quem mandou a mensagem aqui foi o seu neto, o Henrique. E o Henrique Zetinho, a vovó é sua fã. Sei lá por quê, hein? Ele falou isso, mas ela é sua fã. Tá bom, Henrique. Tá bom, Henrique. Deixa a sua avó ser minha fã, velho. Não atrapalha. Não atrapalha aí a dona. A dona Lúcia de ser minha fã, velho. Eu, hein? Ah!

0: parabéns, dona Lúcia!
1: 72 anos. Quem mandou aqui foi o Henrique. Henrique, eu senti um pouco de ciúme, hein? Senti um pouco de ciúme da sua avó, hein? Sem necessidade. Tem dona Lúcia pra todo mundo, hein? Parabéns, Henrique, aí, pela sua vozona. Dê um abraço na vozona aí, 72 anos, né? Obrigado, Henrique, por estar ouvindo a gente e por ter mandado a mensagem aí pra gente mandar esse alô carinhoso aí pra dona Lúcia. 72 anos, ouve a gente todos os dias. Só vai almoçar depois que acaba o horário. Como o horário tá acabando mais cedo, ela disse que tá almoçando mais cedo. Tá bom. Beijo pra senhora, dona Lúcia. Tá fazendo aniversário hoje.
0: A gente manda alô no nosso megafone.
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0: com os colegas, sócios ou parceiros profissionais, tá? Os astros mostram que planos sólidos construídos em equipe tendem a se firmar, fazer sucesso e romper fronteiras. O número 25 e a cor preto.
1: Virgem, a energia dos astros te levam a inovar, testar novos métodos e fazer as coisas de um jeito diferente. E além de e zerar pendências, esses ajustes podem te favorecer no serviço. Número 25, cor salmão.
0: Agora é a sua vez, Libra. Librinha, é o seguinte, boas coisas podem acontecer com aquela mãozinha de uma pessoa querida, mais experiente, aliada ou parceira. Uma sacada esperta tem tudo para ganhar forma e render bons frutos. Fazer um agrado para si mesmo pode ser bom, hein? O número é o 46 e a cor cereja.
1: Escorpião. Pode ser um dia para ajustar processos e a rotina. E com responsabilidade e eficiência, tende a deixar tarefas, prazos e serviços tudo em ordem. Trabalho em home office ou bico que faz em casa promete ser um sucesso. Número 9, cor roxo.
0: E daqui a pouco a gente volta com as últimas previsões para o seu horóscopo aqui no Bom Astral. Para quem é Sagitário, Capricórnio, Aquário e Peixes.
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4: 10h16, bora começar a nossa brincadeira sadia e gostosa demais, hein? Tá preparado aí, ô meu queridão cabeça branca?
5: 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Só as clássicas, as velhas do velho.
4: Vale também para você que não é cabeça branca, mas escolheu ouvir boa música nesse horário, a gente fica feliz demais. Fica feliz demais por você ter feito essa escolha e ter...
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4: Tudo que é bom. Toca onde, queridão?
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0: 9, vamos lá pra mais uma.
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0: Mais um som que é simplesmente espetacular, Gilson.
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0: Mais uma das boas pra você viajar, pra você destravar sua memória aqui na programação da 90.9. Tudo que é bom, toca onde?
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0: fechar por aqui as velas do meio dessa quarta-feira, meio de semana, 10h23, hein? Só as balas, só as melhores pra você recordar, pra você relembrar nas velhas do véio. Amanhã tem muito mais, hein? Na quinta-feira.
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1: 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Ducasser, quilômetro 3, Cabralzinho. 10:27, última sequência do Bom Astral chegando.
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3: Agora as últimas previsões para hoje, Kel.
4: É isso aí, Cido. Bora que chegou sua vez, Sagitário. Sagita, sua lábia e criatividade estimulam contatos, reuniões ou entrevistas abrindo portas. E o início da tarde pode ser ainda mais positivo para formar uma ideia em algo concreto ou um projeto de sucesso. Aproveita. O número é o 54 e a cor é o prata.
3: Capricórnio. Pode ser um dia para rever responsabilidades, colocar limites ou resolver uma pendência antiga que ninguém queria encarar. A boa notícia é que tem tudo para chegar a um meio termo que seja favorável para todos. Número 32, cor azul.
4: Agora você, Aquário, vou te contar, Aquário. Olha, Aquário, com o seu jeito criativo e autônomo bombando, a sua imagem tende a ganhar força no ambiente profissional. E com a comunicação mais beneficiada à tarde, pode ser uma boa hora para apresentar ideias ou fazer uma entrevista. Seu número hoje é o 38 e a cor é o verde.
3: Chegou sua vez, peixes. O bolso pede mais responsabilidade, ouviu, dona Kel?
4: Ui!
3: Além de cortar excessos sem drama, você conta com a mente ligeira e tino para bons negócios. Seu corpo e mente podem pedir sossego e os momentos de recolhimento, descanso e pausa estão favorecidos. Número 24, cor azul.
4: E essas foram as previsões de hoje para você.
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1: 10:30.
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0: também dá aquele recadinho pra quem mandou as mensagens e texto. Fala comigo, bom dia!
1: Bom dia, meu amigo Netinho. Bom dia, galera que já tá curtindo Manhã da Diária nessa quarta-feira, meiuca de semana. Vamos que vamos, Manhã da Diária sempre ligada em você. E hoje eu já quero parabenizar minha amiga querida Lília. Parabéns, vovó do ano. E Leonan, seja bem-vindo. É isso mesmo, eu tô aqui, Laranjal do Jari, e eu sou a Josene Trindade, quartou.
2: Olha a mensagem, hein?
3: Fala, meu amigo Netinho, aqui é Irã Ribeiro, ligado no programa Manhã da Diária. Desde 6 horas da manhã, rodando no iFood 99. Hoje eles estão me tirando couro, velho. Mas no final do dia vai valer a pena, que eu vou estar com bufufu cheio, com bolso cheio. Valeu, Netinho, bom dia.
0: Vai tá baludo no final do dia.
4: Bom dia, Bele Bele, quartou. Aqui Elizabeth Pantosa, falando diretamente da JP Comércios e Variedades. Passando para desejar um feliz aniversário pro meu cunhado Giba. Aqui toca tudo que é bom. Uhul, vamos que vamos.
0: É o cunhado, né? Cunhado Giba. Grande Giba, abraço, queridão.
5: Bom dia, Netinho. Bom dia. Estou na escuta, trabalhando, mas ligada no nosso Manhã da Diário. Sempre ligada em você. Ok, meu lindão. Bom dia pra você, bom dia pra todos que estão na escuta. Fui!
6: Salve, salve, meu amigo lindo, Netinho. Aqui é Cléo do Novo Gizal, trabalhando. Mais um tempinho pra desejar uma boa quarta-feira pra você, pra todos os ouvintes. Vamos que vamos. Beijo, beijo, amigo.
0: Ah, muito bem, então. Galera, vai mandando áudio, galera, vai mandando áudio.
2: Olha a mensagem, hein?
0: Que mensagem? Meu amigo João Paulo Vaz, vulgo Raquete. Um abraço, meu querido. Valeu.
7: Bom dia, meu belê, belê.
0: Belê, belê.
7: Quarto.
0: E nós tá como?
7: Nós tá como? Ligadinha no Manhã da Diária, mas ralando como sempre diretamente do restaurante Santinho da Lidiane, Rodovia do Curiaú. Uma maravilhosa quarta-feira pra todos nós. Lidiane Fernandes.
0: Tá no gás a Lidiane, hein? Tá no gás a mulher. Bom dia.
8: Fala, meu amigo Netinho, bom dia.
0: Bom dia, querida.
8: Aqui é a sua amiga Rosângela.
0: Fala,
8: diretamente do bairro dos Congos, falando aqui da galeteria do Vascaíno. Uhul. Já ligadinha no Manhã da Diária. Valeu, vamos pra frente, belê, belê.
0: Um abraço, minha querida galeteria Vascaína, aquele alô maroto pra vocês, hein?
2: Olha a mensagem.
0: Fala comigo, bom dia.
9: Bom dia, meus amores. Os obstáculos servem para que você se supere e se aperfeiçoe a cada dia. Beijos de luz a todos. Eliana Nédia Vigra, Nelly Go, Perfumes e Cosméticos, Novo Horizonte.
2: Olha a mensagem, hein?
0: Bora lá que tem mais mensagem, galera, mandando pra gente aqui. Mandar um abraço, meu amigo Carlos Ferreira, Edilson Neri, minha amiga Cléo. Cléo Silva mandou o Aldinho, né? Mandou o Aldinho. Então bora colocar o Aldinho da mulher no ar, hein?
6: Salve, salve, meu amigo lindo, Netinho. Aqui é Cléo do Novo Gizal, trabalhando. Mais um tempinho pra desejar uma boa quarta-feira pra você, pra todos os ouvintes. Vamos que vamos. Beijo, beijo, amigo.
0: Outro pra você, Cléo. Meu amigo Dinho, lá na Serralheria do Quilômetro 9. Valeu, Dinho. Um abraço pra você. Boa semana, bom trabalho. Ana Cléa também tá ligada com a gente aí no trabalho. Meu amigo Caio Matias, tem uma galera super bacana. Eu gosto do Caio, que ele manda uma relação marota, hein? Ó, seguinte, tem as duas gráficas aí, né? Kátia, beijo pra você. Kátia Rui Seco, obrigado pela audiência. Então, Caio Matias manda aqui de duas gráficas. Uma é a gráfica digital print e a galera da gráfica Vieira, né? Aí ele manda nome de todo mundo aqui, ó. Manda a galera lá do Fran Lucena, o Edgar, o Bambam, o Eric, o Alex, o Frank Nunes, o Rangel, o Daniel, o Fábio, o Matheus, o Zico do Muca, o Sidney Vieira, Caio Matias, toda a rapaziada no Buritizal, sempre ligado. Valeu, Caio! Um abraço pra você, hein? Neide Santos, toda a turma do quilômetro 21, Campina Grande, também estão ligados. Mauro, grande Mauro, grande abraço. Márcia Gabriela também, um abração. Elinalva Souza também tá ligado aqui com a gente. Rosnete Rocha, também da Ilha Rata. Aliás, Rosnete Rocha também tá ligado com a gente. A minha amiga Marta lá do Zerão também tá curtindo o programa. Márcia Silva do Novo Horizonte. Valeu, galera do bem. Toda essa turma que tá ligada e conectada com a gente aqui no programa Manhã da Diário. Valeu de montão, hein? Daqui a pouco ele tem mais o WhatsApp, hein?
10: WhatsApp da galera.
0: É isso aí, turma do bem. Vamos seguindo em frente.
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0: 4 minutinhos faltando para as 11.
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0: mandou aqui uma mensagem pra gente, hein? Hoje tem nosso amigo lá do restaurante, lá do bar do Rony. Fala, Rony, qual o papo?
1: Corre, Netinho, tamo ligado aqui na manhã diário, todos os dias, graças a Deus. Hoje tem aquele almoço especial lá no bar do Rony, hein?
0: Boa, Rony.
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0: Figuraça, um abraço, Rony, pra você aí. Eu sempre passo ali pela frente e eu sempre vejo galerinha por lá almoçando, bacana. Um abraço, Rony. 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Super Pop Ultra Live, domingo de eleições. 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Bora pro Conta Tu! Primeira edição do dia chegando agora. 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
4: Muito bem, é quarta-feira, meia da semana e está no ar mais um Conta Tudo, né, Ké?
5: Estamos chegando com muita fofoca, muita diversão pra você. Olha, hoje a língua tá coçando, hein?
6: Ah, é?
5: Eita, então vamos.
6: Eu vou te aliviar. Manda a primeira de hoje.
5: Olha, Telecida, a Poliana Rocha, que é a esposa do cantor Leonardo, usou as redes sociais pra celebrar uma conquista do marido. Ela foi nas redes celebrar que o Leonardo tá 21 dias sem consumir bebidas alcoólicas.
6: Olha que boa notícia, hein?
5: Pois é, gente. Ela fez uma homenagem publicada no Instagram aí, né? Diz que tá orgulhosa. Destacou as mudanças que tem percebido, né? No marido. E...

0: pra ver se melhora a saúde, né, gente?
1: Vamos ver se vai manter, né?
0: É, tem que manter, mas, gente.
1: Tá parecendo aquele lance de alcoólatra anônimo,
0: anônimo,
1: né? Já tem 21 dias.
0: 20, e contando, né?
1: Então, vamos lá.
0: Aqui na rádio resultar. A gente faz de treta, a gente tá zero dias sem conflitos.
1: Ah, é verdade, já tá. Hoje não rolou nenhum, né?
0: É.
1: Mas é, depende do horário também.
0: Também, né? Tem essa.
1: Até o dia terminar por completo.
0: É zero dia sem conflitos.
1: É zero dia.
0: Uhum.
1: Que vão torcer pra isso.

0: quase 40 anos.
1: Você já tá me estressando, hein, Cido?
0: Olha lá, já acabou, já era. Já é. Toca a música.
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5: 11:18, bom dia!
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0: 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Bora, DJ, dá o play!
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0: Fechando o nosso milkshake, edição nessa quarta-feira, nas produções mixagens do queridão do DJ Rômulo Cunha. Amanhã, na quinta-feira, ele tá de volta.
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0: Vamos sair da Ducacerra e vamos lá para a esquina do pão, é, Carlos?
5: Bom dia. Exatamente, esquina do pão.
0: Esquina do
5: bairro
0: pão.
5: Do trem.
0: Manda a localização exata.
5: É nós, menino.
0: Manda a localização exata. A esquina do pão fica onde?
5: Fica próximo do Santa Lúcia, na antiga junta militar aqui do canto. Você vai encontrar pães, doces, salgado e duas atendentes para lhe atender, que eu só trabalho com mulher. Mentira, tem meu irmão aqui que me ajuda também.
0: Boa. É aí perto de uma igreja adventista por aí, não é isso?
5: É, tu lembra da antiga junta militar?
0: Sim, eu sei. Aí perto tem uma igreja adventista.
5: Então, é bem praça, na esquina.
0: Tem a praça, Nossa
5: Senhora. Antes da pracinha, exatamente.
0: Isso, pronto. Muito bem. Mais tarde. Ó, eu tô te devendo uma visita, hein? Tô te devendo uma visita.
5: É, tu tem que saber o horário que eu tô aqui, né?
0: Não te preocupa que eu vou te mandar
5: um WhatsApp. É um corre,
0: corre. Não te preocupa, vou te mandar um WhatsApp antes. Ô, Carlos, vambora, nós aqui na brincadeira do Game da Hora.
5: Vamos lá.
0: Já tem gente com 10 mil pontos, tá vendo, Carlos?
5: Tá, esse eu chego a assistir 10, né? Que senão eu não vou concorrer.
0: Aí conhece. Posso começar?
5: Sim.
0: Valendo o Game da Hora da quarta-feira. Agora.
6: Fase 1. Valendo 2 mil pontos.
3: Qual companhia aérea brasileira, fundada em 1927, foi adquirida pela Gol? Panam ou Varig?
5: Varig!
3: Varig.
6: Fase 2. Valendo 3 mil pontos.
3: Qual fruta é botanicamente classificada como uma baga? Abacate ou banana?
5: Banana!
3: Banana.
6: Fase 3. Valendo 5 mil pontos.
3: Em campanhas publicitárias, o relógio sempre marca 10 e 10. Porque assim, os ponteiros não cobrem o logotipo da marca e lembra um sorriso. Essa afirmação é verdadeira ou falsa?
5: Falsa!
3: Verdadeira.
5: Pontuação. Puta que pariu, essa foi chute! As duas eu sabia, essa foi... Ah, não é possível!
0: Pô, cara, eu tava preparando pra fazer a festa, bicho!
5: Pois é!
0: Você tava indo tão...
5: A primeira bem. Tava de graça, Varig, né? Ah, a segunda essa... também, de quinta série. Agora, essa última foi pegadinha, mas esse é o game, né?
0: É, pô, é isso aí, é isso aí. Não deu.
5: Opa!
0: Valeu, Carlos!
5: Nada, meu caro, que vale é brincar, hein?
0: Bacana, valeu por esse espírito aí da brincadeira. Um abraço, garoto. Bom trabalho.
5: É nóis, menino. Até mais.
0: Valeu.
3: Pontuação.
5: Valeu.
0: Ai, é isso, né? Foi mesmo ou foi ali? Eu não tô sabendo, não consegui identificar, mas se tu tá falando, quem somos nós pra jogar? Ó, galera, seguinte, Carlos então acertou a primeira 2 mil, acertou a segunda 3 mil, 5 mil pontos, né? Não empatou aí com a dona Silvia Pereira, que tem 10 mil pontos. Então, hoje à tarde, tem mais Game da Hora!
3: Esse foi o Game da Hora. De volta a qualquer momento.
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3: Conta tudo! 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
8: conta,
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3: conta tudo.
8: E tem Quem Ama Cuida no ar agora, que é o que rola hoje, nessa quarta-feira.
9: Vamos lá, minha gente, com o resumão da novela.

0: pra você nessa quarta-feira. Hoje teremos o César contando pra Adriana e o Pedro como ele conseguiu os arquivos do perito.
1: Opa!
0: Olha, já a Fábia vai acabar confessando a Pilar que tinha um caso com o Arthur. Você acredita? É. O Pedro vai ver a documentação do Dalto e vai concluir algo nunca citado na perícia apresentada no tribunal. Olha, enquanto isso, o César vai demonstrar ceticismo quando o Otoniel lhe comunica que tem encontrado o pai do médico. O Otoniel, ele tem essa coisa meio médium, né?
1: Uhum.
0: Ó, a Silvana vai sugerir a Fábia ajudar o Ulisses a reconstruir a sua vida e o Pedro vai pedir uma revisão criminal pra inocentar a Adriana da morte do Arthur, gente. Ó, o Ademir vai concluir que o Pedro conseguiu os originais do perito e a Adriana conta a Dora, que é a nova sócia da joalheria.
1: Opa!
0: É, gente, é babado e confusão pra hoje.
1: Quem ama, cuida.
0: Conta!
2: Conta!
3: Conta! Conta tudo!
4: Conta tudo!
2: Olha, tá chegando meu amigo Netinho Popular, que vai contar tudo, tudo mesmo sobre...

0: sempre. O programa que é sucesso é líder em audiência das manhãs. Eu já venho aqui para aproveitar para falar de festa, de curtição, de alegria nesse programa que é sucesso. 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Caminho único, hein? 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Você votou lá? 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Bora todo mundo curtir o Super Pop Ultra Live lá no Sambódromo e você não vai ficar de fora, viu? Gravação do set, né? O DVD nacional do Super Pop em Macapá. E você não vai ficar de fora desse mega evento que vai acontecer dia 4. 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Valeu, Netinho, aquele abraço, bom dia para você, bom trabalho, e a todos os ouvintes aí que estão ligados, aquele abraço aqui. Valeu!
1: Valeu, meu queridão, Netinho Popular trazendo informações sobre o Super Pop Ultra Live, domingo 4 de outubro, no Sambódromo. 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
3: Agora é a vez deles.
4: Drops do Pet no ar e hoje a gente fala de uma raça diferentona. Orelhas semi-eretas, pelo encaracolado e uma expressão que parece estar sempre perguntando: o que que a gente vai fazer agora? Esse é o Pumi, uma raça húngara e também tradicional ligada ao pastoreio. Ele é ágil, inteligente, alerta e tem energia de sobra. Justamente por isso, não é um cão para quem procura apenas um companheiro de sofá. O Pumi precisa de atividade física, brincadeiras e desafios que façam a cabeça trabalhar. Sua facilidade para aprender também faz com que se destaque em diferentes atividades caninas. É pequeno para médio no tamanho, mas gigante quando o assunto é disposição.
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1: 19 faltando pro meio-dia.

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0: 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Gente, um abraço pra todo mundo, brigadaço aí pela audiência de vocês todos. Eu volto amanhã direto da Web Flash, amanhã é em Santana, né? Santana. Bom, vamos pra Santana então amanhã. Vamos invadir Santana com o nosso programa Moneda Diário, diretamente da Web Flash, lá na Avenida Maria Colares. Beleza? Um abraço, gente. Obrigado pela moral de todo mundo. A gente se fala amanhã, depois do Luiz Melo Entrevista. Boa quarta-feira, bom resto de semana pra você.
1: Tchau, tchau, amor.
2: Ah, Netinho.
1: Eu vou embora.
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0: Joia, salve, salve, galera! Hoje é quarta-feira! Hoje é dia 23, é isso? Acertei? Acertou.
1: Acertou a miserável.
0: É, já estamos chegando para mais uma apresentação do meu, do seu, do nosso! Na emissora número 1 do seu rádio! Na frequência que todo mundo sabe, todo mundo conhece.
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0: É esse negócio hoje, data FIFA, né, rapaz? Chega aí, dá uma...
3: É chato, hein, na verdade,
0: dá uma
3: Rodrigo,
0: pausa, né? Sim. Eu acho que depois deveria... da Copa do Mundo, só deveria ter data FIFA no outro ano,
3: isso,
0: né?
3: Isso, exatamente, cara. Já curtimos, já aproveitamos a Copa do Mundo isso. E tal. Beleza, tranquilo.
0: Deixa os campeonatos, as competições, né? Não tem nem, não dá nem pra fazer um palpite premiado. Não, a gente faz pra Brasil e Austrália.
3: Não dá.
0: Ah, vamos esperar.
3: A seleção não tá com essa moral
0: vamos
3: toda.
0: Vamos esperar as semifinais que o Elcio Sami vai conseguir um patrocínio gordo pro jogo do Vasco.
3: Já conseguimos.
0: E eu vou conseguir um patrocínio gordo pro jogo do Flamengo.
3: Pronto.
0: Aí vai dar pra galera se divertir, vai dar pra galera brincar. Mas enquanto isso, a gente já chega aqui no programa Vem Que Tem. 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

0: 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Foi meu relógio que bateu aí. Tô empolgado aqui falando dos prêmios.
1: Ah, tá.
0: É tanto prêmio, meu patrão. Tem o da JL Multimarcas.
1: Sim.
0: 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Tudo isso no sorteio da próxima sexta-feira aqui do programa Vem Que Tem. Na técnica está o Alisson Brito.
2: Olá,
0: tudo beleza, Alisson?
3: Sim.
0: Quartou?
3: Sim.
0: Tá todo mundo na expectativa?
3: Sim.
0: Tá ansioso pra ver a seleção brasileira jogar contra a seleção da Austrália?
3: Sim.
0: É, vamos ver o novo ciclo aí da seleção brasileira sob o comando do técnico Carlo Ancelotti. A apresentação é minha. O que é que eu sou, tia Maria? O que é que eu sou, tia Maria? Hein, tia Maria? Não vai pra lá?
2: Você é gente boa. Quer cabeça de balão?
0: Ah, credo, tia Maria. E a apresentação é dele. O que é que ele é, tia Maria?
2: Ele é bonito da Xuxa.
0: Boa tarde, Sammy.
4: Fala, Rodrigo. Boa tarde pra você. Boa tarde, Alisson. Ei, tia Maria. Vamos com calma, na tranquilidade, tia Maria. Afinal de contas, é quarta-feira, meio da semana. Horário de almoço. Muita gente tá procurando chegar em casa pra almoçar, relaxar um pouquinho, descansar um pouquinho. Daqui a pouco já volta novamente pro batente. Mas você que nos acompanha, aquele abraço especial e obrigado. Muitíssimo obrigado pela sua audiência. Já estamos posicionados aqui, eu, Rodrigo, o Alisson, tia Maria e toda a nossa turma, direto da Coriolano Jucá 456 no centro, nos estúdios principais do Sistema Diário de Comunicação. Então a gente pede a sua participação. O Rodrigo já falou, eu reforço aqui. 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Um abraço também para todos que estão acompanhando aí. Em especial, todos os vascaínos. Olha, Rodrigo Silva, o Vasco ele tá tão empolgado que... Antes a gente ficava esperando o meio da semana, aí já dizia assim, acordava o seguinte, falava assim, hoje tem jogo do Vasco, é dia de tormento. Mas agora parece que a cangula virou, viu, Rodrigo?
0: Vocês merecem,
4: a gente já tá com saudade de ver o Vasco jogando e ganhando.
0: Eu confesso, até eu que sou flamenguista.
4: Oh, lá vai, começou
0: até eu que sou flamenguista, eu fico feliz.
4: Não, limpa aí, Rodrigo, tá escorrendo.
0: Eu fico feliz em ver vocês felizes, né? Porque, meu amigo, eu vou te contar uma coisa, era muita tristeza, né?
4: Era muita tristeza,
0: era muito tormento, como você bem disse agora há pouco. Então, a gente também não quer só ver a desgraça dos amigos, né? A gente quer ver os amigos felizes.
4: Ah, é?
0: É.
4: Ah, então tá bom.
0: Lógico que tem aqueles que
4: se
0: dizem
4: amigos. Não, vou acreditar na sua palavra.
0: Mas tem aqueles que se dizem amigos. Que não são. Querem que o outro se ferre aí. Não tá nem vendo, né?
4: É verdade. Você tem razão.
0: Diz assim, não, vou fazer isso pra acabar com a teta, com a mamata, né? só pra fazer a maldade.
4: Né?
0: Tem muitos que falam assim.
4: É, isso é verdade.
0: Que dizem isso.
4: Concordo muito com o senhor.
0: Mas eu não, tô torcendo. Eu torço.
4: De verdade,
0: Eu fico feliz, eu te falo do fundo do meu coração.
4: Não.
0: Eu fico feliz quando eu vejo os amigos bem, os amigos prosperando. É igual acreditado. O cara lá anda de bicicleta o tempo todo, vai andar de ônibus, aí quando ele compra um carro pra ele, o cara vai lá e vai dizer, esse tá roubando.
4: É, né?
0: Tá vendendo droga.
4: Tem ser humano que desmerece mesmo, realmente, é verdade. Faz muito sentido.
0: Tá aí com o carro, tá roubando.
4: Tá vendendo.
1: É verdade.
0: Tá vendendo. O cara às vezes pode estar economizando alguma coisa.

0: né? Pode ter poupado, pode ter feito um consórcio, aí foi contemplado e tal.
1: Exatamente.
0: Né? Aí o cara vai lá, o cara mora de aluguel, de repente tá na casa dele, cara. Já tá na casa dele, tá vendendo droga.
2: É verdade.
1: É verdade, verdade.
0: Tem muita gente que pensa assim, dessa forma.
1: Mas então,
0: é uma boa reflexão.
1: Você tá com saudade do Vasco e tá
0: tendo gosto de ver. Eu, como flamenguista, eu fico feliz pelo momento do Vasco. Não ganhando do Flamengo, meu irmão. Agora pode ter certeza. Nunca vou torcer pra ganhar do Flamengo.
1: Ah, tá, entendi.
0: Agora aí o Flamengo tá na Libertadores e o Vasco não tá. Tá na Sul-Americana. Tem a Série B da Libertadores. Tá na Copa do Brasil.
1: E o Flamengo não tá.
0: O Flamengo não tá, mas
1: então,
0: tá.
1: Mas a Copa do Brasil é um dos principais campeonatos que tem no Brasil.
0: É, mas é tipo Charmoso. A Série B.
1: Não. Não, claro que não, Rodrigo. É. Só porque hoje você não está, tu tá te merecendo agora a Copa do Brasil.
0: Copa do Brasil já.
1: Ah, tá. Só porque o Flamengo não tá, agora ele fala que a Copa do Brasil não.
0: Sabe quem
1: não
0: tá mandando um abraço pra ti?
1: Eu vou te contar.
0: Arielle Martins tá mandando um abraço pra ti. Conhece a Arielle?
1: Conheço.
0: Grande Arielle lá do Super Fácil. Ela disse: Jabuti da Xuxa aí, tu me quer.
3: Ei, Jabuti da Xuxa!
1: Um abraço, Maria.
0: Olha, mandar um abraço aí, meu amigo Angley Pantoja, grande repórter. Um abraço pra ele.
1: É do ramo ele, Rodrigo.
0: Eu falei, ele é do ramo.
1: É do ramo, do ramo.
0: E leva jeito.
1: É.
0: Já vi já algumas vezes ele trabalhando lá. Pense no cara que. Esse é do ramo.
1: É do ramo, né?
0: Do ramo da comunicação.
1: Tu diz?
0: Grande repórter.
1: Não tem como.
0: Um abraço. Já trabalhou com ele já na pista? Já,
1: gente, já, já, já, já, já.
0: Gente boa.
1: Já.
0: Meu amigo Angley Pantoja. Um abraço. Nome bonito, né? Angley, né?
1: É verdade.
0: Angley Pantoja.
1: Eu tinha dificuldade antes de anunciar, de pronunciar, mas agora já tá de boa.
0: Ah, eu falei certo, né?
1: Não, tá Angley. Certinho.
0: Angley Pantoja. Um abraço, Angley. Tá ligado aqui acompanhando o programa Vem Que Tem. Grande profissional aí do jornalismo amapaense, da nossa co-irmã TV Equinócio. Um abraço pra ele aí, tá ligado, sempre acompanhando aqui na nossa programação.
1: Olha, Rodrigo, quem tá mandando
0: olha, um abraço aqui. Olha, o índio taxista tá dizendo, não dá moral pra sofredor, olha.
1: Ei, índio, calma o coração, índio. Acalma o coração, meu amigo. Fica tranquilo. Um abraço, índio,
0: Ele
1: tá mandando aqui.
0: É, ó. Tem vinheta ele.
1: Aê. 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Rodrigo, tá acompanhando aqui, tá ouvindo, tá nos dando uma carona, na verdade, voltando, acho que alguma missão, e tá nos ouvindo aí através do som do seu carro na 90.9. Obrigado.
0: Olha, mandar um abraço aqui ao Antônio Pantoja Coutinho, no Jardim 2. Um abraço aí pro Antônio Pantoja Coutinho, no Jardim 2, ligado aqui no programa Vem Que Tem. A Jerusa no Renascer, mandar uma boa tarde também pra Marta Maria no bairro Zerão. E meu amigo Sandro Campos, que tá ligado, mandou um áudio aí pra gente. Fala aí, meu amigo Sandro. É o Sandro ou a Sandrelli? É o Sandro, é o Sandro.
1: Vamos ver.
0: Oi, boa tarde.
1: Vai já falar do Flamengo, ali, Rodrigo.
4: Boa tarde, meu amigo Rodrigo Silva. Boa tarde, eu sou o Sami. Sandro Campos na escuta do
0: Fala,
4: programa
0: Sandro.
4: Vem Que Tem.
0: Fala, Sandro. Só isso? Já acabou?
1: Hoje ele tá muito sucinto.
0: É, hein? Um abraço aí, meu amigo Sandro Campos. 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

0: 11h45, a hora certa para você que está ligado acompanhando aqui o programa Vem Que Tem. A Sandra me mandou uma mensagem para você que está ligado aqui no Vem Que Tem. Fala aí, Sandrelli.
1: Boa tarde, Rodrigo Silva. Boa tarde, Elcio Sam, seu gordinho cheiroso. Sandrelli, na escuta desse programa. Líder audiência. Olha, Rodrigo, a mulher do Elcio fica com ciúme, mas não tem jeito. Ela sabe que a metade dele é meu.
2: Felicidade.
3: Essa Sandrelli é demais, né?
1: Ah, eu gosto.
3: É fofoqueira, né?
0: Chegou o dia que o meu coração... Olha, 12 horas e mais 46 minutos, 12 e 46. É a hora certa pra você que está ligado acompanhando aqui a nossa programação. Quem mais está ligado aqui? Boa tarde, Rodrigo Silva. Já na escuta desse programa maravilhoso, Sueli Ribeiro aqui do Goiabal. Coloca meu nome no sorteio das promoções. Valeu, Sueli. Um abraço aí pra você, querida. Tá ligada aqui acompanhando a nossa programação. 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Já começa cedo. Elson Sami, 5 horas da manhã. Tá preparado, Elson Sami?
3: Com certeza,
0: horas
3: da já manhã. Viu, Rodrigo Silva.
0: 5 horas da manhã já acompanhando a movimentação da cidade, porque começa cedo, né?
3: Exatamente. A gente começa
0: Heraldo
3: a cobertura...
0: Almeida, direto do TRE.
3: A tradicional zerésima,
0: zerésima.
3: Né? Exatamente.
0: É doce Almeida, na boca dele.
3: Exatamente. O Heraldo Almeida tradicionalmente sempre começa logo cedo também, trazendo as informações direto lá do Tribunal Regional Eleitoral aqui do Amapá. E a gente começa a partir das 5 da manhã, um show de cobertura do Sistema Diário de Comunicação nas eleições do próximo dia 4 de outubro. A partir das 5 da manhã, começo a programação. Isso. E a gente se estende até o final
0: aí,
3: do dia.
0: Aí 8 horas assume o J. Ney com sua excelência domingo, mas

0: Os nossos repórteres, eu, Elson Sami, Olívio Fernandes, Heraldo Almeida, toda a equipe aqui do Sistema Diário de Comunicação, circulando, acompanhando aí a votação dos candidatos, dos eleitores, a movimentação nas ruas e avenidas da cidade, como é de praxe, né? O Sistema Diário de Comunicação sempre fazer, e é claro, com muita responsabilidade. Não é à toa que a nossa emissora aqui é a geradora, já tem algumas eleições, que é a geradora aí da propaganda eleitoral gratuita, que sempre oportuniza todos os candidatos com uma hora de entrevista, com perguntas feitas pelos ouvintes, por representantes de entidades de classe, por profissionais de imprensa que integram o Sistema Diário de Comunicação. E na sexta-feira já tem entrevista já também agendada aí para fechar. Vai ser o fechamento, né, dessa rodada de entrevistas na próxima sexta-feira no líder de audiência Luiz Melo Entrevista.
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0: E olha, já se agende aí, o debate do Sistema Diário de Comunicação vai ser dia 1º de outubro. Há quantos dias? Há 4 dias praticamente, né, do dia da votação.
4: Exatamente.
0: Para o primeiro turno. Vai ter telão, vai ter som, vai ter torcidas, as militâncias aí dos candidatos.
4: Toda aquela estrutura que o Sistema Diário de Comunicação sempre prepara, que já se tornou tradicional, né?
0: Exatamente. E a nossa diretora de jornalismo, Zilana Mello, já está aí ultimando os detalhes, juntamente com toda a nossa direção, Rafael Ribeiro, Márlio Melo, nosso superintendente Luiz Melo, para essa grande festa da democracia. O debate aqui do Sistema Diário de Comunicação é um dos debates mais aguardados por parte aí dos nossos ouvintes, porque tem essa diferença, né? O pessoal vem para cá, no intervalo de cada... O que eu acho legal, muito interessante, no intervalo de um bloco para o outro, os candidatos vão poder lá cumprimentar as suas militâncias que ficam lá assistindo no telão, acompanhando lá todos os as rodadas, os blocos, enfim, de acordo com o que estabelece o regulamento aqui do debate do Sistema Diário de Comunicação. Debate esse que é homologado pelo Tribunal Regional Eleitoral e que segue todos os parâmetros, todas as diretrizes que são estabelecidas pela Justiça Eleitoral. E que serve de referência para muitos eleitores, principalmente aqueles que estão indecisos, né? Que vão definir na hora, ficam até momentos antes do voto, na indefinição, não sabem quem votar. E quando acompanha o debate do Sistema Diário de Comunicação, de repente pode ter uma grande influência, sobretudo para aquele eleitor indeciso que não escolheu em quem votar. Então a gente aproveita para reforçar esse convite, convida você a acompanhar as rodadas de entrevistas, acompanhar também o debate já marcado para o dia 1º de outubro e no dia da eleição a mega cobertura que o Sistema Diário de Comunicação realiza aí para você que está acompanhando toda a nossa programação, tá bom? Então coloca aí na sua agenda. Avise os amigos, reúna aí a sua militância, vista a camisa da cor do seu candidato que você, se você já escolheu, já sabe em quem vai votar, pegue a pipoca, pegue o seu refrigerante, o seu suco, a sua água, fique sentado aí na sua poltrona. Você pode acompanhar também pelo YouTube, pelas redes sociais do Sistema Diário de Comunicação. Acredito que na TV Marco Zero, canal 15.1, vou checar ainda essa informação. O programa Luiz Melo Entrevista é transmitido pela TV Marco Zero, mas eu vou ficar devendo essa informação ainda extraoficialmente. Mas a gente tem aí o YouTube, tem as redes sociais, Instagram, Facebook. Você vai poder acompanhar aqui na Diário 90,9.
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0: 10h55, 12h55. 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

57 minutos, 12h57. Olha, mandar um abraço pra Cléo Silva, tá ligada aqui acompanhando o programa. E desejar aí um pronto restabelecimento pra irmã dela, que tá dodói, teve um AVC. E vai fazer um cateterismo lá no São Camilo. E pra Deus nada é impossível, minha amiga Cléo. Melhoras aí pra sua irmã querida. Um abraço aí pra Cléo.

0: É nosso ouvinte aqui do programa Vem Que Tem. Vai dar tudo certo, Deus está no comando. Quando Deus está no comando das nossas vidas, tudo acontece de bom. Então, vamos ter fé que vai dar tudo certo. Orar que vai dar tudo certo. Um abraço, Cléo. Olha, boa tarde, Rodrigo Silva. Coloque meu nome no sorteio do programa Vem Que Tem. O meu nome é Elson Souza, do bairro Beirol. Olha, mandar um abraço pro meu amigo Edi Brandão, motorista por aplicativo, tá ligado? Eu mandei mensagem para você aí da Bena Nogueira, que também está acompanhando aqui a nossa programação. Deixa eu mandar aqui pro Alisson, aqui a mensagem da minha amiga Bena Nogueira. Tá lá no município de Santana, ligadinha aqui, acompanhando Vem Que Tem. Alô, Bena, boa tarde, Bena!
1: Ah, eu gosto. Eu gosto mesmo é quando tem lá aquela vinheta lá, papai, mamãe. É. Sempre ligada no programa aqui, degustando um camarão com açaí.
0: Ai, papai, aí é delícia, cadê aquela delicinha?
1: Não tem nada melhor pra dar um cochilo mais tarde.
0: Mas, rapaz, olha só.
1: Aqui de Santana, Bena Nogueira.
0: Que coisa boa, minha amiga Bena.
2: Que delicinha.
0: Não quer pão com macarrão. 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Lembrei daquela história, né? Do cara que foi casar lá com uma menina, outro dia, chegou.
3: E aí?
0: Aí o pai perguntou pra ele: meu amigo, só. 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O pai perguntou pro noivo, né? 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
3: E aí?
0: Ela disse: e aí, amor, deu certo lá, conversa com o papai. Aí ele olhou: sai daí, sua cagona. Você não vai rir, não. Não prestou, Jânio? Prestou, não.
3: Gostou, não? Eu fico rindo da reação do Alisson aqui.
2: Ele fica desesperado, Rodrigo.
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0: Agora são 13 horas e mais 4 minutos, 13 e 4. É a hora certa pra você ligado aqui no Vem Que Tem. Meu amigo John Martins, a Luane Mota estão ligados aqui no programa. John Martins e sua esposa Luane Mota. Obrigado aí pela audiência, meu amigo John. Meu vizinho lá de bairro Marabaixo. Galera mandando áudio aí, participando, interagindo conosco. Alô, boa tarde.
1: Boa tarde, Rodrigo. Boa tarde,
0: boa.
1: Rodrigo. Me coloca nas promoções. Neto, motorista por aplicativo.
0: Meu amigo Neto, um abraço.
1: Levando a cidade.
0: Aí conhece. Olha, boa tarde, Rodrigo Silva. Tô ligado no programa. Fábio Pinheiro, do bairro Zerão. Matheus Braga, motorista por aplicativo, já falei aqui. Um abraço pro Elson Souza, lá no bairro do Beirol. Mande sua mensagem, 984-35-3121 e 981-02-4043. Elson Souza.
2: Muito bem, Rodrigo Silva, deixa eu falar aqui, ó. Um abraço todo especial a você que tá nos acompanhando. Obrigado pelo seu carinho, obrigado pela sua audiência. Você que tá na sua casa, você que tá no seu trabalho, tá no seu carro particular, motorista por aplicativo, você que é taxista, mototaxista, a nossa amiga dona de casa também, já preparou o almoço, agora tá servindo todo mundo aí, bacana, legal demais, um abraço pra todo mundo, muitíssimo obrigado pela audiência de todos. 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
1: Agora são 13 horas e mais 7 minutos, 13:07. É a hora certa pra você que tá ligado, acompanhando aqui o programa Vem Que Tem. Mandar um abraço pra ela, a minha pintante, Elísia Congó, diretora-presidente do Instituto de Promoção da Igualdade Racial, o IMPROI, lá da Prefeitura de Macapá. Pense numa mulher guerreira, minha amiga Elísia, um abraço. A nossa referência aí do Marabaixo, do Batuque. Um abraço aí pra ela. Tá na luta, tá acompanhando aí. Tô te acompanhando, minha amiga Elísia Congó. Um abraço aí pra ela. Grande Elísia. Nossa parceira, sempre tá ligada aqui acompanhando o programa. Boa tarde, Rodrigo. Como faço para participar do Game da Hora? O Game da Hora não é aqui, né? O Game da Hora é do Maninha da Diário e do Show da Diário. É isso, meu amigo. Só se ligar aí. Manhã da Diário, de 9h30 até as 12 horas agora, né? Durante o período da propaganda eleitoral gratuita. E o Show da Diário, de 14 às 16 horas. Tá bom? Então é isso. É só se ligar aqui, acompanhar a nossa programação. Mandar um abraço aí pro Popstar Rodolfo Santos, grande Popstar do Bolero. Rodolfo Santos, um abraço pra ele que também está ligado acompanhando aqui a nossa programação. 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

0: Olha aí, eu falei do Rodolfo Santos, o popstar do bolero. Isso aí é coisa de louco na voz dele, ó. Ai, ai, papai, tia Maria, bora tomar uma, tia Maria. Bora, tia Maria, tomar uma logo.
1: Daqui a pouco a gente vai tomar uma gelada bacana.
0: Temos que aproveitar que logo, logo tem a lei seca, tia Maria.
2: Tá chegando, né?
0: É a lei seca. Coisa de louco. E tomar esses dias aí, viu, tia Maria? E ouvindo essa música aí na voz do popstar Rodolfo Santos.
2: Um abraço, Rodolfo.
0: Torcedor do Botafogo.
2: Isso, exatamente. Tá sempre trazendo, passando as informações aí do nosso esporte local, acompanhando aí as competições.

0: A melodia é perfeita.
1: É, né?
0: É.
1: Você tem uma voz, eu falei outro dia aqui que você tem uma voz parecida com o seu Jorge.
0: Uma voz aveludada.
2: É que até bom, velho.
1: É. Né, Heraldo? Fala aí, Heraldo. Fala aí, Heraldo.
2: Que ele é? Até bom, velho.
1: É verdade, concordo. 13 horas e 12 minutos, 13 e 12. É o som do Popstar. Alô, Rodolfo, aquele abraço mais uma vez. Tudo de bom, obrigado pela audiência. Rapaz, é só dessas, né?
0: Não, que é pão.
1: Pra uma sexta-feira.
3: Que é grande a tristeza.
0: Olha, quiser contratar aí o Rodolfo, só toca dessa. O celular do Rodolfo aí já contrata logo o show dele. 981-359212. Já tá disponível pra show aí, Rodolfo? Tem agenda,
1: agenda
0: já ou não?
1: Tá lotadinho.
0: É, meu amigo Rodolfo Santos, rapaz. 981-359212. Ele canta, ele sabe cantar em inglês, sabe? Ele sabe cantar em inglês? Hã? Não sabe, duvido. É, ele vai cantar essa, mano.
1: New York.

0: New York eu levo.
1: Tá bom. É. Tá bom, tá bom, tá bom. Tá bom, então.
0: O oi é bom. O homem é espetacular.
1: Valeu, 13 horas e 14 minutos, 13:14. 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
0: Pra você que tá ligado, acompanhando aqui o programa Vem Que Tem, 13 horas e mais 15 minutos nesta quarta-feira. É, quarta-feira, ensolarada aqui na capital amapaense. E olha só, chegou uma foto pra gente aqui de mais um artista, viu, Elson Santos?
1: É mesmo, é.
0: Olha, esse artista aqui é da pesada, meu patrão. O cara toca um teclado que é uma beleza e ele canta muito. É, tá aqui, olha. Mandaram pra gente a foto dele. Quem tá na live vai conhecer esse grande fera, esse grande nome. Tá aí, olha. Elson Summer do Stecote. Olha ele. Rapaz, mas é muito parecido com o Elson Summer. Divide a tela, divide a tela aí com os dois aí.
1: Será, mano? Papai?
0: Olha só, olha. Muito... É teu parente ele, Summer?
1: Não, não
0: tem. Acho que ele tá no banquinho aí. Olha aí, olha. Olha, de um lado, Elson Summer do Vem Que Tem. Do outro, Elson Summer dos Teclados, meu padrão. Olha aí o Elson Summer dos Teclados.
1: Esse Wallace é traíra.
0: Rapaz, tem uma pose, cara, mano.
1: Vou te contar, viu?
0: É.
1: Esse Wallace é...
0: Sabe quem mandou essa foto? Ah. Netinha.
1: É verdade.
0: Netinha, é. Tá no ar aqui, ó.
1: O Yutinho fica, ele e o Yutinho ficam caçando essas fotos o dia todo.
0: Ele tá rindo, ele fica rindo.
1: Maravilhoso. Ei, Netinho! O Ferrari falou. Não, o João falou, perguntou se. Ele falou que eu tava sentado no banco aí, no banquinho, pra poder chegar nas teclas aí, ó. Mas não, tá, gente?
0: Olha aí, ó, o Sami tocando uma aí pra gente, ó.
1: Ah, essa daí é boa, essa daí é boa. Essa é boa, só pela batida.
0: Ai, olha, ai.
1: O tempo que eu cantava.
0: Olha, o Netinho mandou áudio aí, o Netinho. Fala, Netinho! Saudade de ti, Netinho.
3: E aí, Rodrigo?
0: Fala,
3: já
0: mano.
3: Já tá ligado, porque dia de segunda ele não vai, né, mano?
0: Por quê, mano?
3: Tá tocando nos bares.
0: Ai, tá tocando.
1: Ah, final de semana, né?
0: Final de semana, matando, né? A ressaca tá do quebrado, pessoal.
3: Ele vai pra bancada contigo aí, fazer o que tem.
0: É verdade.
1: Olha, olha o assunto, Samuel.

0: empresário Rodrigo Silva. E o meu diretor musical é o Alisson Brito.
1: Não te quero mais, pois agora sei quem
0: tirando foto
1: é
0: aí, né, Alisson, seu traíra, né? Eu acho que aquele ali tem mais pescoço do que o original, viu, Rodrigo?
2: É.
0: O original não tem pescoço, não.
2: É.
0: Não tem, não.
2: Esse aí tem estrutura pra ser do ramo. Tem até pescoço pra fazer cafona.
0: De disco juro.
2: O Sam original aqui do Vem Que Tem não tem estrutura pra ser do ramo. Sabe por quê?
0: Abre aí, Rod.
2: Hein?
0: Não, não.
2: Não tem nem pescoço.
0: Tem estrutura pra nada aqui.
2: É.
0: Sai pra lá.
2: É, o dos teclados
0: aí,
2: tem.
0: Aí, Rod, volta
2: pescoção lá. É. Mas olha, eu tô desconfiado. Eu tô desconfiado que logo, logo,
0: né,
2: que logo, logo o Sammy do Vem Que Tem vai ter o pescoço. Que ele tá na caneta, tá tudinho.
3: Não.
0: Ah, nada,
2: logo,
0: mano.
2: Logo.
0: É, amei.
2: Olha aí, de quem é essa risada, hein?
0: É o Juca taxista.
2: É o Juca, é o Juca. Quinto dia, Juca!

0: essa música do Cezinha, Checados, é boa demais, ó.
1: Já foi show de calouros, né?
0: Já foi.
1: Já foi fazer o show de calouros, rapaz. Faz tempo que não faz mais.
0: Vamos voltar, né? Rodrigo Silva. É... Você que manda, meu patrão.
1: Vamos fazer um aí. Qualquer dia desse, vamos fazer um.
0: O povo tá aguardando, o povo tá esperando aí.
1: Cezinha dos teclados. Seu teclado. Oi. Alô, boa tarde.
2: Quem é o cantor?
1: Quem é o cantor? Ali? Essa aqui
0: já... Ei, Dona Leila!
1: Pois agora sei quem é.
3: Pois agora eu sei quem é.
1: Valeu, mandar um abraço pra galera em Santana, rapaz. Turma que tá ligada aqui acompanhando o programa Vem Que Tem. Lá na área portuária, no Hospitalidade, no Nova Brasília, Fonte Nova, Paraíso, Remédios 1, Remédio 2, Igarapé da Fortaleza. A turma toda que se liga e acompanha aqui a nossa programação do Vem Que Tem. 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Quartou aqui no Vem Que Tem, mano. Não, faz o seguinte logo. Me joga um engradado de cerveja. Lá vai eu encher a cara, mano, com uma música dessa. Alô, boa tarde!
4: Boa tarde, Rodrigo. Boa tarde, Sammy. Boa tarde, Alisson. Estou ligadinho no Vem Que Tem. Coloca meu nome aí na promoção, amigão. Vocês são os melhores cantores de Macapá. Você e o Sammy.
1: Obrigado, arrasaram. Meu amigo. Obrigado.
4: Lidiane Fernandes.
1: A Lidiane é suspeita pra falar. Nossa amiga, né? Ela gosta da gente, né?
0: Isso é verdade.
1: É. Mas que empolgar, empolga, né, mano?
0: Empolga, né?
1: Pra querer cantar, tal, tudinho. Quando tu canta uma assim no karaokê, dá vontade de cantar logo
0: rapaz, outra. Rapaz, eu não paro de cantar.
1: Só nas pedradas.
0: Eu me acho um cantor. Me considero um cantor.
1: Cadê? Outro dia o Rodrigo Silva foi pra uma... Coloca a alma do Mauro Cota. Eu gosto de cantar Mauro Cota.
0: Outro dia o Rodrigo foi pra um evento, uma comemoração. Tava cheio de colegas jornalistas quando eu vi.
1: A garganta ainda não tá boa ainda.
0: Não, mas cantou a vivaço, Rodrigo.
1: Ah, tem a outra lá. Tem a outra. Não demore tanto. É essa aí que eu gosto, não demore tanto. Pega a Lenda, vai eu tomar uma hoje.
0: Fala, mano, com o playback dela.
1: Ela não vem hoje à tarde, tá mesmo?
0: Olha aí. Senhoras e senhores, no vocal,
1: e aí?
0: Rodrigo Silva, ao vivo, no Vem Que Tem, 90.9. Vai, Rodrigo!

0: Alô, meu amigo Jacó Neto, meu parceiro Jacó Neto do Mazagão, ele é fã do Mauro Cota, é amigo do Mauro Cota, ele. É, meu patrão, não é fraco, não. Rapaz, mandar um abraço aí pro meu amigo Doutor Monteiro. Um abraço aí pro meu amigo Doutor Monteiro, grande parceiro aí, nosso ouvinte aqui do programa. Vem que tem, rapaz, ele se liga aqui. E ele disse, como diz o meu amigo André Torres, ele tá gostando da página musical, do repertório do programa.
1: Olha aí, tá vendo?
0: Doutor Monteiro, um abraço pra ele. Tá ligado aqui acompanhando a nossa programação, doutor Eusivaldo Monteiro. Aquele abraço! Um abraço pra ele e a todos da clínica Doutor Monteiro. Esse resolve, meu patrão. Ele mandou um áudio aí pra gente. Fala aí, doutor Monteiro. Boa tarde, meu amigo.
2: Aí você arrebenta os corações com esta música. Eu tô na sua escuta. Esta música é de muito sucesso.
0: Essa aí é da...
2: Parabéns, show.
0: Essa aí é aquela marcante, né, doutor Monteiro? Aquela marcante que toca e que machuca com os corações aí, né? Marcou gerações, na voz do meu amigo Mauro Cota. Mas ele namorou muito por conta dessa música, Mauro Cota. Namorou tanto que hoje não namora mais ninguém, né, Mauro? Ah, não pegando nada, né, Mauro? Um abraço aí pro meu amigo Mauro Cota, tá ligado, acompanhando. Sempre se liga também aqui, acompanha o programa.
3: Até você voltar.
0: Tia Maria, quarta-feira já dá pra tomar uma, né, Tia Maria?
4: Daqui a pouco a gente vai tomar uma gelada bacana.
0: Não que é pão com macarrão. Um abraço aí pro meu amigo Valdir Lima. Ah, linda. É, rapaz.
1: Olha quem tá ouvindo também aqui é o Jorton, viu, Rodrigo?
0: Jorton,
1: é? É, isso. Motorista por aplicativo, quer participar das promoções. E ele tá falando que a nossa playlist hoje tá fora de série.
0: Quem é o rei da mesa 5?
1: Um abraço, meu amigo Germán Loli Júnior.
0: Ele quer causar uma intriga entre a gente.
1: É mesmo, é.
0: Ele disse que tu é falso.
1: Por quê, Rodrigo?
0: Ele disse que é melhor deixar o Mauro Costa. Eu gosto assim, de sinceridade, né, Germán?
1: É, amigo Germán.
0: A garganta tá baqueada aí, baleada, meu irmão.
1: Um abraço pra mesa 5.
0: A mesa 5 ia jogar o que lá na hora?
1: depois daquela espera lá de 2, 3 horas.
0: Se o pessoal da mesa 5 foi igual o Rodrigo Silva quando tá com fome, que fica mal-humorado pra caramba. Vamos jogar
1: faca,
0: vamos jogar talher, vamos jogar tudo, mano. Prato, um monte de coisa.
1: Não. Se tiver, Germán, não, falando com seriedade, mas se tiver acontecendo, rolando o show, apresentação do Mauro Cota com a participação do Rodrigo, a gente espera de boa, tranquilo. O problema é ficar esperando 2, 3 horas.
0: Olha, Manu, ele tá dizendo aqui, tá rouco por causa da noite da sopa. Rapaz, essas pinças numa sopa, aquela sopa levantou a moral, olha.
1: Entendeu, né, Rodrigo?
0: Pense numa sopa, meu patrão, o preto chega suava, mano.
1: É mesmo.
0: Ué, doido, é muita abóbora, muita cenoura. Perdeu aí, viu, secretário? Um abraço ao secretário Germán, a toda a galera da Secretaria da Casa Civil do Palácio do Setentrião, secretário Germán, secretário Edson, a minha amiga Manu, a minha amiga Bruna, Ralfo, Matheus, Lohane, Larissa, a Guto, nossa querida Ilane.
1: Inclusive o nosso amigo Guto Pavu.
0: Alana, né?
1: Alana também.
0: Guto Pavu?
1: A Geis. É, rapaz, ontem nós.
0: Já imaginou se os olhos do.
1: Nos encontro muito bacana. Ontem nós encontramos, viu?
0: Já imaginou se o Guto tivesse olhos azuis?
1: Depois eu te falo sobre o comentário lá. Sabe quem é o PH? O repórter lá, o fotógrafo lá?
0: Sim.
1: Depois eu te falo, fora daqui, não pode
0: fora
1: falar
0: do ar,
1: não
0: aqui. Não pode.
1: O comentário que ele fez lá em relação ao Guto. Depois eu te conto no off aqui. Mas um abraço pra ontem, nós estávamos todos juntos.

0: Foi bacana demais, Rodrigo. É. A gente fez um encontro legalzinho ontem à noite.
1: Bacana.
0: Tomamos aqui, lanchamos, legal. Foi bacana. Foi
1: quem
0: bacana.
1: Pagou o lanche?
0: Papai Edson.
1: Foi mesmo?
0: Foi.
1: Papai Edson. Mão aberta,
0: papai tá? Edson. Ei, Edson. Ei, Edson. Ei, Germão. Ei, Germão.
1: Bancou papai. Tudo, né?
0: Um abraço, papai Germão.
1: Papai. Olha, mandar um abraço pra inimiga do fim. Tu conhece a inimiga do fim?
0: Não.
1: Não sabe quem é a inimiga do fim?
0: Inimiga do fim.
1: É, pô, tu não conhece a inimiga do fim, não.
0: É a...
1: Tu conhece, hein, irmão?
2: Não sei.
1: Tu não sabe?
2: Estou lhe respondendo, não sei.
1: É a Hanna Cajueiro.
0: Ah, essa daí.
1: A SD Hanna Cajueiro.
0: É, Hanna.
1: Ela ouve essa música, mano. 3 horas da manhã, ela só vai 7 horas. Olha essa aí. Quem é que canta isso aí mesmo? É o Vanderlei Andrade, é o ladrão, é? Ladrão de coração. Faz o seguinte, me joga logo 10 engradados de cerveja só de uma porrada. Assim,
3: é
1: tá?
3: Verdade.
1: Pra tomar logo uma. Tia Maria, vai tomar uma, Tia Maria, vai.
4: Estou chorando.
1: Ah, começou, mano.
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1: Começou a sofrer. Que foi, seu Raimundo? O que é que o senhor tá fazendo, seu Raimundo?
4: Estou chorando, viu? Passa tanta dor no coração.

0: beleza? Tá gostando da página musical aí, tia Maria?
1: Sim!
0: Tá gostando, tia Maria?
2: Tá bacana, sim.
0: Tá bom, é. Tá chuchu, não tá? Tá chuchu, não tá?
2: Chuchu, beleza.
0: Aí, Coné.
3: Então pronto, olha, um abraço, minha amiga Hanna.
0: Volta essa música aí, volta essa música aí,
3: mano. Um abraço pra ela.
0: Eu vou chorar aqui junto com o seu Raimundo.
4: Você tá chorando?
0: Vai chorar. Volta, vou ouvir essa, eu quero ouvir essa música aí.
4: Você tá chorando?
0: Eu quero ouvir essa música.
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3: Remove. Isso.
0: Dá pra lembrar até de um chifre.
5: Obrigado pela voz.
0: Lembrei de um chifre agora, coloca a música.
5: Talvez vocês não saibam, mas essa canção é de um brasileiro, um cidadão chamado Dave McLean, que mexeu os corações e eternizou.

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0: 5 minutos. Estamos de volta aqui direto do Sistema Diário de Comunicação Especial na 90.9, a sua Diário FM. O Vem Que Tem de quarta-feira. Hoje é dia 24 de setembro de 2023 hoje? Aqui tá 24, tá me enganando esse relógio aqui. Não, hoje é 23, viu, gente? Calma aí, hoje é 23 de setembro de 2026. Tá chegando já o dia do primeiro turno das eleições no Brasil, 4 de outubro! Mas por enquanto a gente continua aqui, vivendo na tranquilidade e na boa com o nosso Vem Que Tem, porque agora eu preciso falar do apoio cultural aqui, sabe da onde? 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

0: Agora são 13 horas e mais 47 minutos, 13h47, a hora certa para você que está ligado, acompanhando aqui a nossa programação. 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

0: Santana. Olha, o Didi gosta do Carneirinho. Gosta. Do Carneirinho.
1: É preciso,
0: é, viu? Meu amigo Didi, um abraço pra ele. Tá ligado, acompanhando aqui o programa Vem Que Tem. O nosso diretor financeiro lá da Associação de Moradores da Zona Oeste da cidade. A Zilana é a presidente, eu sou o vice e ele é o diretor financeiro, é o homem do cascalho. É, meu amigo Didi. Grande Didi, um abraço pra ele. Torcedor do Clube de Regatas do Flamengo. O homem é bom de palpite, ele acertou o palpite. Tá de volta aí, depois de merecidas férias. Tá de volta aqui acompanhando o programa Vem Que Tem. Um abraço aí, meu amigo Didi. Um abraço à galera do INorte. Ação que muda o mundo. Sempre ligado, acompanhando aqui a nossa programação. 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

0: 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Olha, mandar um abraço aí, meu conterrâneo, grande comunicador, meu amigo Wagner Luiz, tá ligado, acompanhando lá da Rádio Mazagão Web. Grande Wagner Luiz, um abraço, meu amigo Wagner, tá lá na P010, sintonizado, ligado aqui no programa. Vem que tem. Grande Wagner. Valeu. Olha, Rodrigo, aí pela audiência.
1: Um abraço também aqui pra dona Sinara. Um abraço, dona Sinara Ramos, minha sogra. Tá acompanhando, tá ouvindo a nossa programação. Um abraço pro Henrique também, junto com o Janzinho, nos dando uma carona especial. Obrigado pela audiência pra todo mundo aí. E olha, ele falou assim, manda 10 alô. Você viu agora o negócio lá do Elson dos Teclados lá? Foi o Itinho que ele fica caçando, ele com o Netinho, sabe, cara? Eles dois. Dois fofoqueiros. Aí ele falou assim: manda 10 alô. Um abraço, Iutinho. Iutinho, um abraço. Valeu, Iutinho. Um abraço pra você. Um alô pro Iutinho. Iutinho, valeu, Iutinho. Um abraço aí pra ti. Um alô. Pronto, 10 alô. Não fazia isso. Ei, Iutinho. Isso é uma praga, viu, Rodrigo? Assim, um dia tentado, vou te contar. Tem um grupo só de pessoal que faz as partes aqui da comunicação, os locutores, isso, apresentadores e tal. O pessoal que é radialista raiz. E ele comanda esse grupo que é só rádio. Um abraço, Yutinho. Tudo de bom. Valeu pela audiência aí, meu parceiro.
0: Vamos pro apoio cultural. Apoio, apoio, apoio, apoio cultural. Já a gente volta. Vem que tem.
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0: Agora são 13 horas e mais 59 minutos. Se o Revelação falou pra gente ir embora, vamos embora, né, Sam?
1: Bora embora, ô, Rodrigo.
0: 14 horas agora em ponto.
1: Pontualmente, 14 horas. Então vamos finalizando o nosso Vem Que Tem de hoje, desta quarta-feira. Mas sempre, sempre, sempre, sempre agradecendo pelo seu carinho, pela sua audiência. Tá chegando aí o Panda, o nosso Célio Santiago, pra comandar aqui o show da Diário até as 16 horas. Logo depois vem o Heraldo Almeida com o Canto da Amazônia. E aí, fechando esse dia, tem Kleber Barbosa e nosso ponto de encontro. E a programação aqui da sua 90.9. A gente volta amanhã a partir das 12h30 pontualmente. Tchau, Alisson. Tchau, tia Maria. Tchau pra todo mundo aí. Valeu, Rodrigo. Até amanhã.
0: Opa, valeu, valeu. Vamos embora. Valeu, gente. Um grande abraço a todos. Tchau, tia Maria.
2: Tchau.
0: Vem aí o locutor Panda, Underline Oficial Célio Santiago, pra comandar o show da Diário. Valeu, tchau, tchau. Até amanhã.

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1: Olá, pessoal. Agora 2:05.
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1: Opa, gente, salve, salve, muito boa tarde pra todo mundo. E aí, tudo certinho por aí, daquele modelo, daquela maneira totalmente diferente. Quarta-feira, meio cona da semana, e cá estamos nós aqui, por aqui, daquele jeito, daquele modelo. Agradecendo teu carinho, a tua audiência. Até as quatro, é nós na fita.
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0: gente, salve, salve, muito boa tarde pra você ligado na sintonia da YS453, 90,9 Diário FM Macapá, hoje quarta-feira, meio cona da semana, dia 23 de setembro de 2026. Satisfação bom em ter você em nossa companhia a partir de agora para todo o Brasil e o mundo. Depois dessa conversa maravilhosa com a turma do Vem Que Tem, a partir de agora conversa direto comigo. Muito prazer, eu me chamo Célio Santiago, o Panda já tá na área. Segue lá a gente nas redes sociais, arroba Show da Diário Oficial no Facebook e Instagram. Facebook e Instagram, arroba Show da Diário. Desde já agradecendo o carinho e audiência, pode seguir a gente também lá nas redes sociais pra você aproveitar com a gente, viu? Ah, detalhe, você pode seguir também a gente lá no nosso Instagram oficial, arroba Locutor Panda underline oficial, arroba Locutor Panda underline oficial lá no Instagram. 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Se liga, porque a partir de agora o nosso Show da Diário tá no ar.
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0: é a sua, Diário FM, Caltrim Beer, Mário Fernandes, o peão desses, agora, 2:18.
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0: Agradecendo o carinho e a audiência dessa turma maravilhosa. Você que tá na sua casa, no seu ambiente de trabalho, muito obrigado pelo carinho, obrigado pela audiência sempre. Olá, boa tarde, Célio Santiago, já ligado no programa. Fábio Pinheiro, do bairro Zerão. Grande abraço pra você, tudo de bom. Valeu pelo carinho, valeu pela audiência. Boa tarde, Célio Santiago, já na escuta do show da Diário. Neide Santos, do quilômetro 21, Campina Grande. Ótima quarta-feira para todos nós. Valeu, Neide Santos. Também a Marta do Zerão. Boa tarde, amigo, vamos que vamos. Marta do Zerão já tá na área com a gente. Valeu, Martinha. Grande beijo pra você, tudo de bom. Muito obrigado pelo carinho, obrigado pela sintonia, pela audiência. Você que tá aí ouvindo a gente pelos quatro cantos do estado do Amapá. Valeu mesmo de verdade pelo carinho, valeu pela audiência e pela sintonia. Continue participando com a gente através do nosso WhatsApp 991-22-6978. 991-22-6978 pra você participar junto com a gente. E lógico, bater aquele papo super gostoso aqui na programação da nossa Diário FM 90.9. E a você que está nos mais longínquos cantos do estado do Amapá, muito obrigado pelo carinho e obrigado pela sintonia da audiência. 991-22-6978. 991-22-6978. E só lembrando pra rapaziada, viu? Por enquanto, dona Silvia Pereira tá com 10 mil pontos. Hoje tem mais uma bateria do Game da Hora. Quem for participar com a gente, já fique logo ciente. Ciente que vai ter que fazer os 10 mil pontos, pelo menos, para empatar com a Silvia Pereira, né? Que tá com 10 mil pontos ali, direitinho. Tá só de camarote, né? A Mandinga Psica da Velha Chica já tá funcionando bem. Aí, por aí vai. Por aí vai. Então, rapaziada, que você que tá aí na sua casa, se quiser participar do nosso Game da Hora, fique à vontade, aproveita e vem com a gente no 991-22-6978 com seu nome, sobrenome, bairro, hashtag Game da Hora e número de contato. Nome, sobrenome, bairro, hashtag Game da Hora e número de contato. Venha e venha testar os seus conhecimentos no nosso Game da Hora, bateria de manhã e tarde, e o campeão da semana fatura R$100. 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Agradecendo o carinho e a audiência. Boa tarde, Célio. Manda um alô pra nós aqui da Panificadora Nova União, no Igarapé da Fortaleza. Grande abraço, meu amigo William Brasil e a turma da Panificadora Nova União, aí no Igarapé da Fortaleza. Grande abraço pra todo mundo, tudo de bom. Muito obrigado pelo carinho, obrigado pela audiência. 991-22-6978. 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
0: Hora certinha, agora 2h23.
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0: é a sua, Diário 90.9, música maravilhosa da Valquíria Santos. Ex-banda Magníficos. Voz linda dessa mulher, cara. Puxa o meu cabelo. Ei, Valquíria, hein? Valquíria tá inteirona, viu? Valquíria tá inteiraça. Agora, 2:42.
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0: Tá mandando um beijinho, cheirinho aqui pra Rosinete Rocha da Ilha Rasa. Grande beijo. Olá, boa tarde, meu amigo querido. Olha, Rosinete Rocha da Ilha Rasa tomando cafezinho. Ei, Rosinete, não faz isso comigo. Há um café, há um café, há um café, Rosinete. Grande beijo pra você, tudo de bom, muito obrigado pelo carinho, obrigado pela audiência. Também a Mary Jane em Mazagão, juntamente com a Morena Costa. A turma de Mazagão, muito obrigado pelo carinho, obrigado pela sintonia, obrigado pela audiência. Rapaz, eu fui bastante falar do café. A Rosine... Olha, a Rosinete, ela me mandou uma foto aqui, por isso que eu me lembrei. Me mandou uma foto de um café aqui. E eu me lembrei, Jamaira, do café. Gente, eu tô falando com a Jamaira aqui, viu? E ela, eu já atendi, devo ter falado, ela atendeu meu pedido aqui, tá aqui, obrigado, Jamaira. Ó, tá aqui, ó, cafezinho tá na mão aqui, olha aí, ó. Cafezinho, só filé. Ó, tô brindando com você aqui, Rosinete, aqui no, na foto no WhatsApp, toma. Tintim pra ti, viu? Tá aí, pronto, top, top de manhã. Trouxe o cafezinho, ó. Daquele modelo, agora sim, agora.

botar energizada agora naquele modelo, viu? 991-22-6978, você pode participar com a gente aqui na programação da Diária FM 90.9. Só lembrando que daqui a pouquinho, deixa eu vir pra cá, daqui a pouquinho teremos o nosso Game da Hora. Por enquanto, a dona Silvia Pereira está com 10 mil pontos. É isso mesmo que você está ouvindo, viu? A dona Silvia Pereira está com 10 mil.

0: hora, baterias manhã e tarde. E o campeão da semana fatura R$100. Por enquanto, a dona Silvia Pereira está com as duas mãos nos 10 mil pontos. E com os R$100 também. Daquele modelito, viu? Ó, pra você que não se cadastrou ainda, se cadastra, que dá tempo ainda no 991-22-6978. 991-22-6978. 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Então, para você que tá aí, né? Tá, anotou o primeiro horário de ontem? Detalhe, você se anotar hoje, se a música tocar ainda hoje, você vai anotar o horário, tá certo? Direitinho, vai anotar os dois horários e vai mandar com a seguinte nomenclatura: nome, sobrenome, bairro, né? E os dois horários que você anotou, tá bom? Nome, sobrenome, bairro e os dois horários. Nome, sobrenome, bairro e os dois horários. É só isso, e número de contato, é só isso que você vai colocar no seu cadastro. Nome, sobrenome, bairro, número de contato e bem embaixo os dois horários que você, né, acha que ouviu a música da André Alana, né? Não é só mais um Melody de Amor. Ah, então a galera que tá aí, né? Ah, sério, como é que eu faço meu cadastro? Como é que eu coloco no meu cadastro lá quando eu for colocar pra concorrer a Alex e os R$200? Nome, sobrenome, bairro, número de contato, né? E os dois horários que você ouviu. Ah, Célio, eu ouvi, por exemplo, segunda e ouvi, aliás, eu ouvi terça e ouvi hoje, quarta-feira, no horário tal. Aí a nossa produção vai conferir direitinho se tá tudo certo. A gente já faz o teu cadastro direitinho. Aí você vai estar concorrendo uma Alexia Eco Pop e R$200 da minha amiga André Alana, a voz das marcantes. Lembrando, nome, sobrenome, número de contato que você deve colocar. Nome, sobrenome, número de contato pro cadastro e os dois horários. Por exemplo, terça-feira, dia 22/9, tal horário. Pronto, é só isso. Terça, 22/9, por exemplo, tocou ontem, né? Eu só um exemplo. Terça-feira, 22/9, aí o horário. É só isso, que você coloca os dois horários que você ouviu a música da André Alana. O dia e o horário que você ouviu a música da André Alana. E a gente vai conferir no final das contas se você acertou ou não acertou dia 3 de outubro. Isso é bom demais, né? Ah, meu amigo, eu tô ansioso pra fazer esse sorteio no programa Na Pegada dessa Alexia Eco Pop e mais R$200 oferecimento da minha amiga André Alana, voz das marcantes.
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0: Hora certinha, agora 2h48.
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0: 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André Alana, não é só mais um Melody de Amor. Começou, tá valendo agora. 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Pronto, é só isso. Nome, sobrenome, bairro. Nome, sobrenome, bairro. Pra você ter uma ideia, ó. Gente, olha, a galera começou a mandar aqui, ó. Galera entendeu a parada. Começaram a mandar aqui. Nome, sobrenome, bairro, né? Número de contato e os dois horários. 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Tá valendo na promoção agora.
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2: Muito bem, já começou então. Olha, já tocaram as duas, em dois horários diferentes. 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Agora, 3h12.
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2: Enquanto isso, a galera tá participando muito. Eita, maluco, vai ter trabalho aqui. Ai, bacana essa. 991226978. Agradecendo o carinho e audiência dessa turma maravilhosa.
3: Boa tarde, meu panda.
2: Boa.
3: Fofo, cheiroso e maravilhoso da minha tarde. Estou ligadinha no show da Diário. Um cheirão pra você. Lidiane Fernandes.
2: Muito bem, Lidiane Fernandes, a mulher do restaurante. Tá na área. 991226978, donajerusa.com.br, a galera tá na área, Rosinete Rocha, williambrasil.com.br. Tá aqui com a gente, valeu pelo carinho, obrigado pela audiência. Ah, muito bem, ó, nasceu o Leonan, muito bem, olha o netinho da minha amiga Lilian Regina, olha que bacana, olha que legal, seja bem-vindo, hein? Seja bem-vindo o Leonan. Caraca, velho, que bacana, minha amiga Lilian Regina, esse bebezão, esse garotão, tem a ver com muita saúde, né, com aquela disposição, vitalidade, né, que possa prosperar cada vez mais e tenha muita saúde, com um crescimento totalmente bacana, né, e traga muita felicidade pra sua família, queridona, grande beijo pra você, tudo de bom, né, parabéns aí, o Leonan, que tá na área, agora, bem-vindo ao mundo, viu, daqui mais uns meses, lá pelo mês de março, Lilian, eu que vou pirar também já. Tá certíssimo, lá pelo mês de março o meu neto, o Dante, tá chegando. Já descobri até qual é o sexo do bebê já. É, meu amigo, vamos ter um meninão em casa. Em casa agora, vai ser o netão, vai ser o Dante. Dante da tal, aquele modelo, eita coisa boa, bacana. 991226978.
4: Fala, meu amigo Sérgio Santiago.
2: Opa!
4: Mande um alô pra mim, o Denilson aqui do Tartaro Galzinho, entendeu? Mande lá aquela música lá do Jet Ski.
2: Grande Denilson lá do Tartaruga.

0: cidade maravilhosa, a cidade, né, das grandes, dos grandes eventos, né, Tartarugalzinho. Pensa numa cidade incrível essa, né, Tartarugalzinho, respeito, gosto pra caramba, numa cidade muito bacana. Já tive a oportunidade, né, de fazer alguns trabalhos em Tartarugalzinho. Pense uma cidade pacata, incrível, né? Mandar um abraço pra minha amiga Ieda, Ieda que morava lá em Tartarugalzinho, agora tá em Santana ela, mas... Aí sim, daquele jeito, daquele modelo. Grande abraço, valeu mesmo de verdade. E tudo de bom. 991-22-6978. 991-22-6978. Pra você mandar teu beijo, teu abraço, seu cheiro, pra quem você quiser agora. Ó, daqui a pouquinho, já no próximo bloco, tem game da hora, viu, pessoal? Daqui a pouquinho, no próximo bloco, tem game da hora. Venha se cadastrar, venha testar os seus conhecimentos no game da hora. Bateria de manhã e tarde. E o campeão da semana fatura R$100. É, meu amigo, tá fechando o cerco por aqui. Por enquanto, a dona Silvia Pereira é a mulher a ser alcançada no momento. 10 mil pontos. Ela está por lá com 10 mil pontinhos, direitinho, daquele modelito. Beleza? Ó, se cadastrar é muito fácil. 991-22-6978. Seu nome, sobrenome, bairro, hashtag game da hora e número de contato. Nome, sobrenome, bairro, hashtag game da hora e número de contato, tá bom? Daquele jeito. 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
0: Hora certinha, agora 3h17.
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0: 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Moleva com do jeitinho que a rapaziada gosta aqui do lance do que lo que. Agora pra você, 3:31.
1: 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Compreensão, aprendizado, prática, cognição, experiência, saber. Você está preparado?
0: Será?
1: O game da hora vai começar.
0: E olha, por enquanto, a dona Silvia Pereira está com 10 mil pontos. Por enquanto, ela está com as duas mãos dela, ali nos 100 reais direitinho. Tá só de camarote, tá de boa. E deve estar com o secador ligado uma hora dessa do campo. Campeonato, dizendo psica da velha Chica, será que ele vai ou ela vai errar? Não sei. Vamos saber da atuação do nosso ou da nossa ouvinte que vai participar agora à tarde com a gente. Alô, boa tarde!
2: Alô, boa tarde!
0: Opa, boa tarde, com quem eu falo?
2: É o Dudu!
0: Fala, Dudu! Tudo beleza, meu irmão? Como é que você tá? Tá tudo bem, meu querido?
2: Aqui tá 100%, graças a Deus.
0: Opa, que bom, graças a Deus, firme e forte. Dessa turma maravilhosa que tá aí com a gente. Tá falando de que bairro, hein, Dudu?
2: Cara, eu tô no Pacoval.
0: Ah, tá no Pacoval. Deixa eu só anotar o teu nome direitinho. Beleza, muito bem. Tá anotadinho aqui? Bem, agora tu já sabe como é que funciona o nosso game da hora?
2: Já.
0: Beleza, então. Então, posso startar o nosso game da hora? Posso?
2: Pode mandar.
0: Então,
2: estamos preparados aqui.
0: Então vamos lá, Dudu. Boa sorte!
3: Fase 1. Valendo 2 mil pontos.
1: Qual fruta possui suas sementes na parte externa? Cereja ou morango?
2: Cereja.
1: Morango.
3: Fase 2. Valendo 3 mil pontos.
1: Em um relógio mecânico, qual mecanismo divide a passagem do tempo em intervalos regulares? Escapamento ou time?
2: O time.
1: Escapamento.
3: Fase 3. Valendo 5 mil pontos.
1: Qual rede social surgiu em 2005 e se tornou uma das maiores plataformas mundiais de compartilhamento de vídeos? TikTok ou YouTube?
2: TikTok.
1: YouTube.
0: Eu não acredito, Dudu, eu não acredito.
2: Verei.
0: Meu Deus do céu. Olha, eu vou dar um desconto pra ti. Porque é a primeira vez que tu tá participando com a gente. Viu só como é que é o nível da parada?

0: do game da hora aqui, cara, é, aqui é, é osso, osso.
1: É, tem muita pegadinha, tem muita pegadinha.
0: Tem muita pegada, muita pegadinha mesmo, Dudu, verdade, cara. Infelizmente, tu zerou, rapaz, o secador da, da dona Jerusa.
1: Não é igual, igual a Mega Sena, não, que ganha com menos pontos, né?
0: É, verdade, quem dera, igual... não, não é assim, quem dera. Se fosse com menos pontos, você já tava em primeiro lugar disparado, viu? Vai mandar abraço pra alguém aí, Dudu. Fique à vontade.
1: Abraço para todo o pessoal aí que está acompanhando o programa, que é divertido. E é isso.
0: Beleza, então, Dudu. Olha, grande abraço para você, tudo de bom. E, ó, semana que vem... Não se esqueça, se cadastre novamente aí e participe com a gente. Vai que de repente tu papa os 10 mil pontos aí de novo, aí. Na boa.
1: Semana que vem eu tô por aí de novo, Deus quiser.
0: Beleza, grande abraço, Dudu. Tudo de bom. Grande parceiro Dudu na parada. Olha aí o homem, olha aí o homem. Infelizmente, né, ele não conseguiu os 10 mil pontos. Dona Silvia Pereira tá disparada na frente. E agora? E agora? Amanhã tem mais game da hora pra você aqui na programação do Show da Diário. Aliás, amanhã tem no Belê, Belê Netinho, no game da hora. De manhã, no programa Manhã da Diário.
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1: Muito bem, hora certinha, agora 3h39.
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0: Essa é a sua diário, Natan, Felipe Amorim, love gostosinho. Gostosinho daquele jeito, hein? Tu gosta, né? Agora faltando 10 para as 4.
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0: Hora certinha agora, 3h51.
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Bom, já estamos de volta aqui daquele modelo, daquele jeitinho, aqui diretamente da Diário FM 90.9. Agradecendo o carinho, a sua audiência, a sua sintonia. Vão ficando por aqui. Daqui a pouquinho tem o meu amigo Heraldo Almeida e o canto da Amazônia com o jeito e a cara da nossa gente. Agradecendo o carinho, a audiência de todos. Beijinho, cheirinho maravilhoso no cantinho do sorriso das minhas meninas. Um abraço bem acolchado aí nos rapazes e tudo de bom pra todo mundo. Pra todo mundo. Amanhã, dia de quinta-feira, dia de quinta TBT, dia de quem manda na programação é você. Põe aquelas músicas que lá no passado foram um sucesso, hoje simplesmente é pura recordação. Faltando 10 para as duas, mais ou menos 5 para as duas, já manda o teu som no 991-22-6978. Desde já boa tarde aqui pro meu amigo Carlos Ferreira. Grande Carlos, grande abraço para você, tudo de bom, muito obrigado pelo carinho, pela audiência. Rapaz, manda, olha, tem que colocar a música pra cantar, o rapaz zerou. A galera é ralada, bicho. Olá, boa tarde, Panda. Manda olá pra as duas. Gráfica Digital Print, Gráfica Vieira. Pra rapaziada Frank, Lucena, Edgar, grande Edgar, Bambam, Eric, Alex, Frank Nunes. Também, ó, rapaziada, o Rangel, Daniel, ao Fábio, ao Matheus, Zico do Muco. Eu acho que é do Muco, eu acho que ele quis dizer aqui. Sidney Vieira e Caio Matias, novo Buritizal. Essa turma incrível que tá aí com a gente, muito obrigado pelo carinho, pela moral, pela sintonia. Grande abraço pra todo mundo, fiquem com Deus, amanhã a gente tá de volta, se Deus quiser, no show da Diário TBT. 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
4: É na minha querida Macapá, terra do Mar Abaixo, 4:08.
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0: Boa tarde, Amazônia. Boa tarde, meu Brasil.
1: Brasil!
0: Olha aí, rapaz. O Ivo Canucci cantando isso. É o Amapá. Esta música retrata muito bem a temática desse programa.
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0: O Canto da Amazônia é um programa que toca a nossa música, a música popular brasileira produzida na Amazônia. O Canto da Amazônia é a nossa casa. O Canto da Amazônia fala da nossa gente, do nosso povo. Toca a nossa música. É a referência do artista amapaense. O Canto da Amazônia é áudio e vídeo, rádio e TV diário para o mundo.
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0: O Canto da Amazônia é seu, é nossa, nossa gente, nosso povo, nossa tradição, nossa cultura. Canto da Amazônia em Macapá, capital do Amapá, região norte do Brasil. Fronteira com a Guiana Francesa. As margens do Rio Amazonas, está todo mundo ligado aqui.
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0: É a nossa frequência, meu Brasil. 90,9.
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0: O Canto da Amazônia na técnica. Mr. Eli Mangabeira. A direção administrativa de Mário Melo, Juliana Melo. A produção de Cláudio Rogério, a direção geral de Luiz Melo. A nossa apresentação.
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0: Alô, Brasil!
1: Brasil!
0: Hoje, quarta-feira, 22 de setembro. Todo mundo ligado, hein? Porque o Canto da Amazônia está no ar.
4: Vem, senta aqui.
0: Sabrina Zahara, Jambu, a participação especial também.
5: Teu beijo.
0: Junto com ela, do Carlos Bahia, autor da música, parceria dos dois. E ela canta no programa Sabrina Zahara, Jambu.

0: desistir jamais. Vai com fé, meu rapaz.
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1: Olha, muito bem, tá aí Valmilhome cantando no programa 4h35. Vem Ver, que é o nome do novo álbum do Valmilhome. 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Olha aí o recado aqui, rapaz. 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Agenda cultural do programa O Canto da Amazônia, 4h39. Maju Vilhena?

Olha, sexta-feira, dia 25, né, Lídia? Sexta-feira, dia 25. Olha aqui, né? O músico, o maestro Venilton Leal e a nossa querida cantora e compositora mapaense Maju Vilhena. Vai rolar música popular brasileira, produzida na Amazônia, repertório nacional, internacional, regional aqui da Maju Vilhena, entrada gratuita lá no Farofa Tropical. Isso mesmo, você prestigiar ali, show musical onde a Bossa Nova e a MPA estarão pontuando aí um repertório maravilhoso. Farofa Tropical com o maestro Benito Leal e Maju Vilhena, lá na esquina da rua São José com José Antônio Siqueira, no Laguinho, a partir das 9 da noite, e ela canta no programa.

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2: 5:10, programa O Canto da Amazônia, com apoio cultural da Rocha Tecidos Macapá e Santana. 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A autoria desta música é do poetinho Osmar Júnior. Quem canta? Amadeu Cavalcante. A flor desses campos.

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1: Agora 5:14. Um grande abraço à minha grande amiga Cleide, professora Cleide Façanha. Façanha, a da grande companhia de dança. Abraço, professora, tô com saudade da senhora. Tá dando recado aqui a comunidade da dança na Amapá. Se segura que o Paracuru, companhia de dança, tá chegando em Macapá com o espetáculo Que Você Tem na Cabeça, homenageando aí o Ziraldo, né? Olha aí, rapaz, Paracuru, companhia de dança chegando em Macapá. É simplesmente perfeito, diz aqui a Cleide, super alegre e feito para o nosso cartão postal. E o melhor, nossa escola fecha nessa parceria com tudo. Vai rolar oficina, palestras e ainda aquela chance mágica do nosso elenco se apresentar junto com eles. Confere aí a programação. Dia 2 de outubro, às 15h, oficina, palestra na Casa de Dança. Dia 2 de outubro, às 18h, espetáculo na Casa do Artesão. Aproveitando também para marcar aqui os comentários que vai perder. Você vai poder perder. Então, assim, vai lá no Instagram, tá? Vai no Instagram agora. Clica aqui, meu parceiro, para entrar lá, bacana. Paracuru, companhia de dança, Casa Dança, Arte e Cultura em Movimento, Que Você Tem na Cabeça, o nome do espetáculo. Programação ligada aqui com o incentivo da Funarte de Difusão Nacional desde 2025, né? Isso aí tem assinatura do governo federal através da Funarte, através também do Ministério da Cultura. Um grande abraço à nossa querida amiga Cleide Façanha, fazendo esse convite geral aí. 5:16, tem ele agora para cantar no programa.

voltando pro Fenerbahçe, quanto é que rolou aí? Esse din-din aí. Música boa, né, Eli? Oiapoque, Fenerbahçe. 5h17 aqui no programa O Canto da Amazônia.

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1: Tomou de Campos cantando Néctar.
2: Um grande amor.
1: É, tá no álbum Bom de 30 anos de música. São 30 músicas. São 30 músicas. Essa música é show de bola. Tô indo embora ouvindo o nosso querido Rambo de Campos, 5 horas mais 29 minutos. Obrigado, papai do céu, obrigado aos ouvintes. Obrigado, Elina Técnica, direção administrativa de Marlon Lulana, a produção de Cláudio Rogério, a direção geral de Luiz Melo, a nossa apresentação.
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1: Vem aí, Cleber Barbosa, toda a sua equipe. Ponto de encontro chegando, mas antes você ouve um pouquinho mais. Néctar, Rambo de Campos.

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4: Agora 5h37. Boa tarde.
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4: Confronto armado com um giro termina com um morto, armas apreendidas e mulher presa. PRF atende acidente na BR-156 e captura foragido de justiça que tentou usar CPF do pai.

0: Polícia Penal do Amapá deflagra a 13ª Operação Muti para cortar comunicação do crime organizado nos presídios. Fiscalização ambiental é reforçada na estiagem para reduzir efeitos do El Niño. Amapaense conquista 5 ouros no Brasileiro de Karatê e é convocada para Mundial. Amapá é contemplado com 7,2 milhões de reais em Programa Nacional de Popularização da Ciência. São os principais destaques agora do portal diariodamapá.com.br. São 24 horas de conteúdo digital. Olha, hoje no ponto de encontro, nessa quarta-feira dedicada a falar de empreendedorismo aqui no programa, você vai saber que já tem data aí para acontecer a entrega do monumento do Marco Zero do Equador, completamente revitalizado, com uma nova postura, né? Um novo olhar aí para o setor do turismo do Amapá. Tem muita novidade legal. A gente vai saber os detalhes no ponto de encontro de hoje. O programa também conversa daqui a pouquinho com uma artista que é indígena, que é amapaense e que está brilhando muito. Lúcia Tucuju, ela venceu o prêmio João e Júlia do Rio de Janeiro e celebra nomes que contribuem para a cultura com um livro, enfim, a literatura infantil é destaque desse prêmio e tem talento Tucuju sendo reconhecido. A gente vai conversar com a Lúcia daqui a pouquinho lá do Rio de Janeiro, ao vivo por videochamada, prêmio João e Júlia do Rio. Portanto, hoje tem a Lúcia Tucuju aqui com a gente. Ó, tem esporte também no ponto de encontro, com a coluna Mexa-se, assinada pelo Elson Sander. Ó, falar no Mexa-se, não é? Mais pessoas, tem mais instituições que estão procurando a rádio, estão procurando a nossa produção para ajudar no projeto Mexa-se, que foi lançado na última segunda-feira. Né? Hoje é o terceiro dia depois do lançamento, né? Segunda, terça, quarta-feira hoje. Já tem empresas, tem instituições que já toparam, já deram o seu sim, o seu aceite, como o Conselho Regional de Medicina, nosso CRM e diversos outros parceiros que estão vindo somar com o projeto Mexa-se. Segunda-feira que vem, a gente vai estar lá no Manas do SUP Club, na Orla. Vai ser lá o local em que a gente vai estar com a segunda edição do projeto Mexa-se. Já, com certeza, já com as fichinhas. Quem faz esporte sozinho aí na Orla, agora já conta com o apoio desse projeto da Rádio Diário FM. Você vai ter uma fichinha, você vai ter um cadastro no projeto Mexa-se. E aí os seus parâmetros, eles vão passar a ter a análise, ter o acompanhamento de especialistas, tá bom? E aí a gente vai premiar quem tiver os melhores resultados, seja com a perda de peso, seja com a melhoria dos seus dados biométricos, seus dados aí, seus exames clínicos, enfim, tudo está sendo formatado para entregar para você a melhor assessoria, melhor suporte para você continuar cuidando da saúde com acompanhamento técnico especializado. Fechou? Bom, são as atrações do programa Ponto de Encontro de hoje, tá bom? A partir de agora também, os nossos telefones, nosso WhatsApp está liberado aí para você. Nossa linha aí é o 99157-0022, 9157-0022 é o canal do ouvinte aqui do Ponto de Encontro. Você também pode acompanhar a gente em áudio e vídeo na live que está disponível no Facebook do Diário do Amapá, tá bom? Procure lá Diário do Amapá no Facebook. Ou ainda Diário FM Macapá. Também estamos ao vivo no Facebook do Diário FM Macapá. No meu Facebook, a nossa fanpage é Jornalista Kleber Barbosa. Tem também live do programa no YouTube. Nosso canal lá no YouTube é o @ Kleber Barbosa, tá bom? Aproveita lá e se inscreve no canal. Então é isso. Todo mundo a postos. Nós aqui, você aí. Está no ar mais um programa Ponto de Encontro e você é nosso convidado.
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0: O horizonte dourado da margem equatorial e a urgência do nosso dever de casa. A confirmação da presença de petróleo no Poço Morfo pela Petrobras.

Petrobras e a recente movimentação da gigante americana Chevron, que já iniciou seus levantamentos sísmicos na bacia Foz do Amazonas, consolidam o Amapá como o epicentro da nova fronteira energética do Brasil. O que se desenha no nosso litoral não é apenas um projeto isolado de perfuração, mas o nascimento de uma cadeia industrial sem precedente para a nossa história econômica. A chegada dessas operadoras é apenas a ponta do iceberg. Atrás delas vem uma verdadeira armada corporativa. Grandes multinacionais de tecnologia subaquática, como a SLB, a Shearwater, empresas de engenharia pesada, subsidiárias especializadas e empreiteiras de apoio logístico. Cidades como Macapá e Oiapoque já começam a sentir os reflexos de um ecossistema que vai demandar de tudo. A futura indústria de energia no Amapá movimentará dezenas de setores, como de logística e infraestrutura. Pois, ó, portos, aeroportos, estaleiros, transporte marítimo e aéreo de cargas e passageiros, como a intensa frota de helicópteros de apoio. Serviços especializados, como manutenção industrial, mergulho profissional, gestão ambiental, segurança do trabalho e tecnologia da informação. Na área de mão de obra técnica, vagas para engenheiros, geólogos, soldadores de alta precisão, técnicos em automação, marinheiros e operadores de sonda. Sem contar a chamada economia indireta, como hotelaria, alimentação industrial, saúde privada, comércio local e a construção civil. O cenário é promissor e o otimismo é mais do que justificado. Contudo, este horizonte dourado nos impõe uma reflexão dura e inadiável. O petróleo está a mais de 150 quilômetros da nossa costa, mas a riqueza só desembarcará aqui se estivermos prontos para recebê-la. A indústria de petróleo e gás opera em níveis globais de exigência. Ela não aceita o jeitinho. Exige certificação, domínio de normas internacionais, segurança rigorosa e preparo técnico de ponta. Se a nossa mão de obra, os nossos jovens e as nossas empresas locais não correrem

0: filme repetido e doloroso. O Amapá gerando a riqueza e profissionais de outros estados ou até de outros países ocupando as melhores vagas. O governo estadual já sinaliza ações de infraestrutura e planejamento logístico, mas o esforço precisa ser coletivo. As instituições de ensino, o setor empresarial local e cada cidadão amapaense precisam assumir o protagonismo dessa verdadeira transformação. Por fim, pessoal, a oportunidade bate à nossa porta com a força das marés da margem equatorial. O Amapá tem tudo para viver o seu maior ciclo de desenvolvimento. Mas fica o alerta. O navio do progresso já está ancorado na nossa costa. Cabe a nós decidir se seremos os tripulantes dessa nova era ou se ficaremos, uma vez mais na história, literalmente a ver navios. A hora é de se qualificar e é agora. Abrindo o ponto de encontro de hoje com nossa opinião.
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0: Agora são 5h47 na Diário.

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1: Muito bem, vamos agora para o intervalo, deixar pago esse bloco do apoio cultural. Na volta, a gente vai conversar com uma grande artista mapaense, que é a Lúcia Tucuju, atriz, produtora cultural, que está radicada no Rio de Janeiro há mais de 20 anos, se eu não estou enganado. A Lúcia foi premiada agora num grande evento de literatura infantil. É uma empreendedora, sem dúvida alguma, de sucesso. E vai compartilhar essa história, seu momento, daqui a pouquinho, conversando com a gente ao vivo lá do Rio de Janeiro, por videochamada aqui direto para Diário. Você não perde por esperar, a gente volta já.
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9: Agora 5:59 na Diário.

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2: Muito bem, vamos a fazer contato com o Rio de Janeiro. Vamos garantir se o sinal está liberado para falar com a Lúcia Tucuju. Oi, Lúcia, tudo bem?
3: Oi, Kleber, boa tarde.
2: Tudo bem. Prazer grande te ver. Querido. Olha só a decoração aí. da Como é que chama esse adorno que você tem aí na cabecinha?
3: Esse aqui é o cocazinho, a tiara.
2: Um cocazinho, uma tiara. E ali ao fundo tem um painel maravilhoso ali. Lúcia.
3: Aqui é minha casa, é a Oca Urbana. Eu construí uma Oca Urbana dentro do meu apartamento.
2: Que bacana, estamos. Como diria. Olha só, que legal. Como diria o Pedro Bial no tempo que ele apresentava o. Era o Big Brother, né? Estamos dando uma espiadinha aí na casa da

0: Lúcia Tucuju. Eu falei aqui, me arrisquei dizer que você está uns 20 anos aí no Rio de Janeiro, é isso mais ou menos, Lúcia? 27 anos de Rio de Janeiro. E você é uma indígena de que etnia aqui no, no Amapá?
1: Então, eu sou... minha avó, minha mãe do povo Galibir Maruna. Por isso que eu também, apesar que eu nunca fui lá na aldeia, mas desde sempre, desde criança, né, minha avó descende desse povo, do povo Galibir Maruna. E Tucuju, porque eu nasci no Amapá, né?
0: É, Tucuju, sim. Bom, a última vez que você esteve aqui nesse estúdio, você nos brindou não só com uma belíssima entrevista, uma entrevista muito franca, muito sincera, muito verdadeira, emocionante, e ainda tocou um instrumento, que eu não sei se eu chamo de instrumento musical, um apito, mas que para isso é um instrumento de sopro, Bruno, que ela tocou com o nariz. Não é isso? Você está com ele aí?
1: Olha esse aí. Aqui, né?
0: Olha aí, Bruno.
1: Esse daqui eu aprendi a tocar com o povo Pataxó.
0: Que coisa maravilhosa, né? Toca com o nariz.
1: E tem outros, né? O Paulo de Estuva. Me dê aqui, Fuga, Paulo de Estuva. Mostrar pra eles o que eu uso no espetáculo, que inclusive eu apresentei aí, né? Aí tem esse aqui, olha.
0: Ah, esse que faz o som da chuva?
1: O som da água.
0: O som da água, né? O som da água, exatamente.
1: É.
0: É, que o microfone...
1: Eu uso ele no meu espetáculo.
0: É maravilhoso.
1: Depois eu vou estar aí apresentando de novo.
0: Quando?
1: Eu vou dia 7 de outubro, o festival Isolos Tucuju, festival de teatro.
0: Maravilha, será sempre muito bem-vinda de volta à sua terrinha, né? É, só relembra então pro pessoal, já a gente vai falar da pauta, do prêmio que você ganhou hoje, que a gente tá sabendo, já a gente vai dar mais detalhes. Só relembra como é que você foi parar aí no Rio de Janeiro e venceu como artista, né? Não foi fácil, certamente.
1: Não. E hoje prometo que eu vou me emocionar, porque eu me emociono muito quando falo sobre isso. É, a gente vive do Amapá, vive do Norte, da Amazônia, e chegar aqui no sul, sudeste e conseguir as conquistas que eu consegui até hoje não é fácil. É muitas pedras que a gente encontra, né? E eu vi, né, na época eu vi casada com filho, vi conhecer o Rio e acabei ficando por abrindo escola, vim para estudar também, vim em busca dos meus sonhos. Eu sempre tinha vontade de ser escritora, de ser atriz. Desde criança, eu sempre tive esse sonho. E eu vim, mas assim, arriscando, né? E aqui eu me formei, fiz a graduação, fiz pós-graduação. E eu dizia que eu ia ganhar o mundo contando histórias.
0: Mas
1: e onde eu conto histórias...
0: Aí eu lembro que... Eu até citei você outro dia aqui, que a gente estava falando aqui, que uma vez aqui numa dessas entrevistas a gente falou, aí eu acho que eu usei a expressão as lendas, aí você, a expressão já mudou e você disse não são lendas, são as nossas histórias.
1: É, tudo, até o meu espetáculo que era Arandu Lendas da Amazônica, agora é Arandu Histórias Indígenas, acabou de sair um livro meu novo, Histórias de Sabedoria da Vovó. Nos chamamos lendas, porque nossas histórias aí, nossa, do Amapá, não são lendas. A gente acredita na Mapuça, a gente acredita nos encantados, nos caruanas. Então, é isso que a gente leva, por onde a gente, por eu digo, nós, os indígenas, as pessoas do norte, as pessoas do Amapá. E é preciso que a gente leve a forma correta, senão vão achar que as nossas histórias não são verdadeiras, entendeu?
0: É muito disso. E hoje em dia a gente tem muitas iniciativas, fomentadas, né, por editais, seja como políticas públicas, iniciativas que visam formação de plateia, né, a conscientização. E tem, sempre tem uma dinâmica.

0: dinâmica que é chamada de contação de histórias. Gente, nossos irmãos indígenas já faziam e fazem isso até hoje. Não tinha nuvem, não tinha nuvem para armazenar essas informações, não tinha impressão de livro, não tinha nada disso. Essas tradições, essa cultura toda foi passada de geração a geração em contação de histórias, não é isso, Lúcia?
1: Eu escrevo, né, para que as histórias não sejam esquecidas. E agora saiu um livro novo pela Perabook, que é o Histórias de Sabedoria da Vovó, onde nesses livros estão compiladas histórias que a vovó me contava e outras histórias que eu fui adaptando. E é um livro, quando eu for, eu pretendo levar para você, para ir a gente mostrar, para te dar de presente também. E essas histórias aqui tem da Matinta, outras histórias aí também do Amapá, que é importante que o mundo conheça os nossos frutos, as nossas expressões, sabe?
0: E você está com algum desses livros aí em mãos aí, Bruno? Você enche a tela aí, que ela vai mostrar o livro dela aí.
1: Filho, me dá uns livros meus ali. Eu vou mostrar. O primeiro livro meu foi o Tucumã, olha. O Tucumã, tá, ele fala das frutas, das flores, dos rios, dos peixes, Piracema também.
0: Esse é teu primeiro livro? No total de quantos publicados, Lúcia? Esse é o primeiro livro.
1: Olha, tá indo agora pro décimo livro. Saiu dois agora, acabou de ser publicado dois pela Perabook, pela Companhia das Letrinhas. Também tem outro que vai sair agora também, que vai ser para bebês. E, inclusive, esse surgiu quando eu estava indo no Amapá, que nós falamos da boroca. Você sabe que é a boroca, né? Hein, Kleber?
0: Saiu quando você ainda estava aqui, né?
1: Foi, porque o vovô falava muito na boroca. Quando ele ia para o mato, que ele ia pescar, quando ele ia caçar, ele dizia para a vovó, cadê a boroca? Aí a minha cunhada falou assim, o meu irmão não gostava quando ela falasse a boroca. Eu digo, isso dá até uma história, eu falei. Aí eu cheguei e escrevi a história, o que tem na boroca da Carol. Aí a editora disse assim, vamos mudar, você até se importa. Eu achei muito linda a história que você conta. Aí é o que tem na boroca do bebê. Porque é um livro bem infantil, bem para criança pequena.
0: Gente...
1: vai sair esse, vai sair outro.
0: Então tá aí, olha, mais uma expressão que a gente acabou se apropriando, que é hoje ainda nas cidades. A gente fala, é uma gíria local, é uma linguagem regional. A gente vai viajar.
1: E é uma bolsa.
0: A gente vai viajar e a gente fala assim, ó, vamos lá, prepara uma boroca aí.
1: A boroca. É muito bom. Isso aqui caiu na boca do povo, das escolas, de bubuia, que é nosso, né? É um termo nosso. Esse aqui é o de bubuia com a vovó Anica também. Esse livro aqui fala muito das nossas coisas de lá, do nosso pamapu, dos encantados, da pipira. Aqui a pipira, toda minha, né, para baixo das árvores, comeu.
0: Aí, Lúcia, agora, já que a gente tá revisitando o passado e revisitando a nossa linguagem regional, a pipira. A gente também tem a mania de dizer que uma soneca depois do almoço, né? Tem gente que chama de sesta, tem gente que diz, vou tirar uma pipira. O que que ela tem a ver com
1: É mesmo.
0: O que
1: gente,
0: que
1: eu não sei, mas eu acho que é porque quando a pipira estava comendo os frutinhos nas árvores, ela estava cochilando lá no galho da árvore.
0: Ah, então a pipira é uma ave que gosta de tirar uma sonequinha, é?
1: Uma soneca que gosta de tirar, é uma... Como é que você fala? É uma pipira, é verdade.
0: Uma pipira, tirar uma pipira. Ô, Lúcia, e fala...
1: E esse aqui é o Piracema, olha.
0: Então,

0: de vacas.
1: Então, peraí, e no total, então, só recapitulando, porque o Douglas Lima vai escrever essa matéria daqui a pouco, quantos livros estão publicados você tem, Lúcia?
0: Fora coletâneas, eu nem vou contar as coletâneas. Coloca 8, mas vai estar saindo agora mais 2, então 10.
1: 10 obras literárias. Bom, e agora?
0: Fora as coletâneas que eu tenho, que eu estou desmembrando meus textos em coletâneas.
1: A gente tem a informação de que durante a FLUP, que é a Festa Literária das Periferias, em parceria com a Secretaria Municipal de Cultura do Rio de Janeiro, está lançando a primeira edição do Prêmio João e Júlia do Rio, uma iniciativa dedicada a reconhecer, celebrar e premiar pessoas que, por meio das suas trajetórias, obras e iniciativas, contribuem para o fortalecimento do livro, da leitura, da literatura e da cultura na cidade do Rio de Janeiro. E desse prêmio, a Lúcia Tucuju foi reconhecida, é isso?
0: Menino, foi uma surpresa, meu coração está muito agoniado. Eu estava no Festival Caju de Leitores, lá na Bahia, lá na Aldeia Xandó, que é um festival que é 100% os convidados, artistas, escritores, são todos indígenas. E quando eu chego aqui, eu recebo um e-mail dizendo que eu fui classificada, estou entre as 3 finalistas para receber esse prêmio. E desse livro, né, que eu vou já mostrar. E, assim, esse livro fala da nossa história, do que formou o Rio Oiapoque. Na verdade, é um reconto que eu falo dessa, entre aspas, lenda do Amapá, do Oiapoque, que dá origem ao Rio Oiapoque. E vai ser agora, dia 25 de setembro, às 20 horas, no Teatro Carlos Gomes, no Rio de Janeiro.
1: Gente, que relevância, né? Que coisa maravilhosa. A gente ficou muito feliz assim que soube dessa notícia. Você recebeu isso através de um telefonema, de uma mensagem, um e-mail? Como é que foi?
0: De e-mail. Eu li 500 vezes. Eu falei, não creio nisso, euzinha, sabe? E agora, o terceiro lugar já é meu, né? Porque agora vai lá para ver se eu fiquei em terceiro, segundo ou primeiro, né? Depois eu digo se eu tirei. Qual foi a minha colocação?
1: Que dia vai ser?
0: Ganhar o troféu, vou levar.
1: Que dia vai ser, Lúcia?
0: Sexta-feira, dia 25 agora.
1: Sexta-feira, dia 25. Maravilha.
0: Às 20 horas, no Teatro Carlos Gomes.
1: Poxa, que bacana. No Teatro Carlos Gomes, ainda por cima. Só isso. Como a gente diz por aqui, te manca.
0: Te manca.
1: Olha que bacana.
0: Ai, isso é muito bom. Esse prêmio vai para o Amapá.
1: Sem dúvida alguma. É muito interessante. Agora a gente tem um boom do açaí, né? Mas há uns anos atrás, eu sempre falo isso aqui, a gente viu o açaí pautando o editorial do poderoso jornal norte-americano The New York Times. Tava lá o açaí no editorial. Isso tem muitos anos atrás. Então, quando o mundo...
0: Sim,
1: quando o Brasil começa a falar das nossas coisas, quando a gente vê a literatura com as histórias dos nossos ancestrais sendo contados, sendo reconhecidos, mais do que ler propriamente aqueles gibis que tinham, aquele modelo enlatado americano, isso é uma vitória dupla e tem que ser muito festejada realmente. Isso só aumenta a relevância do teu trabalho, Lúcia.
0: Obrigada. Eu tenho que mostrar o livro, né, posso?
1: Por favor, claro.
0: Esse livro é da editora MoMA, Mônica Martins, que é responsável por essa editora, a capa dele muito bonita, e ilustrado pela Ângela Carneiro.
1: É isso.
0: Esse livro aqui, ele fala da tristeza que virou Rio, e fala da história da desafio que... Era uma jovem indígena que diante da seca, da fome, da dificuldade, Ela

0: odiavam. E ela, quando ela encontra, não vou falar tudo não, eu tenho que ler o livro. Então, as lágrimas dela, ela, no meio do caminho, vão se transformando em vale. E vai se dar origem no... Aqui, eu passo aqui. Vou pedir para vocês verem as demonstrações, velho.
1: E a qualidade, a qualidade da impressão, das ilustrações, é impressionante.
0: Começa eu pedindo para ela contar a história. Então, quando ela começa a contar, faz de novo. Vai sair do, da realidade e vai para outra, outra contexto da mulher, da dela. Quando ela se brinca na meta.
1: É, a gente ficou com... A gente teve uma perda aí na qualidade do áudio, acho que porque você está se afastando um pouquinho da tela do telefone, que aí é onde tem o microfone frontal, aí fica mais audível.
0: Tá, ouviu melhor?
1: Ah, sem dúvida, melhorou muito. Show de bola.
0: Então, é que vai mudando, né? As imagens vão mudando, começa com ela, com a menina, com a mãe, que na livro, casa que... dela, e depois vai para outro contexto da do mato, o contexto da aldeia, olha. Aquela grávida que ela foge.
1: Gente, que coisa maravilhosa.
0: Eu quero falar isso no prêmio. Eu achei uma coisa que me marcou muito. Uma menina aqui, filha daqui da neta da vizinha. Aí eu dei pra ela esse livro. Aí o pai dela chegou, ela disse aqui do pai dela. Ela é autista, tem 5 anos, 4 ou 5. Aí ela disse assim, o que é isso, papai? Eu não sei se ele não quis dizer ou ele interpretou isso mesmo. Ele disse assim, é tinta. Aí ela disse, não, é sangue. E é sangue mesmo, sabe? Isso aqui foi, representa lá a matança, né? Vou falar muito. Mas assim, isso é uma coisa muito, muito importante de significativa da menininha. Que era sangue mesmo derramado.
1: Sim, sim, dos chamados dos povos originários que foram ao longo dos anos, dos séculos, a gente foi perdendo essas populações tradicionais, né?
0: E ela ficou muito presa, né? Te mostrava outra página, ela só queria olhar aquela. E a cobra, né? Porque a gente tem muito essa questão das cobras, que são é o sagrado pra gente.
1: Ah, tem uma ilustração que fala de você aí no finalzinho aí. Tá ali, Lúcia do Cujú e a Emília, né? Como é o nome dela?
0: Aqui é a ilustradora.
1: Ângela Carneiro.
0: Ângela Carneiro. E aqui eu.
1: Que lindo, olha. Show de bola. Olha, então a gente vai ficar aqui na torcida. Você, por favor, tem prioridade absoluta, tá? O horário da premiação, fala pra gente.
0: Vai ser às 20 horas.
1: Às 20 horas. A gente não vai conseguir estar ao vivo, mas a gente vai dar um jeito de ter imagens suas nessa premiação. Vamos dar um jeito de linkar.
0: Mas eu vou ver se alguém fica com meu celular para que eu entre em contato com você, tá?
1: Depois você checa se vai ter transmissão, se vai haver transmissão da cerimônia, que a gente vai acompanhar por aqui. Lúcia Tucuju, que talento. E olha, a gente falando de outras coisas hoje. A gente virou a chave. Eu me lembro da sua primeira entrevista, assim que a gente descobriu você, através da Mari Paz, nossa querida amiga em comum. Aí você falava das dificuldades, falava dos olhares atravessados, porque era claro que chamava atenção uma pessoa, uma indígena lá do Amapá, né, na cidade do Rio de Janeiro, na cosmopolita cidade do Rio de Janeiro. É claro que chamava atenção, o visual dela diferente. E você superou todas essas dificuldades, venceu, está aí firme e forte nos orgulhando. Parabéns, Lúcia.
0: Muito obrigada. Obrigada mesmo pela força, pela oportunidade. Tudo que eu faço para enaltecer o povo da Amapá, o povo Tucuju, o povo Galibio, Zuaiantis, Caripuna, todos os nossos povos, todos os nossos vizinhos do Amapá. Amapá é uma riqueza tão grande. Precisa ser conhecido.
1: É isso mesmo. Sabe? É isso aí. Lúcia Tucuju é finalista da Festa Literária das Periferias, lá no Rio de

0: de Janeiro, o prêmio João e Júlia do Rio. Parabéns, sucesso ainda mais para você, querida.
1: Obrigada. Próxima notícia, quem sabe, né, esperar.
0: Tá bom, um abraço, fica bem.
1: Já sei que farei por aí, gente.
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0: Agora são 18h21 na Diário.

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1: Muito bem, esse é o ponto de encontro, o primeiro informativo da sua noite. Agora 18h22, vamos falar de esporte agora aqui no ponto de encontro. Vou acionar o nosso querido Elson Summer, ele que assina a coluna Mexa-se, que traz aí os destaques do esporte. A coluna tem a voz do Luiz Melo para chamar a vinhetinha aí, tá bom? Solta aí.
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1: Olá pessoal, tudo bem? 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Hoje eu vou começar falando do São José, que vai encarar a maratona de jogos após o título da Taça Brasil. Olha, o São José, que foi campeão invicto da Taça Brasil, da primeira divisão, já tem um novo desafio pela frente. É que a equipe amapaense ela vai encarar uma maratona de jogos e de viagens nos próximos dias, em busca de mais um título. Dessa vez, é a Copa Norte de Futsal. Vou te explicar. A Confederação Brasileira de Futsal, ela divulgou a tabela oficial da 18ª edição dessa competição, que vai ser realizado nos dias 27 de setembro até o dia 1º de outubro lá em Porto Velho, Rondônia. O São José, ele tá no grupo 1, ao lado do Buriti, que é o time com quem o São José vai estrear, vai estar ao lado do Sport Clube Solimões de Rondônia e também o Corinthians Acreano lá do Acre. E a estreia do time amapaense será no domingo, dia 27, às 4 horas da tarde, como eu falei agora há pouco, contra o Buriti. O detalhe é que a equipe tem pouco tempo para descansar. Isso porque a viagem para Rondônia está prevista para a madrugada do domingo. Mas antes, o São José ainda tem um compromisso pelo Campeonato Brasileiro. No sábado, às 10 horas da manhã, ele vai receber o América Mineiro no ginásio do IFAP aqui em Macapá pela 8ª rodada dessa competição. Uma verdadeira maratona, viu? A sequência de partidas também acontece pouco dia depois da conquista inédita da Taça Brasil. E antes de embarcar para mais esse desafio nacional, o clube ele recebeu uma mensagem especial de um grande ídolo do futsal brasileiro. O Falcão parabenizou o São José pela conquista do título. Acompanha aí.
4: Rapaziada do time de futsal São José de Macapá, mostrando que o futsal é gigante, juntando aí craques como Valdir, Cime, Canavarro. Parabéns aí ao presidente Ricardo por mostrar que o futsal é gigante em qualquer parte do Brasil. E vocês fizeram história aí, tá bom? Parabéns pelo título da Taça Brasil e que venham muitos outros. Grande abraço. Valeu, presidente Ricardo. Tamo junto.
1: Tá aí, portanto, o reconhecimento bacana, legal aí do Falcão, falando sobre o São José, parabenizando aí o Ricardo Almeida, que é o responsável, né, o diretor de futsal do São José e responsável por esse grande projeto. E agora, boa sorte pro São José aí na Copa Norte e em todas as competições que ainda está disputando nesse ano de 2026.
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1: Bora mudar de assunto porque eu vou falar que o BOP vai realizar o treinão em preparação para a sua tradicional corrida. Vou te explicar agora, hein? O Batalhão de Operações Especiais, o BOP, vai realizar neste domingo agora, dia 27 de setembro, o treinão da Corrida do BOP 2026. A atividade ela vai começar às 6 horas da manhã, lá na linha B, no bairro Mar Abaixo, com percurso de 4 quilômetros. E o objetivo é divulgar a corrida oficial do BOP, tradicionalmente realizada no mês de dezembro e que reúne corredores de diferentes regiões aqui do nosso Amapá e até de fora. A prova ela é considerada uma das maiores corridas de rua do Amapá e já faz parte do calendário esportivo do nosso estado. E para quem está inscrito nesse treinão, a retirada dos kits acontece nesta quinta-feira, dia 25, das 8 da manhã até as 6 da tarde, na sede lá do Batalhão de Operações Especiais, dentro do Comando Geral da Polícia Militar. E ó, para retirar o kit, é necessário você apresentar um documento oficial com

0: e o cartão de confirmação da inscrição. Boa sorte para todo mundo aí, a corrida do BOP que acontece em dezembro, e é claro, esse treinão tá marcado para domingo. 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Eu volto a qualquer momento com muito mais. Tchau!
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4: Agora 18h27.

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2: Muito bem, agora 18h27, olha, a gente vai falar a partir de agora com o secretário titular da CEINF, a Secretaria de Estado da Infraestrutura, o Odailson Benjamin. Secretário Odailson está com a gente ao telefone hoje. Tudo bem, secretário? Rádio Diário FM, boa noite.
3: Boa noite, Kleber. Boa noite a todos os ouvintes do programa Ponto de Encontro. Estamos à disposição, estou voltando, acabando de voltar de uma inauguração. Esta vez o quarto parque firme, né? Que estamos fazendo essas entregas às famílias das rádios de ressaca da cidade de Macapá.
2: Ah, tá, né? Além da ponte firme, tem esse projeto inovador aí, uma inclusão também, não deixa de ser, além de melhorar a questão urbanística, dá uma opção de lazer, de entretenimento para as famílias que moram nas áreas de ressaca da cidade, né?
3: É, exatamente, e isso foi uma fala que eu fiz no meu discurso lá, pequeno, mas é exatamente isso, é inclusão, né? É, o primeiro programa foi a Ponte Firme, orientada pelo governador Clécio Luiz, e depois veio um incremento com o Parque Firme, tá? Que isso aí está fazendo um sucesso, porque hoje mesmo eu fui cobrado para fazer mais um lá no bairro Universidade. A gente está construindo um na Universidade, um no Zeirão também, mas tem outro espaço também disponível para a gente construir mais um Parque Firme. Isso faz com que as crianças dessas áreas não precisem se deslocar, né? Para outros locais para brincar. Tem um parquinho com um playground e com uma quadrazinha de esporte, entendeu? Então isso beneficia muito essa questão do lazer e a inclusão social das crianças.
2: É, uma dessas entregas a gente até mostrou aqui, com direito a sobrevoo do helicóptero. A gente mostrou aqui no programa Luiz Mera Entrevista. É, e essa arena que o senhor está falando, se eu não estou enganado, eu não me lembro se era só uma tinta ou se tinha uma grama sintética, mas estava verdinho. Não, lá.
3: Tem a grama sintética, é, iluminação, está bem completo.
2: Muito bem,
3: apesar,
2: olha,
3: de ser pequeno, mas para as crianças é agradável.
2: É, a gente está aqui, ontem estávamos falando da passagem do fenômeno natural do equinócio, né? E a gente fica, claro, as atenções se voltam para o monumento do Marco Zero do Equador. Mas às vezes a gente precisa dar um passo atrás para dar dois à frente, né? Ou seja, a gente não teve ainda totalmente liberado, mas agora está na reta final o novo monumento do Marco Zero do Equador, com a retirada do tapume para fazer as obras de urbanização do entorno. Já deu para dar uma espiadinha, o negócio lá está padrão FIFA, podemos chamar assim?
3: É, na verdade, a gente levou muitas críticas, depois tirou o tapume, né? Mas ele mostrou justamente o que a gente está fazendo de trabalho, né? Aquele, a gente ficou só apenas com a estrutura, né? E foi tudo trocado, piso externo, interno, climatização geral do espaço. Vamos ter agora uma cervejaria lá no espaço também, com câmara fria própria, vai ter produção do chopp naquele local, né? Além do, vai ter um espaço também que é um espaço muito multiuso, que pode ser feito exposições, né? Área administrativa, o paisagismo que eu acabei de falar, né? E uma iluminação cênica também, que a gente está trabalhando e está finalizando, tá? E o grande detalhe justamente

0: É, o piso estrelado, tá? É a inclusão dos trópicos, que não tinha também, tá? E, enfim, tem várias situações que vocês vão perceber. Tem a...
1: Oi, secretário.
0: Oi.
1: Oi, aí, continua, tá? Não, continua no ar. Teve uma coisa durante essa obra, teve uma época, ainda eram dias de chuva, a gente viu que vocês estavam fazendo um teste de, como se fosse de impermeabilização, alguma coisa assim, que vocês estavam fazendo um teste para acabar com um problema crônico que era de infiltração lá, não é?
0: É, eu já tenho 30 anos de infraestrutura, né? Eu lembro que o secretário David, na época, ele fez vários vídeos lá, justamente fazendo o teste da impermeabilização da área do pavimento superior, né, do monumento, tá? Isso foi uma coisa que a gente teve um trabalho muito grande, um investimento também grande nessa área, para poder não, evitar o problema que sempre foi crônico naquele quarto.
1: Pois é, então tá aí. Aí agora a pergunta que não quer calar é se já tem a data. Havia aí, o pessoal da Setur estava até animado que pudesse ser no domingo, mas ainda não fechou essa data ainda não, né, secretário?
0: Não, ontem nós tivemos discussão, tá, com relação à data de entrega. Eu acho que, tipo assim, a gente já gastou muito tempo com essa realização, tivemos alguns problemas no decorrer. Eu estou há 6 meses como secretário, né? Quando eu assumi, a gente quase solucionou alguns probleminhas da obra, e com isso nós conseguimos avançar, né? E fazer com que chegar nessa reta final para fazer a entrega. Então, 2-3 dias a mais, eu acho que não faz tanta diferença. Como o próprio governador Cássio Luiz fala, tá? É preferível a gente atrasar um pouquinho mais, mas fazer uma entrega com qualidade para a sociedade mapaense.
1: Ah, então tá. Havia uma previsão inicial do domingo, pode ser que ganhe 2 ou 3 dias a mais. Então, nos próximos dias, sem dúvida alguma, vai ser feita a entrega desse grande aparelho público, que é o novo monumento do Marco Zero do Equador, que tá lindão, vamos combinar, hein? Tá show de bola,
0: aproveitando,
1: parabéns.
0: Aproveitando, Kleber, tá? Por orientação, a gente está fazendo todo um circuito, né, de turismo e cultura, né, que vem aqui desde da rádio difusora, passa pelo parque de residência, né, parque tecnológico também que a gente está trabalhando. Estou chegando aqui em frente da obra para acompanhar também a reta final, tá? A gente está trabalhando o paisagismo do entorno. E vai ficar belíssimo esse paisagismo.
1: O Parque Tecnológico, para quem não sabe, também é o antigo Macapá Hotel, né?
0: Isso. E a gente está resgatando, né, as características do antigo Macapá Hotel, né? Ele está voltando com a fachada original praticamente, né? Claro, com um implemento de vidro, né, e alguns elementos mais atuais. Mas procurando retornar à estrutura arquitetônica anterior.
1: É, muito bem. Por falar nisso, só abrindo um parênteses aqui, a sua deixa, né, deu pra gente a oportunidade de lembrar, eu como serrano, né, natural da Serra do Navio, que foi um lançamento que teve outro dia da ordem de serviço do novo Manganês Esporte Clube, e dentro do possível, a arquitetura original está sendo preservada. Não sei se é uma ação da CEINF lá, quem é que está tocando aquela obra lá, é a própria prefeitura, você tem essa informação?
0: Não, é a própria prefeitura.
1: E a própria prefeitura.
0: Eu fiquei muito feliz, eu acompanhei nas redes sociais da prefeita Paulínia o lançamento, que ela, oportunamente, ela muito feliz com o lançamento, né? E eu também fico feliz por ser amapaense. E eu lembro que em 88 eu fui jogar na Serra do Navio, eu ainda utilizei o clube, né? E agora ele vai retomar. Uma coisa também que eu sempre falo, eu vim falando há muito tempo, a gente resgatar também aquela quadra, tem a igreja, preservar aquele patrimônio histórico também.
1: Exatamente, aquele complexo de piscinas que tem ali, que faz parte do acervo aí do Manganês Esporte Clube, o complexo aquático lá, as piscinas. Isso está no seu azimute também? Está no seu escaninho aí, a possibilidade de ajudar lá?
0: Tranquilamente, não só no meu, tá? O governador Clécio Luiz, ele é um incentivador da gente resgatar a cultura, tá? E a arquitetura original do estado do Amapá, né? Que a gente deixa muito de lado. E a gente perde com isso a história, né, da nossa capital, do nosso estado.
1: É isso. Outra coisa muito importante também, que eu sei que o senhor tem um cuidado, todo o staff seu aí, que é a orla turística do Aturiá.

0: a possibilidade de ter, concretizar aquilo que a música, a poesia do nosso cancioneiro ali já escreveu, a esquina do Rio Mais Belo, com a linha do Equador. Há quantas anos ali o projeto, hein, secretário?
1: É outra coisa que eu ia completar, né? Esse trabalho que nós estamos fazendo, justamente aí vem Fortaleza, e você dá sequência na orla, né? Até chegar à orla do Aturiá, com passagem justamente pela Equatorial, né? A Avenida Equatorial, até chegar ao monumento e o Estádio Zerão.
0: E ela tá em andamento, a previsão para entregar quando?
1: Desculpa, parou aqui.
0: Ah não, a orla do Aturiá, qual é a previsão então? Como é que está o projeto agora?
1: Nós estamos trabalhando também para ver se até o final do mês a gente deixa em condição de passar já pela orla, tá? E a gente vai incrementar algumas coisas, elementos que estão chegando ainda, são os postes que vão, eles fazem iluminação para dentro do rio, que já estão em deslocamento para cá, para Macapá.
0: Tá, alguém está lembrando aqui também do... O senhor lembrou do Parque Residência? Tem uma cereja do bolo, além do avião que foi transportado, tem um vagão que está sendo restaurado aí para também fazer parte do acervo desse novo museu, digamos assim, que a gente tem, que é o Parque Residência.
1: Exatamente. A gente inaugurou o Parque Residência, né, com um avião, mas sem a locomotiva ainda, que a gente vai... o vagão está sendo recuperado, né? A ideia era a locomotiva e o vagão. E ele já está em recuperação para também ser levado para ser lançado, colocado no local que está especificamente previsto para ele.
0: Ó, aqui do grupo dos serranos, só de serrano tem aqui, eu participo de uns três, deixa eu ver, quatro, cinco grupos de serrano. É voz corrente deles, tá? Já que está revitalizando o vagão e a ferrovia, teve várias fases dessa ferrovia. A cada fase, a cada controlador tinha uma cor diferente. Teve a fase da MMX, teve a fase da Anglo-América, que foram mudando, né, as cores da locomotiva e dos vagões. E o pessoal queria muito que se mantivesse o padrão original, né, que a locomotiva ela era na cor amarela e vermelha, se eu não estou enganado. E os vagões tinham um tom prateado, né? Eu não sei o que. Eu imagino que vocês estão tendo. Não é nem, tem a CEINF, mas tem a. Eu acho que é a CETRAP que está com essa demanda, né?
1: O CETRAP que está conduzindo isso daí, né? Mas com certeza, senão a cor ela traz, reporta justamente a história. Então tem que voltar para a cor original, né? Da locomotiva e do vagão.
0: Ah, que bom, que bacana, era isso. Estão lembrando aqui, deixa eu ver aqui, o senhor falou da antiga residência governamental, hoje Parque Residência. O Teatro das Bacabeiras está nesse circuito também, não é isso?
1: Desculpa, que é tanta coisa que eu acabo às vezes esquecendo algum detalhe. O Teatro das Bacabeiras, eu tenho uma ideia, eu fiz uma visita há uns 2-3 meses com o governador, logo eu entrei, e eu verifiquei que tinha uma placa lá com o meu nome, quando eu era diretor de obra, que foi a última grande reforma, mas nem chega aos pés dessa requalificação que está passando no teatro. Se você for fazer uma visita lá, ele está num estágio de 85% para 90% da sua obra concluída. Tá? Estamos aguardando a chegada das poltronas novas. Desta vez, nós não estamos recuperando poltronas. A gente fez aquisição de poltronas novas, preparada para lá, tá? Para ter um conforto, né? Ar-condicionado, né? Que a gente, era um outro problema que a gente estava tendo. Né? E parte de sonorização, iluminação e acústica do teatro.
0: Pronto, então, para fechar esse circuito histórico, Parque Residência, o teatro, o novo Teatro das Bacabeiras, a Biblioteca Pública Eucil Lacerda já foi entregue, a Rádio Difusora, o prédio histórico, e a Escola Cândido Portinari é o circuito histórico. Vamos lá, se fosse numa cidade, qualquer grande cidade tem a chamada Cidade Velha, né? Então, a Cidade Velha, o Centro Histórico de Macapá, está muito bem preservado com essas entregas, não é não, secretário?
1: Exatamente, a ideia é essa, né? E o governador sempre nos cobra nessa situação, que a gente trabalha esses projetos, tá, avisando para o resgate da cultura do amapaense.
0: Muito bem. Esse é o secretário Odailson Benjamin, o bom mazaganense Odailson Benjamin. Não sabia que tinha sido boleiro, então, e que bom que essa partida que o senhor foi disputar lá não era, como a gente diz na pelada, não era bico seco, né? Vocês foram para o clube também comemorar, né?
1: Exatamente. Na verdade, nem meus filhos, eles me reconhecem como ex-jogador, mas eu fui.
0: Há registro, como diz o Melo.
1: Em registro.
0: Tá bom, muito obrigado por ter falado com a gente, viu, secretário Odair Sobejamin, titular da CEINF.

0: Disponha-se, boa noite a todos.
1: Obrigado, boa noite.
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1: Muito bem.
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1: Como é que é? Hora certa, argumentos, né? Muito bem. Ficou legal, ficou diferente, né? Agora são 18h41.
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1: Deixa eu dar uma passada aqui na nossa live, nas interações dos nossos internautas, nossos ouvintes. O Arisson Santos, ele falou, Boroca na nossa época era um top de bolsa mesmo. É verdade. Olha, era um tipo, depois ele corrigiu, era um tipo de bolsa mesmo. E Pipira Azul tem uma música sobre ela. Ah, é? Pipira Azul? Eu não sabia dessa. Mas Pipira é uma soneca, né? Aquela sonequinha que dá depois do almoço aí. Também chamado como Sesta. Quem mais passou por aqui? Aniversariante do dia, rapaz. Cadê a menina que tá de aniversário? Nossa colega jornalista. O pessoal tá fazendo a festa aqui com ela. Já recebeu hoje todos os mimos. É assessora de imprensa da Câmara de Vereadores. Alana Gama tá de aniversário hoje. Parabéns, Alana e o grupo das jornalistas, como é? Sul-americanas, jornalistas latinas, ela tem um grupo, ela e uma galerinha aí. É isso aí, obrigado Alana, pela audiência de sempre, parabéns pelo seu aniversário também. Quem mais? Teve mais alguém que mandou mensagem aqui, que estava ligada na diária aqui. A Jaqueline Rocha também, Jaqueline Corredora, valeu Jaque, parabéns aí para você. Quem mais? 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Então vamos para apoio, né? Apoio cultural. Daqui a pouquinho a gente tá de volta.
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5: Agora, 18h53.
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5: Ó, pra fechar, tem um bate-papo descontraído com um casal de médicos franceses em viagem ao nosso continente. Confere aí.

0: Olá, eu sou o Kleber Barbosa e esse é o podcast Momento Diário. A gente veio aqui para tomar um café, um cheirinho bom. Cheirinho bom é o nome aqui. E a gente encontra esse casal aqui, chamou a atenção. O Andrés e a Marianne, eles são médicos, estão, pelo que a gente conseguiu entender, e eu já vou começar esse episódio fazendo uma promessa. I promise. Vou estudar francês, porque pense numa dificuldade para a gente conseguir se entender. Foi, a coisa fluiu mais no meu portunhol e eles no embromation. Sei que a gente vai se falando aqui. Dispensamos até a inteligência artificial, porque ia ficar muito lento. Mas, de qualquer forma, quero começar dizendo sejam bem-vindos. Bem-vindos. E vamos lá. Como que surgiu o Amapá na agenda de viagem de vocês? Andrés.
1: Macapá.
0: Ok.
2: Viajamos por um ano. Viajando pela América do Sul, começamos na Colômbia há 2 meses. Viemos para Macapá por causa do nosso objetivo, do Equador, e chegamos para nos reunir com amigos na Guiana. Então decidimos descer esta estrada, o rio Amazonas. Passando pelo Equador, Peru, Colômbia e Brasil, através do Brasil, estamos na Vila Betânia, em Manaus, participando do carnaval. E continuamos descendo, atravessando o rio de barco. Chegamos a Macapá esta manhã e ficamos aqui o dia todo antes de pegar o ônibus para a Guiana hoje à noite.
0: Mas, Marianne, vocês moram na França continental. Vocês moram em Paris? Que lugar exatamente da França?
3: Morei em vários lugares. A França foi o último lugar que visitei. Então moramos juntos em Toulouse, que está um pouco mais distante no sudoeste. Uma cidade muito amigável, muito agradável.
2: Convidamos você a se juntar a nós, a propósito.
0: Então, a decisão de vir ao Amapá, porque eles vieram de navio, né, para cá, é um caminho para chegar à Guiana Francesa. O objetivo é ir para a Guiana Francesa.
3: É isso mesmo. Eles estão aqui.
0: Uma coisa que eu também já entendi, que conversando com eles em off aqui, eles já participaram daquele projeto internacional, aquela ONG chamada Médicos Sem Fronteira, né? Trabalharam com essa experiência. Tiveram algum conflito, alguma guerra?
2: Então ainda não tentamos definir 500 limites. Pode ser. Um dia pode ser um projeto. Estou apenas no meu fim. Marion acabou de concluir seus estudos. Então ainda estamos em um período. Acabamos de terminar. Estamos aproveitando um pouco. Estamos viajando. Portanto, o propósito desta viagem é, talvez seja assim por um tempo, coisas que nos interessarão. Isso é no futuro.
0: O Brasil, e você já tem que impressão. Eu sou a impressão

0: esse contato com o Brasil, apesar de pouco tempo, que conseguiu perceber o calor que tem aqui, vocês vão encontrar também na Guiana Francesa, ou é muito quente.
1: Então agora somos. Ficamos no Brasil por cerca de 2 semanas e gostamos muito. De repente se tornou popular entre as pessoas. Muito amigável e culto. Todo mundo dança. É rico e colorido. Acho que isso parece muito popular. Acho que voltaremos ao Brasil. Permaneceremos por um longo período depois de alguns anos. Mergulhar na cultura, no Brasil.
0: Bom, a gente entendeu que a viagem deles deve durar 1 ano na América Latina. E aí eu perguntei para eles, né, quanto tempo duram umas férias lá para no país deles para tirar esse 1 ano, né? Vacacione 1 ano. Significa que vocês tiraram o que a gente poderia dizer de 1 ano sabático. É 1 ano para de reflexão, é 1 ano, como a gente diz aqui no Brasil, pense numa DR. DR significa no Brasil discutir a relação do casal, porque são um casal, não é isso?
2: Então ainda não somos casados, somos muito apaixonados, mas... Então estamos viajando porque nos amamos e queremos descobrir este belo continente. Este é um projeto, estamos lá há muito tempo e ainda não somos casados.
1: Ainda não, não sei.
0: Então recebam o nosso abraço, nosso cumprimento, que vocês tenham uma boa viagem, bom voyage. Espero que no nosso próximo encontro eu esteja falando um pouco melhor o meu francês. Vou pedir para minha patrocinadora, a Charla Lotfi, lá da Escola de Idiomas, que é Skill Idiomas, onde a Bruna, que é a minha filha, minha cinegrafista, está aqui me ajudando hoje. Primeiro, I promise, estudar melhor o francês. Merci.
3: Merci beaucoup.
0: Ou em espanhol, gracias.
3: Muito gracias. Thank you. Merci beaucoup.
0: E em português.
3: Muito obrigado.
4: Muito obrigada.
0: É isso aí. Esse e outros episódios você confere em diariodoamapá.com.br. Procure a aba lá de podcast, tem um repositório de todos esses episódios, tá bom? Um abraço, pessoal. Revoar.
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10: Em Brasília, 19 horas.
9: Está no ar a Voz do Brasil. As notícias do governo federal que movimentaram o país no dia de hoje.
11: Olá, boa noite.
10: Boa noite para você que nos acompanha em todo o país.
11: Quarta-feira, 23 de setembro de 2026.
10: Vamos aos destaques do dia.
11: Sancionada lei que aumenta a pena para furto e roubo de combustíveis.
10: Norma também endurece a punição para quem compra, transporta ou vende combustível de origem criminosa.
11: E tem início a operação carga pesada com foco em aumentos abusivos. Luana Karen.
12: Agência Nacional do Petróleo já aplicou mais de 200 milhões de reais em multa a distribuidoras por cobrança abusiva.
10: E o Brasil ultrapassou os 30 milhões de empregadores e trabalhadores por conta de empregados e trabalhadores por conta própria em 2025.
11: O índice passou de 24% em 2012 para 35% segundo o IBGE. Gabriela Noronha.
13: A região sul liderou a formalização e atingiu índice de 47% em 2025, seguida pelo centro-oeste e pelo sudeste.
10: transporte aéreo.
11: Mais de 88 milhões de passageiros viajaram em voos domésticos e internacionais de janeiro a agosto.
10: Número é 4,7% superior ao registrado no mesmo período do ano passado.
11: E novas regras ampliam os direitos à informação dos passageiros. Thaís de Araújo.

0: O consumidor deverá ser informado já na compra da passagem de que o voo pode sofrer alterações por condições meteorológicas, requisitos de segurança ou outros fatores.
1: Hoje na apresentação da Voz do Brasil, eu, Mariana Jungmann e Luciano Seixas.
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1: Foi sancionada a lei que aumenta penas para furto e roubo de combustíveis.
2: Além de endurecer penas contra ilícitos já existentes, o dispositivo também tipifica novos crimes.
1: E para saber os detalhes, nós conversamos agora ao vivo com a repórter Luana Karen, que apurou tudo. Boa noite, Luana.
3: Boa noite, Mariana, Luciano. Boa noite também aos ouvintes da Voz do Brasil. A nova lei alcança crimes cometidos desde os locais de produção e armazenamento até o transporte de combustível furtado ou roubado, incluindo o transporte por dutos, terminais e veículos de qualquer espécie. A norma cria pena específica de reclusão de 4 a 10 anos e multa para o furto de petróleo e derivados, gás natural, álcool etílico hidratado, biocombustíveis e óleos lubrificantes.
2: E de acordo com esse novo dispositivo, a venda de combustível proveniente de crime é considerada crime também, né, Luana?
3: É isso aí, Luciano. Quando o agente tiver conhecimento da origem criminosa do insumo, a pena pode chegar a 8 anos de reclusão e multa. A norma também prevê a interdição do estabelecimento, a alienação antecipada de bens apreendidos e, após a condenação, a perda do cargo, função ou emprego público. O secretário nacional de Segurança Pública, Chico Lucas, explica que a nova legislação, além de penalizar um crime contra a ordem econômica, combate um problema que pode até afetar a saúde pública.
4: Quando nós aumentamos uma pena como essa, a gente está enfrentando sobre todos os eixos, né? Esses combustíveis que eram furtados ou roubados, a comercialização deles, por vezes, era feita de maneira fracionada em lugares com pouca segurança. Isso trazia um risco para a vizinhança e também um risco ambiental, né? Porque combustível pode pegar fogo, destruir uma casa, uma comunidade. Então, esse aspecto também tem que ser levado em consideração no que diz respeito ao aumento da pena.
1: Agora, Luana, essa semana também a Secretaria Nacional do Consumidor se reuniu com 140 representantes, né, de PROCONs para alinhar uma ação de fiscalização do mercado de combustíveis. Como é que vai funcionar esse trabalho?
3: Olha, Mariana, o encontro marcou o início da Operação Carga Pesada, de âmbito nacional, que tem como foco a apuração de possíveis aumentos abusivos na comercialização de combustíveis líquidos. Os PROCONs poderão compartilhar informações, documentos e resultados das fiscalizações, além de organizar ações conjuntas. A reunião foi convocada após a Agência Nacional de Petróleo, Gás Natural e Biocombustíveis ter recebido cerca de 330 denúncias relacionadas a aumentos abusivos de preços. De acordo com o secretário nacional do Consumidor, Ricardo Morishita, já foram instaurados 70 processos administrativos contra postos de combustíveis. Morishita explica que o problema está no aumento da margem de lucro desses estabelecimentos.
5: Qual é o problema? É num momento de guerra em que o governo tem programas de subvenção, quer dizer, ele faz pagamento direto para auxiliar a compra desse combustível. Tem a desoneração de impostos, ou seja, a sociedade brasileira contribui com esse processo e absolutamente num momento tão delicado do cenário global, com o aumento do preço do petróleo, não é o momento para o aumento da margem de lucro desses postos. Isso configura uma prática abusiva prevista no Código de Defesa do Consumidor.
3: Os estabelecimentos têm 20 dias para apresentar defesa e os processos seguirão os procedimentos administrativos previstos na legislação.
2: Luana, você mencionou agora há pouco sobre denúncias recebidas pela ANP. Como é que está sendo a atuação da agência?
3: Luciano, a ANP tem aplicado multas a essas distribuidoras que já superam os 200 milhões de reais. As penalidades resultam de decisões em primeira instância e as empresas ainda podem recorrer. Em algum dos casos julgados, a agência apurou que as margens brutas das distribuidoras aumentaram mais de 1.350%.
1: Nossa, e tem algo que os consumidores possam fazer, Luana, para ajudar nesse controle do aumento abusivo do preço dos combustíveis?
3: Com certeza, Mariana. Além de registrar a queixa aos PROCONs estaduais e municipais,

0: O contato sobre possíveis irregularidades no mercado de combustíveis pode ser feito diretamente com a ANP, tanto pelos canais digitais da agência quanto por telefone. O número é 0800-970-0267. Luciane e Mariana.
1: Obrigado, Luna Karen, pelas informações ao vivo aqui na Voz do Brasil.
2: Aumentou o número de brasileiros com o CNPJ, o Cadastro Nacional de Pessoas Jurídicas.
1: Segundo o IBGE, esse percentual aumentou 11% de 2012 a 2025, alcançando 35%.
2: E as mulheres estão buscando mais a formalização para tocar seus negócios.
3: O aumento na formalização entre as pessoas que trabalham por conta própria foi apontado pelo IBGE em dados divulgados nesta quarta-feira. Em 2025, o contingente de empregadores e trabalhadores por conta própria no Brasil somou quase 31 milhões de pessoas. O percentual de formalização com CNPJ, o Cadastro Nacional da Pessoa Jurídica, chegou a 35%, frente a 24% em 2012. De acordo com o analista do IBGE, William Kratochiwil, a formalização está associada ao nível de escolaridade.
4: Percebe-se claramente um aumento da formalização juntamente com o aumento da escolaridade desses trabalhadores. Por exemplo, os trabalhadores com ensino superior que trabalham por conta própria, mais da metade deles tem o seu registro no Cadastro Nacional de Pessoa Jurídica. Ao passo que, quando observamos os empregadores, ou seja, aqueles que têm um trabalho, uma empresa mais robusta, eles possuem um nível de formalização muito superior já para aqueles com um nível de instrução mais baixo.
3: Ainda segundo os dados do IBGE, as mulheres têm índice de formalização maior, com cerca de 37% para elas, contra pouco mais de 34% dos homens. A Roseli Ferreira, que é microempreendedora individual, faz parte desta estatística. Ela trabalha na produção de biojoias sustentáveis em Brasília e fala sobre os benefícios da formalização.
5: Né, muitas pessoas acham que é só gasto? Não. Há benefícios, e muitos benefícios, né, em ser o MEI, né, em relação a você estar precisando de um empréstimo, você pode contar, dá várias portas, várias.
3: O regime de MEI, microempreendedor individual, permite que trabalhadores autônomos tenham um registro de CNPJ, emitam notas fiscais e assegurem direitos previdenciários, como aposentadoria, auxílio-doença e licença-maternidade. A contrapartida é o pagamento de uma guia mensal unificada de tributos. O presidente do SEBRAE, Rodrigo Soares, diz que a formalização aumenta os lucros de quem empreende.
6: Ele tem a possibilidade de triplicar o seu faturamento. Por quê? Porque, primeiro, ele vai ter acesso ao crédito e possibilidade de escalar e ampliar as suas vendas, o seu pequeno negócio. Segundo, abre-se para ele a possibilidade também de vender para grandes empresas, para outras empresas, porque elas exigem a nota fiscal.
3: A região sul liderou a formalização e atingiu índice de 47% em 2025, seguida pelo centro-oeste e pelo sudeste. Reportagem Gabriela Noronha.
1: O transporte aéreo brasileiro registra crescimento nos primeiros 8 meses do ano.
2: De janeiro a agosto, quase 89 milhões de passageiros voaram dentro e fora do país, uma alta de 4,7% em relação ao mesmo período do ano passado.
7: De janeiro a agosto deste ano, 88 milhões e 600 mil passageiros foram transportados em voos domésticos e internacionais. As viagens por dentro do país, ou seja, o mercado doméstico, concentrou parte dessa movimentação, com 68 milhões de pessoas. Só em agosto foram 11 milhões e meio de passageiros, sendo 8 milhões e 900 mil em voos internos. O ministro de Portos e Aeroportos, Tomé Franca, detalha o que significam esses números.
8: E o que esses números mostram para a gente? Que a aviação brasileira está crescendo, que mais gente está viajando de avião e, claro, que precisamos continuar investindo para que esta curva de crescimento continue avançando nos próximos anos.
7: O transporte de cargas acompanhou o ritmo de expansão do setor. Em agosto, foram transportadas 121.500 toneladas de mercadorias. De janeiro a agosto, o transporte aéreo acumulou 922.500 toneladas de cargas. Os dados fazem parte do relatório de demanda da oferta da Agência Nacional de Aviação Civil, ANAC, divulgado todo mês. O levantamento reúne informações sobre a movimentação de passageiros e cargas e sobre a demanda e a oferta dos mercados domésticos e internacional. Reportagem Cleide Lopes.
1: E quem vai viajar de avião nos próximos meses precisa ficar atento às novas regras para casos de atraso, cancelamento ou interrupção de voos.
2: A ANAC, Agência Nacional de Aviação Civil, atualizou as informações que as companhias aéreas devem fornecer aos passageiros.
3: A Agência Nacional de Aviação Civil atualizou as regras para transporte aéreo de passageiros. Com a mudança, o consumidor deverá ser informado já na compra da passagem de que o voo pode sofrer alterações por condições meteorológicas, requisitos de segurança ou outros fatores. Em caso de imprevisto, a empresa deverá comunicar o passageiro por canais digitais, informar a previsão de partida, as opções de reacomodação e como acessar a assistência material. Os direitos à alimentação, hospedagem e transporte continuam valendo. Depois de 2 horas de espera, a companhia deve oferecer alimentação. Se a espera ultrapassar 4 horas e houver necessidade de pernoite, também devem ser oferecidos hospedagem e transporte de ida e volta. Em situações excepcionais, quando a empresa não conseguir fornecer diretamente a assistência, o passageiro poderá ter despesas necessárias e razoáveis reembolsadas, mediante comprovação dos gastos. O pagamento deve ser feito em até 7 dias. As novas regras passam a valer em até 30 dias e, em caso de problema, o passageiro deve procurar primeiro a companhia aérea. Se não resolver, pode registrar reclamação na plataforma ANAC Passageiro, no endereço gov.br/ANAC. Com locução de Thaís de Araújo, reportagem Pablo Mundim.
1: A publicidade em ambiente digital ganha novas regras para proteger o consumidor de conteúdos publicitários enganosos, abusivos ou fraudulentos.
2: É o que prevê portaria publicada hoje pelo Ministério da Justiça e Segurança Pública, em conjunto com a Secretaria de Comunicação Social da Presidência da República.
1: A portaria estabelece regras para anúncios impulsionados, ou seja, aqueles que são patrocinados e veiculados por redes sociais e outras plataformas que hospedem conteúdo de terceiros.
2: Na prática, as plataformas com mais de 1 milhão de usuários ativos serão obrigadas a manter um repositório público para que a população consiga pesquisar quem pagou pelo anúncio, quanto foi gasto, o público-alvo, o número estimado de destinatários alcançados e outras informações.
1: E os provedores deverão manter essas informações por pelo menos 1 ano após a veiculação.
2: O tráfico de mulheres pode começar de um jeito que parece inofensivo, uma promessa de emprego, de uma vida melhor ou até de ajuda financeira.
1: Por isso, é importante ficar de olho e desconfiar de situações suspeitas.
2: Hoje, 23 de setembro, é o Dia Internacional contra a Exploração Sexual e o Tráfico de Mulheres e Crianças. Data para reforçar a prevenção e lembrar que qualquer pessoa pode ajudar denunciando.
9: O tráfico humano é um crime que viola os direitos humanos e afeta a dignidade das pessoas, atingindo de forma desproporcional mulheres e meninas, em especial para fins de exploração sexual e trabalho análogo à escravidão. Esse crime tem se tornado uma ameaça global, já que as redes criminosas estão cada vez mais sofisticadas com o uso da internet e ferramentas tecnológicas, estruturas que ultrapassam fronteiras, como explica Anitta Cunha Monteiro, coordenadora-geral de prevenção à violência contra as mulheres do Ministério das Mulheres.
10: Quando chegam naquela situação de total vulnerabilidade, não conseguem sair facilmente para nem perceber que de fato estão numa situação que é considerada crime.
9: No último ano, a Unidade Nacional de Enfrentamento do Tráfico Internacional de Pessoas e do Contrabando de Imigrantes atuou em mais de 1.100 processos judiciais. 216 pessoas foram denunciadas à Justiça. Desse total, 79 pessoas respondem por tráfico internacional de seres humanos e em casos que envolvem quase 300 vítimas identificadas. A Coordenadora-Geral de Enfrentamento ao Tráfico de Pessoas e Contrabando de Imigrantes do Ministério da Justiça e Segurança Pública, Marina Bernardes, faz um alerta

0: para que as pessoas não sejam vítimas.
1: A principal ferramenta é a informação. É receber uma proposta que parece muito boa para ser verdade, que você não tem muita informação ali das condições do trabalho, ou que oferecem pagar tudo, as passagens, hospedagem, buscar checar as fontes, desconfiar se essas ofertas, se essas promessas vêm, principalmente por redes sociais, que hoje é o principal meio, né?
0: O dia 23 de setembro foi instituído pela Organização das Nações Unidas como o Dia Internacional contra a Exploração Sexual e o Tráfico de Mulheres e Crianças. A porta de entrada para denunciar o crime são os Disque 100 e 180. Com locução de Edinaldo Júnior, reportagem Cleide Lopes.
2: Vítimas de violência passam a contar com um protocolo integrado de atendimento entre as áreas de segurança pública e saúde.
3: A medida, sancionada hoje, vale para mulheres, crianças, adolescentes e pessoas em situação de vulnerabilidade.
2: Pela nova lei, o primeiro atendimento deve ser feito por um profissional de segurança pública, que deve garantir o encaminhamento imediato da vítima para uma unidade pública de saúde e o registro da ocorrência.
3: Os profissionais de saúde e segurança deverão receber treinamento específico e periódico para oferecer um atendimento que evite a chamada revitimização, ou seja, que a pessoa tenha que passar novamente por situações de sofrimento ao relatar o que aconteceu.
2: O protocolo prevê ainda atendimento médico imediato e informações à vítima sobre direitos e acesso a serviços especializados.
3: Para muita gente, a Libras, Língua Brasileira de Sinais, é a principal forma de se comunicar, estudar, trabalhar e ter acesso a serviços e direitos.
2: Por isso, garantir o uso da Libras também é garantir inclusão e autonomia para as pessoas surdas.
3: Atualmente, existem mais de 300 línguas de sinais em todo o mundo, utilizadas por cerca de 70 milhões de pessoas.
2: Hoje é o Dia Internacional das Línguas de Sinais, uma data que reforça a importância de uma comunicação que seja acessível a todos.
4: Você que está acompanhando A Voz do Brasil está entendendo tudo o que eu falo porque compartilhamos o mesmo idioma. Agora imagine uma comunidade inteira que se comunica com a mesma riqueza de detalhes, sentimentos e agilidade, mas usando o olhar, as mãos e as expressões do rosto em vez da voz. Isso é a Libras, a língua brasileira de sinais. Ela é reconhecida por lei e tem uma gramática própria, com regras de frases e estruturas tão complexas quanto o português. Mas você sabia que nem sempre esse tipo de linguagem foi aceita? Quem explica é Neide Lins, que trabalha como intérprete da língua brasileira de sinais aqui na empresa Brasil de Comunicação.
5: Os surdos, eles foram durante muitos anos obrigados a oralizar, que é a falar mesmo sem estar escutando, né? Inclusive teve o Congresso de Milão em 1880, onde alguns estudiosos se reuniram para discutir a língua de sinais. E nesse congresso foi definido que a sinalização não deveria ser feita, deveria ser feita a oralização. E foi um retrocesso muito grande, né, para a comunidade surda, onde ela foi proibida de sinalizar. Inclusive, em vários casos, era utilizado, inclusive, amarrar as mãos dos surdos para que eles não sinalizassem durante o ensino.
4: Atualmente, existe a Política Nacional de Educação Bilíngue de Surdos, que busca promover a qualificação das redes de ensino em todo o país. O objetivo é garantir o direito de todos, como disse Marisa Dias Lima, coordenadora geral bilíngue da Educação Básica e Educação Superior no Ministério da Educação. Como ela é surda, vamos ouvi-la pela voz da intérprete Luciane Bresciani.
6: Essa política tem como objetivo qualificar e assegurar a oferta e também da educação bilíngue de surdos, garantindo o acesso à educação, pensando também a permanência dos indivíduos e uma educação de qualidade.
4: Segundo o Censo Escolar de 2024, há cerca de 60 mil matrículas de surdos na educação básica no país. Eles podem estudar em colégios bilíngues ou inclusivos. Nos bilíngues, os estudantes aprendem Libras como a língua principal. Já nas escolas inclusivas, o professor dá a aula e o intérprete faz a interpretação para o aluno surdo. Foi em uma unidade como essa que Alexandre Mastroianni estudou. Apesar das dificuldades, ele conta que a experiência foi interessante para ter contato com outros alunos. Vamos ouvir a entrevista de Alexandre na voz do repórter Edinaldo Júnior.
0: Lá dentro da escola pública tinham intérpretes e eu percebi que às vezes era complicado, mas era muito bom ter intérprete. Era positivo, mas o problema principal para mim era o professor, porque o professor não dava muita atenção para os alunos com deficiência de forma geral. Federal. O professor era direto na

0: a fala. Fala o tempo todo. Então, quem é ouvinte consegue. E às vezes o tradutor não conseguia acompanhar tudo.
1: A Política Nacional de Educação Bilíngue de Surdos prevê também ações de formação inicial e continuada para profissionais da educação, em articulação com as instituições federais de ensino e colaboração entre os entes federados. Reportagem, Márcia Fernandes.
2: Em 2026, o Disque 100 registrou mais de 12 mil violações de direitos humanos contra pessoas com deficiência auditiva e surdez.
3: O Disque 100 oferece atendimento em Libras por videochamada.
2: E para facilitar a perícia médica, o INSS vai garantir a presença de intérpretes de Libras, a língua brasileira de sinais, para pessoas com deficiência auditiva que precisarem desse apoio.
4: Pessoas com deficiência que precisam passar por perícia médica do INSS agora têm direito à participação de intérpretes de língua brasileira de sinais, a Libras, quando esse recurso for necessário para garantir a comunicação. A medida está prevista em portaria do Ministério da Previdência Social, publicada nesta quarta-feira, dia 23 de setembro. O intérprete poderá acompanhar o atendimento presencialmente ou participar por videoconferência e outros recursos tecnológicos. Mesmo quando o segurado e o perito estiverem na mesma agência da Previdência Social, a interpretação poderá ocorrer à distância. De acordo com o INSS, a função do profissional é facilitar a comunicação entre a pessoa com deficiência e o perito, sem substituir a autonomia técnica do médico na avaliação. A recusa injustificada ao recurso, quando necessário, poderá resultar na apuração de responsabilidade administrativa. A nova norma entrou em vigor na data de sua publicação e substitui uma portaria de 2022.
5: Claudimário Carvalho, para a Voz do Brasil.
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2: Fique agora com o Minuto do TCU. Em seguida, as notícias do Poder Judiciário e do Congresso Nacional. Boa noite.
3: Boa noite para você. Até amanhã.
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7: 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Você vai ouvir agora notícias do Poder Judiciário.
9: Supremo decide que mães biológicas ou adotantes terão direito à licença maternidade remunerada.
10: STJ define que homem poderá voltar a conviver com animal de estimação após fim do relacionamento com a ex-companheira.
9: Justiça Eleitoral confirma punição por impulsionamento de propaganda eleitoral.
10: Boa noite, eu sou o Arthur Filho.
9: E eu sou Walter Lima.
10: Supremo Tribunal Federal assegura a todas as mães biológicas ou adotantes licença maternidade remunerada de 120 dias, prorrogável por mais 60, independentemente da natureza do vínculo trabalhista ou funcional.
9: A licença maternidade é um direito trabalhista que assegura às mulheres grávidas ou após o parto, ou ainda após a efetiva adoção, um período de afastamento do trabalho destinado para que elas se dediquem aos cuidados com o recém-nascido, à recuperação pós-parto e à formação e ao fortalecimento dos vínculos familiares com a criança adotada.
10: Homem poderá voltar a conviver com cadela de estimação após fim de relacionamento com ex-companheira.
9: Mas o Superior Tribunal de Justiça, o STJ, afastou a guarda compartilhada do PET. Fátima Uchoa.
11: Ao reformar decisão do Tribunal de Justiça do Distrito Federal que havia determinado a reintegração da posse do animal à tutora, o STJ reconheceu a posse conjunta e a divisão de despesas com o animal durante a relação e mesmo após o fim dela. Apesar de considerar possível estabelecer um sistema de custódia compartilhada do pet entre o ex-casal, o STJ afastou a aplicação da guarda compartilhada por entender que os animais são considerados bens, ainda que de natureza especial, como seres vivos, e, portanto, não poderiam ser enquadrados nas regras do direito de família. O relator foi o desembargador convocado Luiz Carlos Gamboge.
10: Justiça determina a comprovação da origem de cassiterita ligada a garimpo na terra indígena Yanomami, em Roraima.
9: A decisão é fruto da ação ajuizada pelo Ministério Público Federal, Lucas Lopes.
12: Na liminar, a Justiça determinou que a empresa White Solder Metalurgia e Mineração Limitada e a Cooperativa de Produtores de Estanho do Brasil deixem de comprar, receber, registrar ou vender cassiterita sem documentos que comprovem a origem legal do minério. Além disso, ambas as empresas deverão apresentar à Justiça em até 30 dias uma relação completa das compras do minério realizadas desde 2021. Em caso de descumprimento, será aplicada multa diária de R$50 mil para cada ré, além de multa diária de R$20 mil por atraso na entrega dos relatórios e periódicos, que deverão ser entregues a cada 3 meses à Justiça e ao MPF.
10: O Tribunal Superior Eleitoral confirmou uma punição por impulsionamento de propaganda eleitoral negativa contra adversários políticos.
9: Nessa terça-feira, os ministros confirmaram decisão do Tribunal Regional Eleitoral do Rio Grande do Norte, que aplicou multa aos candidatos a prefeito e vice-prefeito de São Gonçalo do Amarante, Vitor Struck.
13: A decisão confirma a aplicação da multa de R$10 mil a Jaime Calado Pereira dos Santos e Flávio Henrique de Oliveira, eleitos em 2024, aos cargos de prefeito e vice-prefeito de São Gonçalo do Amarante. Por maioria, o TSE reiterou o entendimento já consolidado da corte de que a propaganda eleitoral negativa na internet é proibida, tanto na pré-campanha quanto no período eleitoral. E que o impulsionamento de conteúdos com caráter negativo em plataformas como Facebook e Instagram gera a aplicação de multa.
10: A Justiça do Trabalho do Pará determinou o fim do assédio eleitoral a terceirizados em Santarém.
9: Eles tinham de apoiar nas próprias redes sociais um candidato a deputado estadual, Samantha Flor.
14: O Ministério Público do Trabalho denunciou uma servidora da Secretaria de Turismo do Pará, responsável pelos terceirizados que atuam no Centro de Convenções Sebastião Tapajós. Segundo o MPT, o apoio ao candidato teria sido associado à manutenção dos empregos. A Justiça do Trabalho do Pará proibiu a prática e a servidora foi afastada. O Estado foi multado em R$10 mil, além de R$5 mil por trabalhador prejudicado.
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10: A você, uma boa noite.
9: Boa noite e até amanhã.
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15: Eu sou o Thiago Medeiros e esses são os destaques de hoje do Jornal do Senado, que começa agora. Senado lança pesquisa sobre violência contra a mulher com deficiência. Comissão analisa a criação de política de incentivos à fabricação de motores. Jaime Bagatoli propõe auditoria e audiência pública sobre edital de concessão na BR-364. Boa noite. Uma pesquisa inédita sobre a violência contra a mulher com deficiência foi apresentada na Comissão de Direitos Humanos. Repórter Patrícia Oliveira.
16: Os resultados da pesquisa do Data Senado mostram que 60% das brasileiras com deficiência sofreram alguma agressão antes dos 30 anos. Em 65% dos casos, o agressor é o marido ou companheiro. Quase a metade das mulheres com deficiência estão mais vulneráveis à violência patrimonial. E 39% sofreram violência

0: violência sexual, seguida de agressões físicas, morais e psicológicas. A senadora Mara Gabrilli, do PSD de São Paulo, apresentou proposta para garantir prioridade para mulheres com deficiência vítimas de violência nas contratações públicas de serviços. A ideia é oferecer mais autonomia para essas mulheres que são muito dependentes do agressor. E 83% delas não denunciam a agressão.
1: A independência econômica, as redes de apoio e relações sociais das mulheres com deficiência ficam gravemente comprometidas. Isso faz com que meninas e mulheres com deficiência estejam expostas a maiores riscos de sofrer violência.
0: A pesquisa também revelou que apenas 31% das vítimas com deficiência buscaram uma delegacia especializada e 19% delas tiveram a medida protetiva descumprida pelo agressor.
2: O projeto que cria a política de incentivo à fabricação de motores pode ser votado na Comissão de Infraestrutura. O objetivo é a substituição de importações e estímulos para o desenvolvimento de tecnologias sustentáveis no país. Repórter César Mendes.
3: A proposta prevê linhas de crédito específicas e condições favoráveis para empresas que fabricam motores e seus componentes. O objetivo é fortalecer a indústria nacional, reduzir a dependência de produtos importados e estimular a inovação tecnológica voltada a motores de veículos elétricos, híbridos e movidos a biocombustíveis. Relator, o senador Laércio Oliveira, do Progressistas de Sergipe, elogiou a previsão de estímulos para a instalação de unidades produtivas em regiões menos industrializadas do país.
4: Merece destaque a preocupação da proposição com o desenvolvimento regional e com a desconcentração econômica.
3: O texto estabelece também ações de capacitação profissional em áreas como engenharia, manufatura avançada e gestão da produção industrial.
2: O edital de concessão na BR-364 pode ser tema de auditoria e audiência pública. São 887 quilômetros entre as cidades de Cuiabá, capital matogrossense, e Vilhena, em Rondônia. Repórter Pedro Pincer.
5: O senador Jaime Bagatoli, do PL de Rondônia, apresentou um requerimento que solicita uma audiência pública para discutir os termos técnicos e regulatórios, além da viabilidade econômico-financeira de um edital de concessão da Rota AgroCentral. O edital, aprovado pela Agência Nacional de Transportes Terrestres no último dia 3, prevê um leilão em 17 de dezembro. A concessão abrange 887 quilômetros de trechos das rodovias entre as cidades de Cuiabá, capital matogrossense, e Vilhena, em Rondônia. O requerimento questiona a proporção entre as tarifas e as melhorias previstas.
6: Uma região tão distante, tão longe dos grandes centros consumidores. Vamos barrar essa concessão. Não podemos deixar que esse custo seja árduo sobre a população do norte do Brasil, sendo uma única rodovia federal saindo de Cuiabá até o Rio Branco do Acre.
5: O senador também apresentou um requerimento que solicita ao Tribunal de Contas da União uma auditoria sobre o processo licitatório do edital de concessão.
2: Uma nova ligação entre Brasil e Paraguai faz parte do caminho que pretende aproximar o centro-oeste brasileiro dos portos do Oceano Pacífico. A ponte entre Porto Murtinho, em Mato Grosso do Sul, e Carmelo Peralta, no Paraguai, agora tem nome oficial. A estrutura integra a Rota Bioceânica, corredor que pretende reduzir tempo e custos no transporte de mercadorias até a Ásia. Repórter Henrique Nascimento.
7: Uma nova ligação entre o Brasil e o Paraguai passa a levar o nome de um dos defensores da integração entre os dois países. A ponte Heitor Miranda dos Santos liga Porto Murtinho, em Mato Grosso do Sul, a Carmelo Peralta, no Paraguai, e integra a Rota Bioceânica. O projeto, que deu origem à lei, foi relatado no Senado por Nelsinho Trade, do PSD de Mato Grosso do Sul. Ele destacou que a Rota Bioceânica pode diminuir a distância percorrida pelas exportações destinadas ao mercado asiático.
8: Você vai economizar 14 dias de viagem, 8 mil quilômetros marítimos a menos, redução de até 40% no frete. Dos produtos que sairão desses países, Brasil, Paraguai, Argentina e Chile, para ir até o continente asiático.
7: A ponte está em fase final de construção e a previsão é que seja inaugurada até

0: É o próximo ano.
1: Nova lei publicada hoje determina que órgãos de saúde e de segurança devem contar com protocolo integrado para atender vítimas de estupro e outras formas de violência física contra mulheres, crianças, adolescentes e pessoas em situação de vulnerabilidade. O texto estabelece regras para o acolhimento, atendimento médico, preservação de provas e realização de perícias, além de medidas para evitar a revitimização quando a vítima é exposta a novo sofrimento ou constrangimento ao buscar ajuda na saúde, polícia ou justiça. O relator do projeto que deu origem à lei foi o senador Jaime Campos, do União de Mato Grosso. Ele argumenta que as regras unificadas contribuem para um atendimento mais humanizado e tornam mais efetivo o dever do Estado de proteger pessoas em situação de vulnerabilidade.
2: A integração entre os diversos órgãos envolvidos favorece maior celeridade e eficiência na atuação estatal, com reflexos positivos na prevenção da impunidade e na proteção das vítimas.
1: Também foi publicada no Diário Oficial da União a lei que concede o título de capital nacional do basquete ao município de Franca, em São Paulo. A proposta que originou a lei foi relatada pelo senador astronauta Marcos Pontes, do PL de São Paulo. Ele observou que Franca é reconhecida pela relação histórica com o basquete desde a década de 1940, quando a modalidade passou a fazer parte da identidade local. O parlamentar acrescentou ainda que o basquete não se limita apenas ao esporte, mas mobiliza a cultura, a economia e até a geração de empregos locais.
3: Mais do que tradição esportiva, o basquete de Franca configura verdadeiro patrimônio cultural e econômico. O esporte mobiliza escolas, projetos nacionais, categorias de base, academias, estabelecimentos de comércio, gerando empregos diretos e indiretos e fomentando o turismo esportivo.
4: Eleições 2026.
1: Eleitor que não puder votar no dia da eleição pode justificar a ausência para evitar punições da Justiça Eleitoral. Essa justificativa pode ser feita presencialmente ou pelo celular no aplicativo e-título. Repórter Márcio Maturana.
5: Como muitos brasileiros, a militar do Exército Andréia Pereira Cerdeira não vai estar perto da sua sessão eleitoral no dia 4 de outubro. Isso já aconteceu outras vezes, mas neste ano Andréia acredita que vai ser mais simples justificar a ausência.
6: Nas vezes anteriores eu tive que ir até uma sessão para fazer a justificativa, mas agora está um pouquinho mais fácil, a gente consegue fazer isso pelo aplicativo, então evita que a gente tenha que se locomover, né, sair no dia da eleição, procurar um lugar que possa fazer a justificativa.
5: Quem preferir justificar presencialmente pode levar um documento com foto até uma mesa receptora de justificativa em locais divulgados pelos cartórios eleitorais. A punição por faltar e não justificar é multa de até R$ 3,51. Enquanto ela não for paga, o cidadão fica impedido de emitir passaporte, carteira de identidade e inscrever-se em concurso público.
1: Com trabalhos técnicos de Eliseu Caires, o Jornal do Senado fica por aqui. Acompanhe agora as notícias da Câmara dos Deputados. Boa noite.
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7: Câmara analisa obrigatoriedade de telhados verdes em edifícios públicos.
8: Projeto prevê punição para criminoso que expulsar morador de sua casa.
7: Comissão de Educação aprova a proposta que visa reduzir a evasão escolar.
8: Boa noite. Avança na Câmara o projeto de lei que cria uma política nacional de combate à evasão escolar. A reportagem é de Maria Neves.
9: A Comissão de Educação da Câmara dos Deputados aprovou o projeto que institui a Política Nacional de Educação e Combate à Evasão Escolar. Como explica o autor, deputado Amon Mandel, do Republicanos do Amazonas, o objetivo da política é garantir a permanência dos estudantes no ensino básico por meio de ações integradas da União, dos estados e dos municípios. A proposta determina que o Ministério da Educação será responsável por coordenar a política e deverá criar mecanismos para identificar o risco de evasão e

0: abandono escolar. Dentre os principais fatores que contribuem para a evasão, cita frequência irregular à escola, histórico de repetência e situação de vulnerabilidade social. De acordo com o relator na Comissão de Educação, deputado Tarcísio Mota, do PSOL do Rio de Janeiro, essas medidas são importantes principalmente para as populações mais vulneráveis.
1: A gente tem, infelizmente, ainda muitas crianças e jovens que estão fora da escola ou estão fora da idade correta na escola. Portanto, a criação de um programa nacional de enfrentamento à evasão escolar é decisivo. Que o governo da União preste assistência técnica e financeira, estabeleça diretrizes, regras, acompanhamento e monitoramento. A gente espera que, dessa forma, as famílias brasileiras tenham condições de que as crianças, jovens e adultos estejam na escola.
0: Ainda de acordo com o projeto, sempre que identificar algum risco de abandono escolar, o sistema de ensino deverá promover a busca ativa do aluno. Esse trabalho poderá ser feito em parceria com conselhos tutelares e a rede de assistência social e deverá incluir visitas domiciliares e notificação dos responsáveis em até 5 dias úteis depois da identificação da ausência prolongada do estudante da sala de aula. A proposta prevê também que sempre que detectado risco de evasão, a instituição deve adotar um plano individualizado de atendimento ao aluno. O apoio deverá contar com ações como atendimento pedagógico suplementar, reforço escolar e encaminhamento a programas de transferência de renda e proteção social. O projeto estabelece ainda que a União deverá prestar assistência técnica e financeira a estados e municípios. Para isso, terá de priorizar aqueles com maiores índices de evasão e repetência, menor índice de desenvolvimento da educação básica, populações em situação de vulnerabilidade social e localização em regiões remotas, especialmente no Norte e no Nordeste. A proposta que institui a Política Nacional de Educação e Combate à Evasão Escolar ainda será analisada pelas Comissões de Finanças e Tributação e de Constituição e Justiça. Se aprovada nas duas, poderá seguir para análise do Senado. Da Rádio Câmara de Brasília, Maria Neves.
2: Educação. Projeto de Júnior Mano, do PSB do Ceará, cria um programa com condições excepcionais de renegociação de débitos do FIES. Segundo o deputado, o objetivo é permitir que estudantes com contratos firmados entre 2012 e 2017 possam também renegociar suas dívidas.
3: A proposta de Júnior Mano prevê descontos de até 100% sobre encargos, abatimentos para pagamentos à vista, parcelamento em até 180 vezes e a suspensão temporária de cobranças judiciais. O texto estabelece ainda reduções adicionais para profissionais da educação, saúde, segurança e assistência social.
2: Cultura. A instituição de regras de transparência para o financiamento público de eventos e shows é o objetivo de projeto de Miguel Ângelo, do PT de Minas Gerais. Pela proposta, a contratação de artistas exigiria detalhamento dos valores e comprovação de que o gasto não vai prejudicar áreas essenciais como saúde e educação.
3: Miguel Ângelo esclarece que o texto não estabelece teto de gastos ou interferência na escolha das atrações, focando apenas na prestação de contas. A medida obrigaria também a divulgação detalhada de cachês, custos logísticos e fontes de custeio nos portais oficiais de transparência.
2: Direitos humanos. A Câmara aprovou um projeto que proíbe condomínios de multar pessoas com deficiência por perturbação de sossego. A repórter Paula Bittar explica quando a medida se aplica.
4: A Comissão de Constituição e Justiça da Câmara aprovou um projeto que proíbe condomínios de aplicar multa por perturbação do sossego a pessoas com deficiência. A medida é válida apenas para os casos de comportamentos relacionados diretamente à deficiência da pessoa. O texto insere no Estatuto da Pessoa com Deficiência o dever dos condomínios de garantir o tratamento compatível à deficiência do morador, bem como de promover o equilíbrio entre o direito à moradia e a harmonia coletiva. A proposta que proíbe condomínios de aplicar multa por perturbação do sossego a pessoas com deficiência segue agora para o Senado Federal.

0: Da Rádio Câmara de Brasília, Paula Bittar.
1: Proposta que estabelece recursos mínimos para o Sistema Único de Assistência Social contou com voto favorável de Tiririca, do PSD de São Paulo. O projeto vincula parte da receita corrente líquida da União, dos Estados, do Distrito Federal e dos municípios ao financiamento do SUAS.
2: Pelo texto aprovado na Câmara com o apoio de Tiririca, o percentual mínimo começa em

0: Segurança Pública.
1: Projeto em debate na Câmara quer a punição para criminosos que expulsam moradores de suas casas. A repórter Mônica Tati explica.
2: Proposta em debate na Câmara dos Deputados quer transformar em crime a prática de expulsar moradores de suas residências mediante violência. O projeto também prevê punições para quem coagir moradores a colaborar com atividades criminosas, impor cobranças ilegais a comerciantes ou famílias, ou utilizar o monitoramento eletrônico clandestino. Segundo o autor, deputado Capitão Alden, do PL da Bahia, o objetivo é impedir que facções criminosas ou grupos armados dominem grandes áreas através do terror e da violência contra moradores e comerciantes. O Código Penal já prevê os crimes de ameaça, constrangimento ilegal e esbulho possessório, mas nenhum desses dispositivos reflete a gravidade da expulsão de moradores, segundo o capitão Alden.
3: Famílias inteiras são expulsas de suas próprias casas sob ameaça de morte. Muitas vezes porque se recusaram a colaborar com criminosos, porque possuem parentes policiais ou porque esses parentes pertencem a uma outra facção rival, ou simplesmente porque o tráfico decidiu tomar aquele imóvel. Na prática, essas organizações criminosas passaram a exercer um poder paralelo, dominando territórios, confiscando imóveis e impondo regras pela força.
2: Pelo projeto, o crime de expulsão de moradores por meio de violência, grave ameaça ou intimidação praticada por organizações criminosas será punido com reclusão de 8 a 12 anos e multa. Será enquadrado no mesmo crime quem pichar ou sinalizar imóvel com ordens de desocupação, participar de ordens de expulsão, destruir ou invadir imóveis para coagir moradores a sair, obrigar pessoas a praticar atos ilícitos, exigir o pagamento de taxas de moradores ou comerciantes e instalar e operar clandestinamente sistemas de vigilância eletrônica. A pena poderá ser aumentada em um terço se a vítima for pessoa idosa, criança, pessoa com deficiência ou mulher chefe de família. O projeto também agrava a punição de pichações que transmitam mensagens relacionadas a crimes, exaltação de organizações criminosas, racismo, preconceito ou incitação ao consumo de drogas. Nesse caso, a pena passa a ser de 12 meses a 2 anos de detenção e multa. A proposta que criminaliza a expulsão de moradores e comerciantes de suas propriedades mediante o uso de violência já foi aprovada pela Comissão de Segurança Pública e Combate ao Crime Organizado e deve ser votada por mais 3 comissões antes de seguir para o plenário da Câmara. Da Rádio Câmara de Brasília, Mônica Tati.
4: Olival Marques, do Podemos do Pará, é favorável à proposta de emenda à Constituição que integra União, Estados, Distrito Federal e municípios em ações de segurança. A proposta inclui a coordenação do Sistema Único de Segurança Pública, mantendo as competências dos entes federativos.
1: A PEC também amplia a atuação da Polícia Rodoviária Federal para o policiamento de rodovias, ferrovias e hidrovias federais. O texto, que tem apoio de Olival Marques, prevê ainda que a corporação auxilie forças estaduais a pedido dos governadores, além de atuar em situações de calamidade ou desastre.
4: Delegado Fábio Costa, do PP de Alagoas, defende a aprovação de projeto que determina que bens usados na prática de atividades ilegais e apreendidos pelo Estado passem para o poder público. A medida alcança, por exemplo, bens empregados no tráfico de drogas e no desmatamento.
1: Delegado Fábio Costa avalia que a medida pode desestimular práticas ilícitas ao atingir o patrimônio do criminoso. Relator da matéria na Comissão de Segurança Pública, o parlamentar aponta que os bens poderão ser usados na fiscalização de infrações que motivaram a apreensão.
4: Projeto de Vicentinho Júnior, do PSDB do Tocantins, torna obrigatório o uso de tornozeleira eletrônica por agressores que descumprirem medidas protetivas da Lei Maria da Penha. A proposta fixa um perímetro de 500 metros para o disparo do alarme.
1: De acordo com Vicentinho Júnior, a monitoração eletrônica deixa de ser facultativa e passa a ser exigida em caso de reincidência. Para o deputado, a medida garante tempo para que a mulher possa reagir e buscar proteção, além de acionar os órgãos de segurança.
0: Desenvolvimento Regional.
4: Silas Câmara, do Republicanos do Amazonas, votou a favor do projeto que cria

0: regras para resolver disputas territoriais entre municípios vizinhos. A mudança dos limites dependerá de estudo de viabilidade e de consulta à população por meio... de plebiscito.
1: O texto apoiado por Silas Câmara permite que parte do território de um município seja incorporada a outro, sem a criação de uma cidade. A proposta busca facilitar a definição dos limites municipais para evitar problemas na prestação de serviços públicos às populações das áreas envolvidas.
2: Economia.
0: O empreendedorismo feminino tem uma frente parlamentar que defende seus interesses no Congresso. A repórter Silvia Munhato traz mais informações sobre as principais medidas defendidas pelo colegiado.
3: A Frente Parlamentar pela Mulher Empreendedora lançou o Pacto pelo Empreendedorismo Feminino com o objetivo de obter o apoio do Estado e da sociedade para as políticas públicas voltadas para o setor, ou seja, ultrapassar a barreira dos governos, tornando as políticas permanentes. É o que explicou a coordenadora da frente, a deputada Anne Ortiz, do PP do Rio Grande do Sul, em entrevista ao programa Painel Eletrônico da Rádio Câmara. A frente busca a aprovação do projeto que atualiza o teto dos microempreendedores individuais, MEI. O governo quer aumentar o máximo de faturamento anual para que uma empresa possa ser MEI de R$ 81 mil para R$ 110 mil em 2027 e R$ 140 mil em 2028. A correção evita que a empresa perca os benefícios de enquadramento como MEI, caso seu faturamento aumente. Outro projeto importante para a frente é o Marco do Empreendedorismo Feminino, que, segundo a deputada Anne Ortiz, quer facilitar o acesso ao crédito para o público feminino.
4: Esse marco que nós estamos construindo é para que as mulheres tenham mais acesso ao crédito e a capital, até porque, inclusive, as mulheres hoje não conseguem ter tanto acesso ao crédito. O Sebrae também faz uma parceria muito grande com a gente, nos trouxe esses números, e muitas vezes não conseguem ter recurso, né, para buscar esse capital, não conseguem ter fiador, não conseguem cumprir com as exigências, mesmo que o público feminino seja muito melhor pagador, né?
3: A deputada afirmou ainda que é preciso ter políticas diferenciadas para as nanoempreendedoras, que têm rendimento até a metade do MEI, cerca de R$ 40 mil por ano. Neste caso, seriam importantes ações que visassem a sobrevivência das empresas, como atividade de educação financeira. Da Rádio Câmara de Brasília, Silvia Munhato.
1: Grace Elias, do PL de Minas Gerais, apresentou o projeto que institui uma política de fomento, incentivo e promoção do empreendedorismo feminino. A proposta estabelece eixos para incentivar negócios com foco no aumento da autonomia econômica, no acesso a capacitações e na inovação.
0: O texto de Grace Elias prevê prioridade de atendimento para empreendedoras em situação de vulnerabilidade social. Na avaliação da deputada, a medida busca reduzir barreiras históricas no ambiente de negócios e impulsionar a geração de renda para as mulheres.
1: A Jota Albuquerque, do PP do Ceará, é favorável à adesão do Brasil à Convenção Internacional de Hong Kong para a reciclagem segura de navios. Ele explica que o acordo estabelece normas para o desmonte sustentável de embarcações, assegurando a proteção ambiental e a salvaguarda dos trabalhadores.
0: A Jota Albuquerque acredita que a medida vai atrair investimentos para a criação de estaleiros verdes na costa brasileira e qualifica o país para disputar o mercado global de reciclagem naval. Para ele, o alinhamento às diretrizes da Organização Marítima Internacional gera empregos e fortalece o setor portuário nacional.
2: Agricultura.
1: Marcelo Álvaro Antônio, do PL de Minas Gerais, sugere a criação do programa de apoio à logística do apicultor e do meliponicultor. O deputado defende incentivos fiscais para a compra de veículos utilitários novos de fabricação nacional para o setor.
0: Marcelo Álvaro Antônio defende a alíquota zero de IPI e redução de 40% no PIS/COFINS para produtores rurais cadastrados. O deputado alega que o acesso a veículos adequados é um dos principais gargalos enfrentados por pequenos apicultores e pela agricultura familiar.
2: Meio ambiente.
1: A Câmara analisa a obrigatoriedade de telhados verdes em novos edifícios públicos. O repórter José Carlos Oliveira nos conta como está o debate sobre a proposta.
2: A Câmara dos Deputados analisa o

0: Projeto de lei que obriga a instalação dos chamados telhados verdes em novos edifícios públicos e em novos empreendimentos residenciais construídos com recursos públicos. Também prevê incentivos fiscais e de crédito para a adoção voluntária dessa medida pela iniciativa privada. Na prática, os telhados verdes são uma cobertura de substrato e vegetação instalada no topo dos prédios. Autor da proposta, o deputado Fred Linhares, do Republicanos do Distrito Federal, destaca a vantagem dessa técnica para enfrentar, pelo menos localmente, os efeitos do aumento da temperatura do planeta em tempos de mudanças climáticas.
1: Existem estudos que demonstram benefício aí dos telhados verdes no conforto térmico das edificações e também na retenção de água da chuva. E é importante deixar claro que o telhado verde sozinho não vai resolver o problema das enchentes ou do calor nas cidades, mas é uma ferramenta importante para tornar nossas construções e nossas cidades mais preparadas para os problemas que o Brasil já enfrenta hoje. Se o clima está mudando, a forma como a gente constrói também precisa evoluir.
0: No caso dos prédios públicos, o projeto de lei deixa claro que a obrigatoriedade só poderá ser dispensada com a apresentação de parecer técnico assinado por engenheiro, arquiteto ou urbanista que ateste a impossibilidade de instalação das coberturas vegetadas. O texto foi aprovado na Comissão de Meio Ambiente, onde a relatora, a deputada Duda Salaber, do PSOL de Minas Gerais, ressaltou que os telhados verdes funcionam como uma espécie de colchão térmico. Ela citou estudos que constataram queda média de 4 graus Celsius nos picos de temperatura durante o dia, quando essas coberturas vegetadas eram comparadas com os tetos convencionais. A proposta de obrigatoriedade de telhados verdes em novos edifícios públicos e de incentivos para a adoção da medida nos prédios particulares ainda vai passar pela análise das comissões de desenvolvimento urbano, de finanças e tributação e de Constituição e Justiça. Da Rádio Câmara de Brasília, José Carlos Oliveira.
2: Últimas notícias.
3: O jornal Câmara dos Deputados, que foi gravado hoje em Minas Gerais, nos estúdios da Rede Câmara Sete Lagoas, dentro do projeto O Brasil na Voz, vai ao ar na próxima sexta, dia 25.
4: E na sexta-feira, a equipe do jornal Câmara dos Deputados estará em Vitória da Conquista, na Bahia, para mais uma gravação itinerante da Voz do Brasil.
3: Lado a lado, um âncora da Rádio Câmara de Brasília e um âncora da emissora local vão apresentar as notícias relacionadas à Câmara dos Deputados. O programa gravado em Vitória da Conquista vai ao ar na segunda-feira, dia 28.
4: Termina agora o jornal Câmara dos Deputados, produzido pela Rádio Câmara, com trabalhos técnicos de Wellington Teles e apresentação de Val Monteiro e Luciana Vieira. Uma boa noite para você.
3: A Voz do Brasil está de volta amanhã. Boa noite.
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5: Ludi Pacheco. Maluco.

Salve, salve, gente amiga! Boa noite para você que se liga aqui na programação da Diário 90,9, noite de quarta-feira. Noite de quarta-feira, 23, sem futebol, sem campeonato brasileiro, sem Libertadores, sem Copa do Brasil. Estamos aí na data FIFA, pelos próximos dias aí, pelo menos, pelos próximos 13 dias. Serão dessa maneira, obviamente que a FIFA separa essas datas aí para que as seleções possam se preparar para as competições que serão realizadas tanto a nível continental como também a nível mundial. É o momento ali que o treinador, por exemplo, da seleção brasileira, o Carlo Ancelotti, terá para movimentar a seleção visando esse novo ciclo de Copa do Mundo de 2030. Estamos chegando em áudio e vídeo para você, sob coordenação do garotinho do Marabaixo, Tarciso Franco. Vamos juntos com Joelha de Lima no apoio técnico aqui na 90,9. Daqui a pouco tem a sequência da programação aí com o JR e o Música pela Janela. Vamos começar trazendo informações para você. Olha, vamos começar falando da visita técnica que aconteceu hoje ao futuro centro de treinamentos de tênis de mesa, cara. Pois é, teve hoje uma visita técnica importante lá no local onde vão começar as obras aí para o Centro de Desenvolvimento do Tênis de Mesa. Representantes do tênis de mesa mapaense e profissionais responsáveis pela construção realizaram aí uma visita técnica ao local onde o governo do Amapá estará implementando o futuro centro de treinamento público de tênis de mesa em Macapá. Durante a visita, o grupo conheceu a área destinada ao empreendimento e acompanhou os primeiros trabalhos da construção, que começa a sair do papel. Com investimento inicial de 6,91 milhões de reais, o novo complexo será voltado ao desenvolvimento do tênis de mesa olímpico e paralímpico, desde a formação de novos atletas até a preparação de atletas de alto rendimento. A visita faz parte aí do acompanhamento da implementação do projeto e permite que representantes da modalidade acompanhem de perto o avanço de uma estrutura que promete marcar uma nova fase para o tênis de mesa do estado do Amapá. Quero aqui parabenizar a todos, né, a todos os envolvidos, os representantes do tênis de mesa amapaense e também, obviamente, aí o governo do estado do Amapá, que está entrando com tudo nesse projeto aí. O Amapá vai se tornar, com certeza, a capital do tênis de mesa, não só do norte do Brasil, mas também do Brasil. Bacana, parabéns aí, mais uma vez, aos envolvidos. Vamos lá, seguindo com o programa da Marca do Pênalti, vamos trazer mais informações para você. Vamos falar de UFC. Joanderson Tubarão sobe 4 posições no ranking dos pesos pena do UFC. Vamos lá trazer essa informação para você. Joanderson Tubarão segue sendo destaque na semana. Após vitória no último sábado 19 contra o georgiano Giga no UFC 331, dessa vez o lutador subiu 4 posições no ranking da organização, chegando ao 11º lugar dos pesos pena. O amapaense de coração chegou à terceira vitória seguida e a oitava na organização. Após a luta, Tubarão chegou a falar que não ligava para cinturão e nem para o ranking, mas que esperava lutar com atletas mais bem ranqueados, e chegou a citar aí o americano David Onama, que é o grande campeão aí dessa categoria. Atualmente o lutador tem um cartel de 20 vitórias e 5 derrotas no MMA. Já no UFC, o atleta tem 8 vitórias e 3 derrotas. Uma boa sequência aí do amapaense.

0: Nascido no Maranhão, o atleta começou a lutar no MMA em Laranjal do Jari. Por isso que eu falei amapaense. Ele é amapaense de coração, tá aqui há bastante tempo. E no fundo do fundo representa o estado do Amapá. O atleta é o segundo lutador do município a entrar no UFC, depois de Thiago Trator. Quem não lembra, né, do Thiago Trator, que fez história aí no UFC e também no Bellator. O Thiago Trator, que foi, sem dúvidas, o grande campeão aqui do estado do Amapá e também abriu as portas aí no Ultimate Fight Championship, que é o UFC, e também no Bellator, que é como se fosse uma outra companhia, mas que é muito importante também. O Bellator e o amapaense Thiago Trator brilhou, e agora é a vez de Joanderson Tubarão. Vamos lá, vamos seguindo com o programa da Marca do Pênalti, trazendo mais uma informação local. Daqui a pouco tem muitas informações a nível nacional e até internacional, mas por enquanto a gente vai trazendo as informações locais aqui para você. Sem Sartori, atual campeão da Copa Norte de Futsal, Amapá terá apenas um time na competição. Pois é, infelizmente o Sartori não vai poder disputar essa competição, infelizmente, que é uma grande equipe também, tem um grande elenco. O Amapá teria dois times na Copa Norte de Futsal de 2026, mas o Sartori foi desclassificado após punição da Confederação Brasileira de Futebol de Salão, a CBFS. Com isso, a responsabilidade ficou com o São José, campeão da Série Ouro, que chega embalado por uma sequência aí de competições. A Copa Norte será realizada de 27 de setembro a 1º de outubro no ginásio Cláudio Coutinho, em Porto Velho, lá em Rondônia. O Sartori foi punido por desistir da Copa dos Campeões de Futsal em 2025. Como campeão da Copa Norte, o time tinha a vaga garantida, assegurada na competição nacional. Pouco antes da viagem, o Sartori desistiu de participar, alegando falta de recursos. A CBFS aplicou punições, suspensão de 3 anos em torneios nacionais e multa de R$10 mil. Segundo a CBFS, o clube não avisou a desistência a tempo de chamar o vice-campeão da região. Com a saída do Sartori, a tabela foi alterada. A abertura passou a ser entre Joinville e Simão Dias. O presidente da Federação Amapaense de Futebol de Salão, a FAF, né, o Robson Santos, lamentou a punição e disse que tenta reduzir a penalidade. Para ele, a Copa é uma vitrine, a Copa Norte, no caso, é uma vitrine para o futsal amapaense e para os atletas. Abro aspas aqui para o presidente da Federação Amapaense de Futebol de Salão. Estamos tentando juridicamente reverter essa multa. A Federação do Amapá acredita que a competição foi marcada muito em cima da uma da outra e o clube não teve condições de se programar, já que viajar é caro, sobretudo para quem mora aqui no estado do Amapá. Esse foi o motivo do Sartori não ter ido para a competição e por isso esta punição está punido nacionalmente, explicou aí o presidente Robson. Com a saída do Sartori, o Acre herdou a vaga e terá 2 representantes na Copa Norte. Após feito histórico ao vencer o Esporte Clube do Recife por 1-0 na final da Taça Brasil Primeira Divisão, o São José já se prepara para representar o Amapá nessa competição. O São José está no grupo A1, junto com Buriti de Roraima, Solimões de Rondônia e Corinthians Quinari, lá do Acre. A estreia será justamente contra o Corinthians de Quinari no dia 28. A primeira fase começa no dia 27 e vai até o dia 29. Já as semifinais acontecem aí nos dias 30 de setembro e 1º de outubro. Boa sorte então ao nosso único representante, o São José, nessa competição. Vamos fazer um rápido apoio cultural. Na volta tem outras informações para você dentro do programa Na Marca do Pênalti.
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0: muito bem, estamos de volta aqui pela Diário FM 90,9. Grande abraço para você, amigo torcedor, amigo ouvinte da 90,9. Onde quer que você esteja, na capital, você que está na região metropolitana, você que está no Interlan, aquele abraço especial para você. Olha, ontem tivemos uma partida isolada da Série B e teve vitória aí do time do Operário em cima do Criciúma, e o jogo foi lá em Criciúma, lá no Heriberto Rilse, uma vitória até surpreendente. Depois desse jogo, a classificação da Série B do Campeonato Brasileiro apresenta o Vila Nova na primeira posição com 51 pontos, Fortaleza também com 51 pontos na segunda posição, e aí nós temos aqui na sequência o Novo Horizontino com 50, o Juventude com 50, o Operário com 47 agora, e o Criciúma caiu para a sexta posição com 47. Na sequência, Atlético Goianiense com 46, CRB com 45, Sport Clube do Recife com 44, Cuiabá no meio da tabela com 43, o Goiás é o 11º colocado com 42 pontos, o 12º é o São Bernardo com 41 pontos, o Atlético de Minas Gerais tem 41 na 13ª posição, o Náutico vem na sequência na 14ª posição com 38, o Ceará é o 15º com 35 pontos, o 16º é o Botafogo de São Paulo com 32 pontos e já na zona de rebaixamento, o Avaí é o primeiro da zona, 17º colocado com 30 pontos. Londrina tem 28 pontos na 18ª posição e mal pra caramba, pra mim, já caíram esses dois aqui. O América Mineiro com 17 pontos e também a Ponte Preta com 13 pontos. As próximas partidas da 30ª rodada, no caso aqui do Campeonato Brasileiro da Série B, nós teremos o Novo Horizontino jogando contra o São Bernardo no sábado, na sexta-feira, às 19h30, no Ismael Biasi, né? No Jorge Ismael Biasi, lá em Novo Horizonte. Nós teremos também no Oba o Vila Nova jogando contra o Londrina na sexta-feira, às 20h30, no Germano Gruger, no sábado, às 16h30, o Operário joga contra o Ceará, Esporte Clube do Recife. O Náutico joga contra o Esporte Clube do Recife, lá nos Aflitos, às 16h30 também do sábado. Também no sábado, às 18h30, teremos o clássico entre Goiás e Atlético Goianiense, lá no estádio da Serrinha. No Heriberto Rilse, o Criciúma recebe o Avaí, o clássico catarinense, no domingo, às 11h. Também no domingo, no Rei Pelé, o CRB joga contra o Cuiabá, às 16h. E no Castelão, às 18h30, tem Fortaleza e Atlético. Na segunda-feira, o América de Minas Gerais recebe o Juventude às 19h30 no estádio Independência, e na Arena Nicknet, o estádio Santa Cruz, né? O Botafogo joga contra a Ponte Preta na terça-feira às 19h30. São as partidas da Série B do Brasileirão. Vamos nessa, vamos seguindo com o apoio cultural da Center Kennedy. 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E olha só, depois da Copa do Mundo, quem não lembra, antes da Copa do Mundo, antes da parada para a Copa do Mundo dos Estados Unidos, México e Canadá, o Palmeiras vinha muito bem na temporada, arrebentando. E depois dessa pausa para a Copa do Mundo, parece que deu uma caída no rendimento aí o time do Palmeiras, e o Flamengo se aproveitou, vem jogando melhor na competição. E o pessoal da Jovem Pan fez um apanhado, trouxe as informações, e eu achei muito interessante esse debate com relação a essa queda do Palmeiras e essa subida do Flamengo, apesar de algumas situações ainda precisarem ser resolvidas na questão técnica e tática do time do Flamengo, mas o Flamengo tem uma crescente, enquanto que o Palmeiras, o grande rival, teve uma caída sim de rendimento. Eu vou colocar esse vídeo que eu achei interessante e depois, na volta, a gente fala mais alguma coisa sobre essa questão do Campeonato Brasileiro e do desempenho dos clubes, principalmente de Flamengo e Palmeiras, pós Copa do Mundo. Vamos ouvir.
1: Aurélio, e o Flamengo sobre desempenho, né? O time, números muito bons, né? O Flamengo, e joga bem a maioria dos jogos, tem essa questão, né? De perder muitos gols. Contra o Corinthians aconteceu, contra o Bragantino, é uma questão antiga. É, dá pra resolver isso, porque é de

0: muito tempo. É, teve o jogo do Del Valle, que foi um susto. Flamengo, na média, te agrada o desempenho? O time tem uma evolução? E essa questão das oportunidades que, perdidas, que são, que já é um problema bem antigo, né?
1: É, isso tem que ter uma solução, né? É difícil, porque nenhum técnico consegue resolver. Mudam os técnicos, mudam os jogadores e continua. Mas eu acho que é uma questão de discussão, treinamento, análise de como os gols estão sendo perdidos, né? Por que estão perdendo? O que faltou? Analisar lance a lance, discutir com os jogadores, procurar aprimorar esse fundamento tão importante. E acho que a grande questão também é a mudança de comportamento, né? Em alguns jogos que o time deixa de tentar ser o time que o Flamengo é naturalmente, que é um time de posse de bola, que tenta controlar o jogo pela posse, para virar um time de transição. Aí aceita um jogo de laicar, de trocação, que não é interessante na maioria das vezes, e que costuma nivelar os jogos por baixo, equilibrar mais os jogos. Aí eu acho que é o dilema entre o estilo do técnico e o perfil do elenco, que ainda não está totalmente resolvido, né? Tem momentos que eu considero de recaída, quando o time desbanca para atuar dessa maneira. O último jogo em que o time se apresentou deliberadamente para jogar dessa forma foi o jogo da quinta passada contra o Independiente Del Valle, que foi uma exibição vergonhosa. Um negócio catastrófico. Muito pouco não complicou as coisas. Isso lembrando que o time equatoriano estava sem seu centroavante lá, que é uma peça fundamental. Se o Charlie Gonzalez estivesse em campo, o Flamengo, de repente, poderia estar eliminado da Libertadores hoje, pensando nos dois jogos. Ele sai no intervalo do jogo de ida. Já tinha mandado bola na trave, o cara dando um trabalho danado. Aí, se você analisar que ele fez falta no segundo tempo lá e que o time equatoriano ficou muito tempo com um homem a mais, ele não estava em campo. Se ele está em campo e estava 1-0, olha, a chance era grande do negócio complicar, porque o Del Valle, ele teve muita dificuldade de transformar em chances claras o momento que tinha um homem a mais, foi um momento longo, justamente pela ausência de um jogador que é referência, que o time joga muito em função dele, né? Então o Flamengo deu muita sorte aí, mais sorte do que juízo. Acho que é um time que está num bom momento, mas ainda tem alguns pontos que tem que ser discutidos e aprimorados, né? Para que possa manter aí esse ritmo e tentar avançar rumo ao que pretende, né? Agora, inclusive, na Argentina tem gente dizendo que, colegas da imprensa, né, que o que os estudiantes talvez façam uma arquibancada tubular, não sei onde que vai enfiar isso, para acomodar mais rubro-negros. Estranho, porque o espaço lá tem um dilema, né? Que são 2.000 lugares aproximadamente no setor destinado a visitantes do Estádio Uno em La Plata, e a Conmebol determina 4.000 ingressos, no mínimo, para a torcida visitante. E aí estão especulando essa possibilidade, o fato que, se o jogo for lá de fato, oficialmente não foi ainda confirmado, mas deve ser, o estudiante vai ter que arrumar um jeito de encaixar espaço para 4.000 torcedores do Flamengo. Não sei como é que eles vão fazer isso, mas estão tentando resolver. Eu acho que vão acabar encontrando uma solução. Não sei se é colocando a arquibancada tubular, que eu conheço o estádio, estive lá algumas vezes. Não sei como que eles vão fazer isso, de que maneira eles vão encaixar essa arquibancada, né? Mas está nessa situação. Esse jogo ainda não tem local marcado. Ontem, inclusive, a Conmebol confirmou as datas dos jogos, eram aquelas que já sabíamos, né? Terça-feira pela Sul-Americana, dia 13, Boca e Vasco. Quarta-feira pela Libertadores, Fluminense e Palmeiras. E também o Atlético, né, jogando contra o Montevideo City Torque, né, primeiro jogo em
0: Belo Horizonte,
1: isso mesmo. E na quinta, aí, Estudiantes e Flamengo. E na semana seguinte, terça, quarta e quinta, os mesmos jogos, horários, só invertendo o mando. Então existe esse dilema também, né, com relação a essa dúvida. A confirmação ainda não veio do jogo no estádio dos Estudiantes. Eu acho que vai acabar sendo lá, mas a questão é como eles vão resolver isso, né? Para encaixar esse número de torcedores visitantes. O mesmo problema que o Palmeiras está enfrentando agora com o Fluminense, que não abre mão de 4.000 lugares no Bank Park, ou onde quer que seja o local do jogo, comando do Palmeiras.
0: Temos uma arte aí com os próximos jogos de Palmeiras e Flamengo no Campeonato Brasileiro. Agora tem a data FIFA, depois volta o campeonato. Então temos aí os próximos jogos dos dois que disputam o título do Campeonato Brasileiro. O Flamengo joga contra o Santos, fora de casa, como foi falado aqui. O próximo jogo do Flamengo é contra o Santos na Vila Belmiro. Depois tem um clássico contra o Fluminense, com o mando do Flamengo, né? Mas o jogo no Maracanã. O Bahia fora de casa, né, jogo duro lá na Fonte Nova, hoje quinto colocado. Atlético Mineiro em casa e Vasco fora, que também é um clássico estadual. Já o Palmeiras tem Bahia, só que em casa, né? No Palmeiras, o Flamengo vai ter o Bahia fora, o Palmeiras vai ter o Bahia em casa, que é o próximo jogo. Corinthians, Palmeiras joga em casa, o clássico com o Corinthians. Atlético Paranaense fora, jogo duro, terceiro colocado do campeonato. Bragantino em casa e Santos fora. Os dois terão o Santos fora aí nessa sequência de 5 jogos. Será o primeiro jogo dessa sequência do Flamengo e o último, né, o quinto dessa sequência.

0: vencer o Palmeiras, aí são os próximos 5 jogos de Palmeiras e Flamengo. Piperno, para você, alguém tem um pouco mais de dificuldade aí nessa sequência, né? Os dois pegam o Santos fora, os dois pegam o Bahia, só que o Flamengo joga em Salvador, o Palmeiras joga em casa, e um jogo do Palmeiras que me chama a atenção também na dificuldade é o Atlético Paranaense em Curitiba, e os dois têm clássicos, né? O Palmeiras tem um com o Corinthians e um com o Santos, e o Flamengo tem Vasco e tem Fluminense, né? Também com clássicos regionais, as duas equipes. Para você, tem alguma tabela um pouco mais difícil ou mais ou menos tá equiparado?
1: Bom, em relação aos dois terem esse clássico, Bruno, o clássico do Palmeiras é mais fácil, né? Pegar o Corinthians, hoje, principalmente jogar contra o Corinthians em casa, é preferível a enfrentar o Fluminense. Porém, o Palmeiras vai jogar em Curitiba contra o Atlético. É um jogo duríssimo, um jogo em que, não dá para imaginar o Palmeiras favorito em um jogo como esse, e não é mesmo. O Palmeiras tem um jogo muito difícil contra o Atlético, o Flamengo tem um jogo muito complicado diante do Bahia, lembrando que tanto o Palmeiras quanto o Flamengo perderam em Salvador ano passado. Os dois vão sair contra o Santos. Então, em relação a essa sequência aí, tá mais ou menos parelho, até porque tem uma Libertadores no meio, né?
0: Tem a Libertadores no meio. Copa do Brasil é só em novembro, né? Que aí o Palmeiras tá envolvido, tem duelo com o Vasco. Só em novembro, mas os dois terão Libertadores, Palmeiras e Fluminense, e Flamengo e Estudiantes, né? Então, o calendário.
1: Lembrando, Bruno, eu chamo muita atenção para isso. É esse desafio carioca que o Palmeiras vai ter.
0: É.
1: Eu acho que isso é meio inédito na vida do Palmeiras e, aliás, de qualquer clube brasileiro fora do Rio de Janeiro. Você tá em 3 disputas de título e contra 3 times diferentes do Rio de Janeiro. O que mostra, o que comprova um bom momento do futebol do Rio de Janeiro.
0: Sem dúvida, você lembrou do Tetra da Libertadores e tem chance de ser penta, tem 2 do Rio, né? Pode até ter um Fla-Flu numa final, pode acontecer, né? Tem 2 do Rio vivos dos 4 semifinalistas e o Vasco na Sul-Americana, né? E até assim, até nesse negócio do Rio, o Vasco tá tentando se arrumar aí com... É uma SAF, vai tentar arrumar de alguma maneira, tá tentando correr atrás. Botafogo também teve a sua SAF, funcionou em resultados pelo menos um tempo, depois não. Mas o Fluminense tá ali, entre os primeiros, ele tem feito bons campeonatos. E o Flamengo é uma superpotência. Aqui, fora o Palmeiras, me parece que o São Paulo, o Santos e o Corinthians, eles estão se mexendo menos que os outros. Que o Vasco, o Botafogo tem problemas, mas de um jeito ou de outro, tentando ser SAF, eles estão tentando se mexer. O Fluminense está conseguindo, a sua maneira, com seus jogadores mais veteranos, se arrumar, né, com essa fórmula. Ganhou uma Libertadores recente, está bem no Brasileiro, foi semifinalista de Copa do Brasil recente. Já São Paulo, Santos e Corinthians parecem paralisados. É uma coisa bem preocupante.
1: Isso... Eu acho que o Fluminense, vem falando isso há muito tempo, ele é um bom exemplo, principalmente para Corinthians e São Paulo. Porque eu nunca vou esquecer uma entrevista que o Mário Bittencourt concedeu ao jornal Globo lá atrás, uns 5 anos atrás, 5, 6 anos atrás, ele falou assim: o Fluminense vai demorar uns 8, 9 anos para se tornar um clube sustentável. Porque é muito comum eu estar sentado aqui e de repente alguém bater na minha porta com uma conta aí que não foi paga lá de trás. E é verdade. O Fluminense chegou a fazer vaquinha para pagar salário de jogador. Mas... é bem verdade também que de pelo menos uns 4, 5 anos para cá vai se tornando cada vez mais competitivo e esse drama financeiro do clube vai ficando cada vez mais distante.
2: A gente falou ontem aqui, o Flamengo desde a Copa do Mundo ele soma 78,79% de aproveitamento, ou seja, 79% de aproveitamento no Campeonato Brasileiro. E isso faz muita diferença para o Flamengo, porque o Palmeiras, que é o vice-líder, não aproveitou essa volta da Copa do Mundo. Foi muito mal, com 53,33% de aproveitamento. Então, esse retorno da Copa do Mundo fez muita diferença para o Flamengo. Olha isso aí, Flamengo do Leonardo Jardim, Palmeiras do Abel Ferreira. 11 jogos disputados para o Flamengo, 10 para o Palmeiras. 26 pontos ganhos pelo Flamengo, 16 pontos ganhos pelo Palmeiras. Flamengo tem 8 vitórias, 2 empates e só uma derrota. O Palmeiras tem 4 vitórias, 4 empates e 2 derrotas. Vale lembrar que o Palmeiras

0: abriu 8 pontos. 8 pontos de vantagem do Flamengo. O Palmeiras conseguiu perder uma diferença de 8 pontos e ainda o Flamengo distanciou 3, ou seja, o Flamengo tirou 11 pontos em pouquíssimo tempo desse Palmeiras e jogando bem. Mas, Mauro, é um Flamengo que tá jogando muita bola, tá com aproveitamento impressionante, mas que vai ter um adversário que vive um ótimo momento também, né? O Santos vem nos últimos 5 jogos de 4 vitórias e 1 empate. Gabigol num momento muito bom, tirando o pênalti perdido, né? Pro Atlético Mineiro. Rodinei chegando bem, Cebolinha chegando bem. E o Santos pretende ter Neymar e Felipe Coutinho nesse jogo contra o Flamengo. Deve ser a estreia do Felipe Coutinho e o Neymar voltando aí aos gramados. É um adversário dificílimo pela sequência que vive e pela melhora do time com os reforços, né? O Arthur também. Ou não, Mauro? Ou você acha que é um Flamengo ainda muito favorito contra o Santos na Vila Belmiro?
1: É, o jogo é dia 8, né? Tá um pouco longe ainda. O Arrascaeta e o Varela não vão jogar, porque o Uruguai joga contra a Índia no dia 6, o Brasil joga dia 3, lá na Índia, né? Então, dará tempo pro Pedro, Samuel e Lino voltarem, mas Arrascaeta e Varela com certeza não. Até no domingo, claramente, o Arrascaeta tentou levar um terceiro cartão amarelo sem sucesso. Então, acho que é isso que é o ponto, né? Não vai ter dois jogadores, um deles é titular absoluto, o outro se reveza na lateral direita. O Santos está fortalecido, claro que hoje é mais difícil enfrentar o Santos do que antes, vai se mobilizar para esse jogo. Só está no Campeonato Brasileiro, tem uma esperança de chegar na zona de classificação para a Copa Libertadores, é possível, né? E o Santos, se vencer o Flamengo, ele se iguala ao Clube Carioca como líder do retorno do Campeonato Brasileiro. Isso é interessante, né? O Santos tem um jogo, vencendo esse jogo, ele iguala a pontuação do Flamengo como melhor campanha do retorno. O que evidencia aí a boa fase do Santos, né? Depois de várias contratações, evidentemente mudou. Agora, Felipe Coutinho, Neymar estreando, não sei se é uma boa, não. Felipe Coutinho joga há muito tempo, Neymar também está um bom tempo sem jogar, o time está funcionando, aí volta, não acredito que joguem os dois de cara. Neymar volta, se tiver condições, é outra história. Mas o Felipe Coutinho, acho que não. Aliás, eu não entendo como é que vai jogar Felipe Coutinho, Neymar, Gabriel, esse pessoal todo. Não consigo imaginar como isso possa funcionar, não. Acho bem complicado.
2: Até, Mauro, sobre o Santos, rapidinho, a gente vai voltar Flamengo e Palmeiras, mas tem um detalhe, né? Eu tenho reparado, assim, o crescimento do Santos, ele tem sido muito colocado, chegaram reforços. Mas até agora, esses reforços jogaram muito pouco, né? O Santos já começou a crescer antes até.
1: Sim.
2: Ele ganha do Vasco, ganha do Corinthians, depois aí ele começa.
1: Fora de casa.
2: É, fora de casa. É porque o Cebolinha jogou um jogo só, jogou bem, mas jogou só um com o Cruzeiro. O Arthur, agora, no fim de semana, foi o primeiro jogo que ele iniciou, ele vinha entrando, Coutinho não estreou. Rodinei que tem jogado com mais frequência, mas claro que sim, não é por causa do Rodinei que o time cresceu. Porque no geral, né, o time cresceu, tá reforçado, mas no geral, ganhou confiança, foi, deu uma, embalou.
1: Até porque o Santos já vem contratando jogadores há algum tempo, né? Então, assim, já custou um pouco a engrenar, né? E agora consegue essa sequência, mas continua com problemas financeiros aí, dificuldade de pagar direito de imagem. É uma conta difícil de entender. Esse negócio do Santos é muito confuso. Eu não consigo entender como o clube todo encalacrado e contrata tanto, aí tem dificuldade para pagar, mas vai levando, aí falam que o Neymar que está contratando, enfim. Mas o fato é que o time melhorou, evidentemente, é um adversário mais difícil, né? Do que seria há algum tempo.
3: Olha, eu deixei rodar essa discussão aí envolvendo o Flamengo e também o Palmeiras, porque é muito interessante, cara. Realmente o Palmeiras estava melhor, o Palmeiras vinha melhor na competição, no Campeonato Brasileiro. Vinha jogando futebol, não vistoso, mas um futebol razoável. E depois teve uma queda, velho. Uma queda muito radical, foi ladeira abaixo mesmo. Apesar de conseguir a classificação na Libertadores, mas no Campeonato Brasileiro, o Palmeiras, apesar de não estar jogando tão mal assim, mas não vem conseguindo os resultados, cara. Não vem conseguindo. Palmeiras vem parando aí em resultados ruins. enquanto que o adversário Flamengo aproveitou muito bem essa parada para a Copa do Mundo para se reorganizar e agora já começa a ter a cara do Léo Jardim, esse time rubro-negro. Muito bacana esse debate, muito legal. Sempre que a gente tiver a possibilidade, a gente vai trazer aqui o debate.

0: das redes sociais também com relação aos principais assuntos do cenário nacional. Beleza? Vamos para o Apoio Cultural mais um. Na volta, a reta final do programa Na Marca do Pênalti, girando com a agência Rádio Web. Fique ligado.
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Muito bem, de volta para a reta final do programa Na Marca do Pênalti aqui pela Diário FM em áudio e vídeo 90,9. E olha só, o Criciúma, né, cara? O Criciúma, que até ontem o Eduardo Batista era o técnico do Criciúma e o Criciúma está brigando aí pelo acesso para a Série A do próximo ano. Pois é, o Eduardo Batista foi anunciado como novo técnico do Internacional e os diretores do Criciúma acabaram se aborrecendo com essa situação. Por exemplo, o ex-jogador e atualmente diretor de futebol do Criciúma, Éder Citadini, postou nesta quarta-feira um desabafo com tom de indireta após a saída do técnico Eduardo Batista para o Internacional. Em seu perfil oficial, o ídolo do clube catarinense falou em decepção com o futebol. Pois é, o ex-jogador do Carvoeiro,

0: problema aqui é que o Criciúma está brigando na parte de cima, está na quinta, na sexta posição, briga direta aí pelo acesso, e aí perde o seu comandante. Isso aqui é o capitalismo, né? O Internacional, na zona de rebaixamento da Série A, colocou uma grana alta e acabou tirando o técnico aí do Criciúma, e por isso o Citadinho acabou se aborrecendo com a situação. Olha, outra informação aqui que eu trago para você é sobre o Grêmio, né? O Grêmio anunciou seu novo patrocinador Master. Pois é, a casa de apostas Pitaco fechou com o Grêmio aí para ser o patrocinador Master na sequência da temporada. Agora você vai ver estampado na camisa do Grêmio a marca esportiva aí, de apostas esportivas, Pitaco, na camisa do Imortal Tricolor. E o Flamengo e o Léo Jardim foram multados pela Conmebol por atraso em recomeço de jogo contra o Independiente Del Valle em Quito. Eles acabaram atrasando aí, os jogadores e também a comissão técnica acabaram atrasando o retorno, e o Flamengo acabou multado, e também o técnico do Flamengo, Léo Jardim. A multa do clube foi de $60 mil, R$340 mil na cotação atual, enquanto que do treinador foi de $40 mil, R$206,6 mil na cotação atual. O Flamengo vai tentar aí reverter, ou pelo menos parte desse prejuízo com relação às multas que foram aplicadas aí pela Conmebol, essa punição aí. Vamos lá, seguindo, vamos girar com a agência Rádio Web. Vamos falar da seleção brasileira. Bruno Guimarães abre o jogo sobre pênalti perdido na Copa. Quem traz os detalhes é a Daniele Esperon.
1: O volante Bruno Guimarães, que está com a seleção brasileira em Brisbane, na Austrália, se preparando para os amistosos desta data FIFA, falou pela primeira vez sobre o pênalti perdido na eliminação do Brasil para a Noruega na Copa do Mundo. A cobrança aconteceu nos minutos iniciais do primeiro tempo, quando o jogo ainda estava 0-0 e a penalidade foi defendida pelo goleiro norueguês. Muita polêmica em cima desse lance, principalmente Vinícius Júnior, que foi muito questionado por não ter batido a penalidade. Bruno Guimarães abriu o coração e explicou o que aconteceu naquele momento, assumindo toda a responsabilidade.
2: Depois de uma eliminação, óbvio que você acaba vendo muitas conspirações de coisas que não fazem menor sentido. Acho que sempre antes do jogo a gente tem a nossa preleção e o professor determina quem vai bater, e eu fui o cara escolhido para bater. E ali na hora teve jogadores que quiseram pegar a bola para... Enfim, é muito normal isso acontecer, um jogador pega, passa para o outro, até para tentar enganar o goleiro, e foi isso que aconteceu, nada demais. O Vini não era, quem tinha que bater o pênalti era eu, enfim, foi o que foi delegado. E como eu falei, eu bati o pênalti, perdi, poderia ter feito, poderia ter, enfim, aconteceu o que aconteceu, e isso faz parte do futebol, é seguir com a maneira. A gente vê, fica triste pela cobrança sobre o Vini, mas no momento o pênalti delegado foi a mim.
1: Mesmo ainda sentindo o peso do erro, Bruno Guimarães deixou claro que não pretende se esconder em uma nova cobrança e afirmou que assumiria novamente a responsabilidade caso tivesse outra oportunidade. A seleção brasileira está treinando na Austrália e vai fazer 3 amistosos nessa super data FIFA. Sexta-feira vai enfrentar a Austrália às 7h, no horário de Brasília, e Bruno Guimarães treinou no time titular, ali no meio-campo, ao lado do Danilo, jogador do Botafogo. Agência Rádio Web, com informações da seleção brasileira, Daniele Esperon.
0: Pois é, olha, muita gente ficou aborrecida, inclusive eu, né, o Bruno Guimarães, mas ele joga muita bola, merece estar em mais esse ciclo de Copa do Mundo com a seleção brasileira, merece um voto de confiança. Eu asseguro que a maioria dos torcedores com certeza vão pensar desse jeito no decorrer, né, desse tempo de preparação aí, porque o Bruno Guimarães é um grande jogador sim e merece um voto de confiança. Muito bem, vamos seguindo com o programa da Marca do Pênalti. Tem mais agência Rádio Web. De saída, Sporting de Portugal mira Abel Ferreira para comandar a equipe. Os detalhes vem com a Daniele Esperon.
1: O técnico Abel Ferreira, do Palmeiras, tem o nome cotado em Portugal para assumir o Sporting. Tudo por

0: porque o treinador Rui Borges está pressionado no cargo devido aos maus resultados. Abel Ferreira, que desempenha um excelente trabalho frente ao Verdão, é o principal nome e tem destaque na imprensa portuguesa, dizendo que é a primeira opção da diretoria. A mudança não seria para 2026, e sim para o ano que vem. Acontece que Abel Ferreira tem contrato com o Palmeiras até o fim de 2027. Vale lembrar que nas redes sociais, o torcedor do Palmeiras está dividido. Alguns acreditam que Abel Ferreira já encerrou o seu ciclo e está na hora de mudar. Outros lamentam e temem se Abel Ferreira deixar o comando do Palmeiras, quem iria ser o seu substituto. Vale destacar que Abel Ferreira está na disputa pelos títulos do Campeonato Brasileiro, Copa do Brasil e também a Libertadores da América. E tem uma ligação com o Sporting, até porque Abel Ferreira defendeu o clube como jogador entre 2006 e 2011 e depois chegou a trabalhar nas categorias de base do Sporting, comandando a equipe B. A ligação com o clube português faz com que o nome seja naturalmente lembrado quando o clube procura opções para o cargo de treinador e o trabalho no Palmeiras chamando muita atenção. Agência Rádio Web com informações do Palmeiras, Daniela Esperon.
1: Obrigado pelas informações, Daniela Esperon. Será que o Abel Ferreira vai sair? Olha, eu não sei não, hein? Ele tem contrato até 2027 e vem passando por um momento de bastante críticas no comando do Palmeiras. Tem uma parte da torcida que não concorda muito com a forma como o Palmeiras se apresenta, mas é claro que o Palmeiras tem tido resultados importantes, né, em competições importantes como a Libertadores, por exemplo, no Campeonato Brasileiro e também na Copa do Brasil nos últimos anos com o Abel Ferreira no comando. Mas vamos aguardar, porque realmente parece que a proposta é boa. E não sei se o Abel Ferreira está contente ainda no comando palmeirense. Vamos fechar o programa da Marca do Pênalti. A informação aqui não para. Brasileirão, Internacional anuncia técnico para evitar rebaixamento. Quem traz os detalhes é o Breno Zonta.
2: O técnico encarregado de salvar o Internacional do rebaixamento para a Série B do Campeonato Brasileiro será Eduardo Batista. O Colorado anunciou acerto com o treinador na manhã desta quarta-feira. Batista treinava o Criciúma desde maio de 2025 na Série B. No ano passado, ficou a um ponto do acesso, no quinto lugar. Na edição deste ano, o Tigre é o atual sexto colocado, a 3 pontos do acesso, faltando 9 rodadas. O treinador comandou o time catarinense na derrota em casa para o Operário na noite da última terça-feira e negou acerto com o clube gaúcho em coletiva de imprensa após o jogo.
3: Não tive contato nenhum. Aqui já me colocaram no Sport, já me colocaram no Remo, né, já me colocaram em diversos times, né, não procede.
2: Contudo, sites de notícias como o Globo Esporte e Zero Hora informam que o acerto já havia sido finalizado desde o último domingo, quando o Inter demitiu o técnico Paulo Pezzolano. A possível troca de comando enquanto o Criciúma busca a volta à Série A gerou protestos da torcida, que xingou o treinador no jogo de terça. Domingo passado, o Tigre já tinha sido goleado pelo Atlético Goianiense por 4-0 e com a derrota de ontem, são 3 seguidas. Segundo o jornal Zero Hora, Eduardo Batista já comanda o treino do Inter na tarde desta quarta e com isso aproveita 2 semanas de treino durante a data FIFA para o jogo do dia 7 de outubro em Porto Alegre contra o também ameaçado Corinthians. O contrato do novo técnico do Internacional vale até o final do Brasileirão, com bonificação, caso cumpra o objetivo de salvar o clube do rebaixamento. O Zero Hora também informa que o Inter pagou multa de R$ 300 mil ao Criciúma. Antes de sondar o técnico do Criciúma, o Inter acumulou rejeições. Luiz Ubeldia, Jair Ventura, Diego Aguirre e Maurício Barbieri foram alguns dos nomes contatados pela diretoria. Segundo Zero Hora, o que chamou a atenção da direção colorada é que Eduardo Batista tem um histórico recente de rápida organização em suas equipes. O Inter ocupa a 18ª posição do Campeonato Brasileiro com 28 pontos, a 3 do Vasco, que é o primeiro time fora da zona da degola. No entanto, o gigante da colina tem um jogo a menos que o Colorado. Agência Rádio Web, produção e reportagem, Breno Zonta.
1: Será que o Eduardo Batista consegue reverter, rapaz? Obrigado, Bruno Zonta aí, o Breno Zonta, né, pelas informações da agência Rádio Web. Eu tô com essa pulga atrás.

0: puxa a orelha, cara. Porra, a situação do Internacional é dificílima, mas o Eduardo Batista aceitou o projeto, né? Aceitou a missão, saiu do Criciúma, que pode conseguir o acesso para a Série A de 2027, e assumiu aí o Internacional, que está na zona de rebaixamento e busca se livrar dessa famigerada posição no Campeonato Brasileiro da Série A. Vamos ver como se sai o Colorado nessa reta final de Brasileirão. Muito obrigado pelo seu carinho, pela sua audiência, você que se ligou aqui na programação Diário FM 90,9, no programa da Marca do Pênalti. Agradecer demais aqui, mais uma vez, a Joila de Lima, nos dando suporte na parte técnica, e o nosso coordenador Tarciso Franco. A coordenação de esportes é dele, do Garotinho do Marabaixo. Direção geral da emissora, de Luiz Melo, que comanda a partir das 7h30, né? 7h30, logo depois do horário eleitoral, o programa Luiz Melo Entrevista, nesta quinta-feira, atualizando você com as informações de política, de polícia, enfim, fazendo um apanhado geral para você, tudo que rolou nas últimas 24 horas na capital e no estado do Amapá e no Brasil também, né? Por que não? Pra quem está chegando agora, é ele, o JR, na sequência da programação, e o Música pela Janela. Valeu, galera! Até a próxima!
1: Fim de jogo. Saem de campo os craques da seleção maravilha do rádio, do programa Na Marca do Pênalti. Marcaremos um novo encontro amanhã nas ondas do rádio. 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